0: 21 horas e 40 minutos.
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0: 21h59.
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0: 22 horas e 18 minutos.
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1: 22 horas e 31 minutos.

0: 22 horas e 41 minutos.
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0: 23 horas e 2 minutos.
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0: 23:22.
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0: 23:44.
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1: Meia-noite e 17 minutos.

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0: Meia-noite e 31 minutos.
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0: Uma hora e cinco minutos.
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0: 1:41.
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1: 2 horas e 13 minutos.

0: 2 horas e 32 minutos.
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1: 2 horas e 47 minutos.

0: 3 horas e 4 minutos.
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0: 3:39.
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1: 3 horas e 54 minutos.

0: 4 horas e 12 minutos.
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1: 4 horas e 25 minutos.

0: 4 horas e 41 minutos.
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1: 4 horas e 56 minutos.

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Bom dia, meus amigos. Redondinho 5 da manhã. Redondinho 5 da manhã. Acaba de bater 6 do mês de junho deste ano de 2026. Pedimos a proteção da nossa padroeira do Brasil, Nossa Senhora da Conceição Aparecida, para que abençoe nosso povo, abençoe a nossa gente, abençoe a nossa equipe, abençoe a todos vocês aí que já estão ligados, já estavam aguardando aí a abertura do programa. Muito obrigado, um grande abraço. Tamanho do Rio Grande, sábado hoje, 6 deste ano de 2026, hein? Temperatura, meus amigos, está na casa dos 13 graus aqui no centro da cidade. Amanhã sempre começa mais fria, né? Depois, durante o dia, vai esquentando. 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Mesa de áudio, Percizinho. Tudo certo, Percizinho? Tudo tranquilo, né? Mais um sábado que começa com Assim Canta o Rio Grande. Depois temos as atrações aí do sábado pela manhã, o Grupo Carismático, temos a Câmara de Vereadores, temos a Conexão Prata, tem o Nilson à tarde, né? Tem o Gente Nossa, 16 horas, e aí vai, né? E aí vai, meus amigos. É, sábado e domingo a programação é totalmente diferente aí do que segunda a sexta. Certo, meus amigos? O 3242-1212 é o nosso telefone de contato para você que está com o seu radinho ligado aí. Nos ligue, peça a música de sua preferência, né? É dentro desta proposta da música gaúcha, serra, nativista, né? Nós vamos atendendo aí, né? Até as 8 horas da manhã hoje também. 5 horas e 1 minutinho, 40 segundos. Vamos iniciando então de amigo para amigo, é isso, Percizinho? Vamos lá, 5 e 1 e 55 segundos.

0: 5:13.
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bem, companheiro? Agora são 5 horas e 13 minutos da manhã, 5 e 13. Você está com o programa Assim Canta o Rio Grande, na marca da Viva Farma, da Ter Empréstimos, da Loja Gente Nossa, da Funerária Deck Giovanni, do Empório de Convecções, da JB Mix, da Torpedo Baterias e Lubrificantes e da Gente Miúda Mora no Coração de Nova Prata. Você que está acordando e ligando seu rádio agora, bom dia, obrigado pela companhia, graças pelo carinho. Vamos até as 8 horas da manhã. Olha, o senhor Delmo José Martins perdeu sua carteira de motorista aqui no centro da cidade. Qualquer informação, 996-24-0922, ou entregue aqui na secretaria da nossa emissora a partir das 8 horas da manhã. Tá bueno? 5 horas e 13 minutinhos, horário oficial do nosso país. É, vai passando 5h14 agora, né? 6 de junho deste ano de 2026, temperatura de 12 graus aqui no centro da cidade, 13, 12, né? Tá balançando aí, no 13 e no 12. Pois é, vai subir durante o dia com certeza. Estamos aí no mais um fim de semana, primeiro final de semana do mês de junho deste ano de 2026. Acorda, meu povo, caminhoneiro, taxista, motorista de ônibus, empregada, vigilante, nosso irmão lavrador. Obrigado, obrigado, obrigado pelo carinho, obrigado pela audiência. Tenhamos aí muita paz neste finalzinho de semana. O que desejamos? 5h14, 5 horas e 14 minutos. Vamos seguindo. Quem é que está chegando agora, filho? Teixeirinha. Ah, tá, já há o pedido aí do Souza, que tá ligado com a gente, né? Meu nome é Corisco, é isso? Vamos lá, então. Foi gravado aí pelos Serranos, foi regravado aí por vários artistas aí no nosso Rio Grande do Sul. Agora são 5h15.

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1: 5:31.
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Muito bem, amigo velho, a hora certinha, 5 horas e 32 minutinhos da manhã, 5 e 32. Essa é a Prata FM, o seu programa Se Encanta o Rio Grande. E mando um abraço para o seu Clóvis, que está nos ouvindo, Rico, né? Lá da Refrigeração. Muito obrigado pela companhia, está nos ouvindo, está nos acompanhando. Um abraço também para o seu Guedes, né? Seu Guedes está ligadinho conosco. Lá no, na Santa Cruz também, obrigado pela audiência, né? É, meu amigo, é, rapaziada, aí levanta cedo. 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Tá certo, gente? É, pessoal do interior, dos interiores aí, localidades, comunidades que estão nos ouvindo aí, nos acompanhando. Olha, são 5 horas e 33 minutos da manhã, 5h33. Deixa eu ver quem é que nós temos de aniversário aqui. Tem pessoal que está completando mais um aninho de vida hoje. Nossos parabéns, nossos votos e muitas felicidades e muitos anos de vida. Abençoado dia, abençoada manhã. O Adavair Vair, né, está de aniversário. O Danilson de Carli, também mais um ano de vida. O Júlio Pagnoncelli está de aniversário, parabéns. O Rodrigo Lopes, José Ores da Silva Ramos, abração. Votos de muitas felicidades e muitos anos de vida. E os demais aniversariantes que não estão cadastrados aqui também, o nosso bom dia, parabéns, muitos anos de vida, muita saúde, um sábado abençoado, um sábado maravilhoso, protegido pela nossa padroeira do Brasil, Nossa Senhora da Conceição Aparecida. Olha a hora, 5h34 da manhã. 5h34, bom dia para o Padre Mauri, também que está nos ouvindo cedo. Todas as manhãs estão nos acompanhando, o Stefano aí, o Christian, isso. Muito bom dia a todo o pessoal aí da nossa paróquia. Ok, gente boa? Obrigado, obrigado, obrigado, gente. Obrigado, seu Clóvis. Opa, seu Clóvis está aí, também nos acompanhando. Falamos primeiro, mas nosso bom dia, obrigado pela audiência. 5 horas e 34 minutinhos, horário oficial. Quem é que chega aí, Precisinho? Pedro Hortaça, companheira. 5h34, saudoso Pedro Hortaça.

0: 5h45.
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2: Olha, minha gente, 15 minutinhos para as 6 da manhã, Prata FM, com o programa Assim Canta o Rio Grande do Sul, destacando a música gaúcha, a música nativista da nossa pampa, né? 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Um abraço, obrigado aí pela audiência, obrigado pelo carinho. Um abração muito forte a toda a equipe da Gente Miúda, uma família, né? Família Gente Miúda em nossa cidade. 5h48, 5h48, nós temos na sequência o Terço em Família, né, Percizinho? O Terço em Família. Nós vamos trazendo quem agora na sequência? A Sonho na Calçada, do Dante Ramon Ledesma, o argentino naturalizado brasileiro. Muito linda essa música aí. Vamos oferecendo a todos que estamos ouvindo, nos acompanhando. Pequezito lá em Nova Araçá também está ligado. Obrigado aí pela companhia. E a Iracema, seu Ivo, aí na comunidade do Gramado, também nosso abraço, obrigado pela audiência. Seu Pasolini, como é que tá? Tudo ok? Tudo certo? Sérgio Zembruschi aí no Gramadinho, também sempre nos ouvindo neste horário. Partindo para o trabalho, mais um dia de peleia, né? Mais um dia de luta, mais um dia de trabalho. Abençoado por Deus e protegido pela nossa padroeira do Brasil. Agora são 5h49. Vamos lá com Dante Ramon Ledesma.

0: 16h01.
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0: Divino Jesus, nós vos oferecemos este terço que vamos rezar, contemplando os mistérios da nossa redenção. Concedei-nos pela intercessão de Maria, vossa Mãe Santíssima, a quem nos dirigimos, as virtudes para bem rezá-lo, e a graça de ganharmos as indulgências desta santa devoção. Ofereço-vos também, em desagravo dos pecados cometidos contra o Santíssimo Coração de Jesus e Imaculado Coração de Maria, pela conversão dos pecadores, pelas almas do purgatório, pelas intenções do Santo Padre o Papa, pela santificação do clero, pela santificação das famílias, pelas missões, pelos doentes, pelos agonizantes, por todos aqueles que pediram nossas orações, pela paz do mundo, pelo Brasil e por todas as nossas intenções particulares. Em nome do Pai, do Filho e do Espírito Santo.
1: Amém.

0: único Filho nosso Senhor, que foi concebido pelo poder do Espírito Santo, nasceu da Virgem Maria, padeceu sob Pôncio Pilatos, foi crucificado, morto e sepultado, desceu à mansão dos mortos, ressuscitou o terceiro dia, subiu aos céus, está sentado à direita de Deus Pai Todo-Poderoso, onde há de vir a julgar os vivos e os mortos. Creio no Espírito Santo, na Santa Igreja Católica, na comunhão dos santos, na remissão dos pecados, na ressurreição da carne, na vida eterna. Amém.
1: Saudamos a Virgem Maria, Filha do Eterno Pai. Ave Maria, cheia de graça, o Senhor é convosco. Bendita sois vós entre as mulheres, e bendito é o fruto do vosso ventre, Jesus.
0: Santa Maria, Mãe de Deus, rogai por nós, pecadores, agora e na hora de nossa morte. Amém.
1: Saudemos a Virgem Maria, Mãe do Verbo encarnado. Ave Maria, cheia de graça, o Senhor é convosco. Bendita sois vós entre as mulheres, e bendito é o fruto do vosso ventre, Jesus.
0: Santa Maria, Mãe de Deus, rogai por nós, pecadores, agora e na hora de nossa morte. Amém.
1: Saudemos a Virgem Maria, Templo do Espírito Santo. Ave Maria, cheia de graça, o Senhor é convosco. Bendita sois vós entre as mulheres, e bendito é o fruto do vosso ventre, Jesus.
0: Santa

Pai nosso que estais no céu, santificado seja o vosso nome. Venha a nós o vosso reino, seja feita a vossa vontade, assim na terra como no céu.

0: Amém.
1: Ave Maria, cheia de graça, o Senhor é convosco. Bendita sois vós entre as mulheres, e bendito é o fruto do vosso ventre, Jesus.
0: Santa Maria, Mãe de Deus, rogai por nós, pecadores, agora e na hora de nossa morte. Amém.
1: Ave Maria, cheia de graça, o Senhor é convosco. Bendita sois vós entre as mulheres, e bendito é o fruto do vosso ventre, Jesus.
0: Santa Maria, Mãe de Deus, rogai por nós, pecadores, agora e na hora de nossa morte. Amém.
1: Ave Maria, cheia de graça, o Senhor é convosco. Bendita sois vós entre as mulheres, e bendito é o fruto do vosso ventre, Jesus.
0: Santa Maria, Mãe de Deus, rogai por nós, pecadores, agora e na hora de nossa morte. Amém.
1: Ave Maria, cheia de graça, o Senhor é convosco. Bendita sois vós entre as mulheres, e bendito é o fruto do vosso ventre, Jesus.
0: Santa Maria, Mãe de Deus, rogai por nós, pecadores, agora e na hora de nossa morte. Amém.
1: Ave Maria, cheia de graça, o Senhor é convosco. Bendita sois vós entre as mulheres, e bendito é o fruto do vosso ventre, Jesus.
0: Santa Maria, Mãe de Deus, rogai por nós, pecadores, agora e na hora de nossa morte. Amém.
1: Ave Maria, cheia de graça, o Senhor é convosco. Bendita sois vós entre as mulheres, e bendito é o fruto do vosso ventre, Jesus.
0: Santa Maria, Mãe de Deus, rogai por nós, pecadores, agora e na hora de nossa morte. Amém.
1: Ave Maria, cheia de graça, o Senhor é convosco. Bendita sois vós entre as mulheres, e bendito é o fruto do vosso ventre, Jesus.
0: Santa Maria, Mãe de Deus, rogai por nós, pecadores, agora e na hora de nossa morte. Amém.
1: Ave Maria, cheia de graça, o Senhor é convosco. Bendita sois vós entre as mulheres, e bendito é o fruto do vosso ventre, Jesus.
0: Santa Maria, Mãe de Deus, rogai por nós, pecadores, agora e na hora de nossa morte. Amém.
1: Ave Maria, cheia de graça, o Senhor é convosco. Bendita sois vós entre as mulheres, e bendito é o fruto do vosso ventre, Jesus.
0: Santa Maria, Mãe de Deus, rogai por nós, pecadores, agora e na hora de nossa morte. Amém.
1: Ave Maria, cheia de graça, o Senhor é convosco. Bendita sois vós entre as mulheres, e bendito é o fruto do vosso ventre, Jesus.
0: Santa Maria, Mãe de Deus, rogai por nós, pecadores, agora e na hora de nossa morte. Amém.
1: Glória ao Pai, ao Filho e ao Espírito Santo.
0: Como era no princípio, agora e sempre. Amém.
1: Ó meu bom Jesus, perdoai.

0: Pai nosso que estais no céu, santificado seja vosso nome. Venha a nós o vosso reino. Seja feita a vossa vontade, assim na terra como no céu.
1: Oh.

0: Amém.
1: Ave Maria, cheia de graça, o Senhor é convosco. Bendita sois vós entre as mulheres e bendito é o fruto do vosso ventre, Jesus.
2: Santa Maria, Mãe de Deus, rogai por nós, pecadores, agora e na hora de nossa morte. Amém.
1: Ave Maria, cheia de graça, o Senhor é convosco. Bendita sois vós entre as mulheres e bendito é o fruto do vosso ventre, Jesus.
2: Santa Maria, Mãe de Deus, rogai por nós, pecadores, agora e na hora de nossa morte. Amém.
1: Ave Maria, cheia de graça, o Senhor é convosco. Bendita sois vós entre as mulheres e bendito é o fruto do vosso ventre, Jesus.
2: Santa Maria, Mãe de Deus, rogai por nós, pecadores, agora e na hora de nossa morte. Amém.
1: Ave Maria, cheia de graça, o Senhor é convosco. Bendita sois vós entre as mulheres e bendito é o fruto do vosso ventre, Jesus.

0: Amém.
1: Ave Maria, cheia de graça, o Senhor é convosco. Bendita sois vós entre as mulheres. E bendito é o fruto do vosso ventre, Jesus.
2: Santa Maria, Mãe de Deus, rogai por nós, pecadores, agora e na hora de nossa morte. Amém.
1: Ave Maria, cheia de graça, o Senhor é convosco. Bendita sois vós entre as mulheres. E bendito é o fruto do vosso ventre, Jesus.
2: Santa Maria, Mãe de Deus, rogai por nós, pecadores, agora e na hora de nossa morte. Amém.
1: Ave Maria, cheia de graça, o Senhor é convosco. Bendita sois vós entre as mulheres, e bendito é o fruto do vosso ventre, Jesus.
2: Santa Maria, Mãe de Deus, rogai por nós, pecadores, agora e na hora de nossa morte. Amém.
1: Ave Maria, cheia de graça, o Senhor é convosco. Bendita sois vós entre as mulheres, e bendito é o fruto do vosso ventre, Jesus.
2: Santa Maria, Mãe de Deus, rogai por nós, pecadores, agora e na hora de nossa morte. Amém.
1: Ave Maria, cheia de graça, o Senhor é convosco. Bendita sois vós entre as mulheres, e bendito é o fruto do vosso ventre, Jesus.
2: Santa Maria, Mãe de Deus, rogai por nós, pecadores, agora e na hora de nossa morte. Amém.
1: Ave Maria, cheia de graça, o Senhor é convosco. Bendita sois vós entre as mulheres, e bendito é o fruto do vosso ventre,

0: nosso que estais no céu, santificado seja o vosso nome, venha a nós o vosso reino, seja feita a vossa vontade, assim na terra como no céu.
1: O pão nosso de cada dia nos dai hoje, perdoai as nossas ofensas, assim como nós perdoamos a quem nos tem ofendido, e não nos deixeis cair em tentação, mas livrai-nos do mal.
2: Amém. Amém.
0: Ave Maria, cheia de graça, o Senhor é convosco. Bendita sois vós entre as mulheres, e bendito é o fruto do vosso ventre, Jesus.
1: Santa Maria, Mãe de Deus, rogai por nós, pecadores, agora e na hora de nossa morte. Amém.
0: Ave Maria, cheia de graça, o Senhor é convosco. Bendita sois vós entre as mulheres, e bendito é o fruto do vosso ventre, Jesus.
1: Santa Maria, Mãe de Deus, rogai por nós, pecadores, agora e na hora de nossa morte.
2: Amém. Amém.
0: Ave Maria, cheia de graça, o Senhor é convosco. Bendita sois vós entre as mulheres, e bendito é o fruto do vosso ventre,

0: Ave Maria, cheia de graça, o Senhor é convosco. Bendita sois vós entre as mulheres, e bendito é o fruto do vosso ventre, Jesus.
1: Santa Maria, Mãe de Deus, rogai por nós, pecadores, agora e na hora de nossa morte. Amém.
0: Ave Maria, cheia de graça, o Senhor é convosco. Bendita sois vós entre as mulheres, e bendito é o fruto do vosso ventre, Jesus.
1: Santa Maria, Mãe de Deus, rogai por nós, pecadores, agora e na hora de nossa morte. Amém.
0: Ave Maria, cheia de graça, o Senhor é convosco. Bendita sois vós entre as mulheres, e bendito é o fruto do vosso ventre, Jesus.
1: Santa Maria, Mãe de Deus, rogai por nós, pecadores, agora e na hora de nossa morte. Amém.
0: Ave Maria, cheia de graça, o Senhor é convosco. Bendita sois vós entre as mulheres, e bendito é o fruto do vosso ventre, Jesus.
1: Santa Maria, Mãe de Deus, rogai por nós, pecadores, agora e na hora de nossa morte. Amém.
0: Ave Maria, cheia de graça, o Senhor é convosco. Bendita sois vós entre as mulheres, e bendito é o fruto do vosso ventre, Jesus.
1: Santa Maria, Mãe de Deus, rogai por nós, pecadores, agora e na hora de nossa morte. Amém.
0: Ave Maria, cheia de graça, o Senhor é convosco. Bendita sois vós entre as mulheres, e bendito é o fruto do vosso ventre, Jesus.
1: Santa Maria, Mãe de Deus, rogai por nós, pecadores, agora e na hora de nossa morte. Amém.
0: Ave Maria, cheia de graça, o Senhor é convosco. Bendita sois vós entre as mulheres, e bendito é o fruto do vosso ventre,

0: Pai nosso que estais no céu, santificado seja o vosso nome, venha a nós o vosso reino, seja feita a vossa vontade, assim na terra como no céu.
1: O pão nosso de cada dia nos dai hoje, perdoai as nossas ofensas, assim como nós perdoamos a quem nos tem ofendido. E não nos deixeis cair em tentação, mas livrai-nos do mal. Amém.
0: Ave Maria, cheia de graça, o Senhor é convosco. Bendita sois vós entre as mulheres, e bendito é o fruto do vosso ventre, Jesus.
1: Santa Maria, Mãe de Deus, rogai por nós, pecadores, agora e na hora de nossa morte. Amém.
0: Ave Maria, cheia de graça, o Senhor é convosco. Bendita sois vós entre as mulheres, e bendito é o fruto do vosso ventre, Jesus.
1: Santa Maria, Mãe de Deus, rogai por nós, pecadores, agora e na hora de nossa morte. Amém.
0: Ave Maria, cheia de graça, o Senhor é convosco. Bendita sois vós entre as mulheres, e bendito é o fruto do vosso ventre, Jesus.
1: Santa Maria, Mãe de Deus, rogai por nós, pecadores, agora e na hora de nossa morte. Amém.
0: Ave Maria, cheia de graça, o Senhor é convosco. Bendita sois vós entre as mulheres, e bendito é o fruto do vosso ventre, Jesus.
1: Santa Maria, Mãe de Deus, rogai por nós, pecadores, agora e na hora de nossa morte. Amém.
0: Ave Maria, cheia de graça, o Senhor é convosco. Bendita sois vós entre as mulheres, e bendito é o fruto do vosso ventre, Jesus.
1: Santa Maria, Mãe de Deus, rogai por nós, pecadores, agora e na hora de nossa morte. Amém.
0: Ave Maria, cheia de graça, o Senhor é convosco. Bendita sois vós entre as mulheres, e bendito é o fruto do vosso ventre, Jesus.
1: Santa Maria, Mãe de Deus, rogai por nós, pecadores, agora e na hora de nossa morte. Amém.
0: Ave Maria, cheia de graça, o Senhor é convosco. Bendita sois vós entre as mulheres, e bendito é o fruto do vosso ventre, Jesus.
1: Santa Maria, Mãe de Deus, rogai por nós, pecadores, agora e na hora de nossa morte. Amém.
0: Ave Maria, cheia de graça, o Senhor é convosco. Bendita sois vós entre as mulheres, e bendito é o fruto do vosso ventre, Jesus.
1: Santa Maria, Mãe de Deus, rogai por nós, pecadores, agora e na hora de nossa morte. Amém.
0: Ave Maria, cheia de graça, o Senhor é convosco. Bendita sois vós entre as mulheres, e bendito é o fruto do vosso ventre, Jesus.
1: Santa Maria, Mãe de Deus, rogai por nós, pecadores, agora e na hora de nossa morte. Amém.
0: Ave Maria, cheia de graça, o Senhor é convosco. Bendita sois vós entre as mulheres, e bendito é o fruto do vosso ventre, Jesus.
1: Santa Maria, Mãe de Deus, rogai por nós, pecadores, agora e na hora de nossa morte. Amém.
0: Glória ao Pai, ao Filho e ao Espírito Santo.
1: Como era no princípio, agora e sempre. Amém.
0: Ó meu bom Jesus,

0: Pai nosso que estais no céu, santificado seja o vosso nome. Venha a nós o vosso reino, seja feita a vossa vontade, assim na terra como no céu.
1: O pão nosso de cada dia nos dai hoje. Perdoai as nossas ofensas, assim como nós perdoamos a quem nos tem ofendido. E não nos deixeis cair em tentação, mas livrai-nos do mal. Amém.
0: Ave Maria, cheia de graça, o Senhor é convosco. Bendita sois vós entre as mulheres, e bendito é o fruto do vosso ventre, Jesus.
1: Santa Maria, Mãe de Deus, rogai por nós, pecadores, agora e na hora de nossa morte. Amém.
0: Ave Maria, cheia de graça, o Senhor é convosco. Bendita sois vós entre as mulheres, e bendito é o fruto do vosso ventre, Jesus.
1: Santa Maria, Mãe de Deus, rogai por nós, pecadores, agora e na hora de nossa morte. Amém.
0: Ave Maria, cheia de graça, o Senhor é convosco. Bendita sois vós entre as mulheres, e bendito é o fruto do vosso ventre, Jesus.
1: Santa Maria, Mãe de Deus, rogai por nós, pecadores, agora e na hora de nossa morte. Amém.
0: Ave Maria, cheia de graça, o Senhor é convosco. Bendita sois vós entre as mulheres, e bendito é o fruto do vosso ventre, Jesus.
1: Santa Maria, Mãe de Deus, rogai por nós, pecadores, agora e na hora de nossa morte. Amém.
0: Ave Maria, cheia de graça, o Senhor é convosco. Bendita sois vós entre as mulheres, e bendito é o fruto do vosso ventre, Jesus.

0: Ave Maria, cheia de graça, o Senhor é convosco. Bendita sois vós entre as mulheres e bendito é o fruto do vosso ventre, Jesus.
1: Santa Maria, Mãe de Deus, rogai por nós, pecadores, agora e na hora de nossa morte. Amém.
0: Ave Maria, cheia de graça, o Senhor é convosco. Bendita sois vós entre as mulheres e bendito é o fruto do vosso ventre, Jesus.
1: Santa Maria, Mãe de Deus, rogai por nós, pecadores, agora e na hora de nossa morte. Amém.
0: Ave Maria, cheia de graça, o Senhor é convosco. Bendita sois vós entre as mulheres e bendito é o fruto do vosso ventre, Jesus.
1: Santa Maria, Mãe de Deus, rogai por nós, pecadores, agora e na hora de nossa morte. Amém.
0: Ave Maria, cheia de graça, o Senhor é convosco. Bendita sois vós entre as mulheres e bendito é o fruto do vosso ventre, Jesus.
1: Santa Maria, Mãe de Deus, rogai por nós, pecadores, agora e na hora de nossa morte. Amém.
0: Ave Maria, cheia de graça, o Senhor é convosco. Bendita sois vós entre as mulheres e bendito é o fruto do vosso ventre, Jesus.
1: Santa Maria, Mãe de Deus, rogai por nós, pecadores, agora e na hora de nossa morte. Amém.
0: Glória ao Pai, ao Filho e ao Espírito Santo.
1: Como era no princípio, agora e sempre. Amém.
0: Ó meu bom Jesus.

0: precisarem.
1: Nossa Senhora da Conceição Aparecida,
0: rogai por nós.
2: Infinitas graças vos damos, soberana Rainha, pelos benefícios que todos os dias recebemos de vossas mãos liberais. Dignai-vos agora e sempre tomar-nos debaixo de vosso poderoso amparo. E para mais nos obrigar, vos saudamos com uma salve, Rainha.
0: Salve.

0: filhos de Eva, a vós suspiramos gemendo e chorando neste vale de lágrimas. Eia, pois, advogada nossa, esses vossos olhos misericordiosos a nós volveis. E depois deste mistério, mostrai-nos Jesus. Bendito é o fruto do vosso ventre. Ó clemente, ó piedosa, ó doce e sempre Virgem Maria.
1: Rogai por nós, Santa Mãe de Deus,
0: para que sejamos dignos das promessas de Cristo.

0: O Senhor esteja convosco.
1: Ele está no meio de nós.
0: Pela intercessão de Nossa Senhora da Conceição Aparecida, Rainha e Padroeira do Brasil e de nosso santuário, abençoe-vos, ó Deus Todo-Poderoso, Pai, Filho e Espírito Santo.
1: Amém.
0: Louvado seja nosso Senhor Jesus Cristo.
1: Amém.

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1: Seis horas e 31 minutos.
2: Eu vou.

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2: Estamos de volta, meus amigos, depois do Terça em Família, são 6:30 da manhã, horário oficial do nosso país. 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Manhã de sábado, 6 do mês de junho deste ano de 2026, temperatura, meus amigos, marcando 13 graus aqui no centro da cidade. Para as senhorinhas que estão ali nos ouvindo, na Praça da Ecologia, né? É ali a Praça da Alimentação, o pessoal está fazendo aquele pãozinho gostoso, né? Pãozinho quentinho aí saindo da boca do forno, o nosso bom dia, obrigado pela companhia. Olha, está chegando lembranças para vocês aí, olha a hora, 6:31 da manhã. Para as senhorinhas que estão ali nos ouvindo, na Praça da Ecologia, né? É ali a Praça da Alimentação, o pessoal está fazendo aquele pãozinho gostoso, né? Pãozinho quentinho aí saindo da boca do forno, o nosso bom dia, obrigado pela companhia. Olha, está chegando lembranças.

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4: Muito bem, meus amigos, e a hora certinha, 6h45. Olha, hoje, amanhã, tem festa aí na comunidade da linha Casimiro de Abreu, Oitaveta, Nova Prata. Alô, meus amigos, aí, um grande abraço, cesteiros, a Genor Tuaz, a Maria Isabel Tuaz, o Clóvis Estela, a Noeli Estela, ao Inácio Dalla Corte, a Marinês Dalla Corte, também Aldacir, o Aldagir da Silva e Janete Ferreto. Um abraço muito especial aí, né? Hoje, sábado, nós teremos aí, a partir das 19 horas, bife, né? E também será servido mondongo, tá bom? Amanhã, domingo, 7 da manhã, será servido mondongo, às 10h30, missa em honra a São Pedro e São Paulo, ao meio-dia, o almoço com o seguinte cardápio: sopa de capelete, churrasco, galeto, massa, pão, maionese, saladas diversas, e o almoço será servido às mesas, né? À tarde, reunião dançante São Pedro e São Paulo, rogai por nós. Pela presença, os organizadores antecipadamente agradecem. É, queremos mandar um bom dia a toda a turma aí que estão trabalhando aí nesta grande festa em honra a São Pedro e São Paulo, na linha Casimiro de Abreu, Oitaveta, Nova Prata. Obrigado pelo carinho, hein? 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Vamos seguindo com o programa, quem é que tá chegando agora? É, velhos amigos, como é que é? Valorizando velhos amigos, e tem muitos, né? E tem muitos para valorizar. Olha que quantia, né? De quantia aí nós temos velhos amigos aí, muitos especiais. Muito obrigado pela companhia. Olha, o 1212 tá parado hoje. Tá parado o 1212. Nos ligue aí, peça uma marca de sua preferência. Nós vamos até às 8 horas da manhã. Agora são 6h47, 6 horas e 47 minutos. 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É, um abraço aí então à turma que estão ligando o seu radinho agora. Vem chegando, valorizando os velhos amigos.

0: 6:59.
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Bem-vindos, amigos. Olha, a hora certinha, 7 da manhã, pontualmente. É, 7 horas da manhã. Eu quero mandar um bom dia, sabe, para quem? Pro Sony Denardi, tá todas as manhãs nos ouvindo, desde 5 da manhã, né? Também para Cecília Estela, né? Nosso muito obrigado aí. Nos convidou para a festa de São Pedro, São Paulo, lá na linha Casemiro de Abreu, Itaveta, Nova Prata, onde hoje será servido mondongo, né, pela parte da tarde. E bife a partir das 19 horas, certo? E amanhã também, cedinho, a partir das 7 horas da manhã, às 10h30 teremos a missa, o meio-dia o almoço, e à tarde, diversões e uma reunião dançante. Cecília, muito obrigado aí, né? Parabéns aí pelo trabalho, excelente trabalho, sempre dedicada, né? Um abraço especial aí, da família Estela, né? Cecília Estela, abraço aí! Alguém ouvir aí, transmito um abraço, né? Se alguém, se não tiver ligado, deve estar já lá na comunidade, né? Cedo, pessoal, vai cedo para trabalhar, né? Não tem outra forma. Os cesteiros, nosso abraço, os amigos aí que estão nos ouvindo, né? Nosso bom dia, linha Casemiro de Abreu, Itaveta, Nova Prata. É, pessoal que sempre nos acompanha lá, a comunidade. É uma ouvinte da nossa programação, certinho? Agora 7 horas e 2 minutos, é a comunidade lá da Dona Santina, né? Minosso também, né? Um abraço para a Dona Santina Minosso, sempre nos ouvindo, ou lá em Nova Bassano, ou ali na comunidade. É, comunidade também da Elisandra, um abraço aí, obrigado pela audiência. Vamos com música, Precisinho. Vamos com música. Quem é que tá chegando? Cordiona, Bugre do Mato? É isso aí. Vamos lá, então.

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Muito bem, meus amigos, olha a hora certinha, 7:15, estamos trabalhando aí com a Viva Farma Farmácias, ter empréstimos, loja Gente Nossa, Funerária Dec Giovanni, Empório de Convecção, JB Mix, Rupiro Baterias e Lubrificantes e também Gente Miúda mora no coração de Nova Prata. Olha, domingo nós teremos, domingo dia 7, né, aí no Salão Paroquial em nossa cidade, nós teremos um chá beneficente em prol da Liga Feminina de Combate ao Câncer. Portanto, as porções individuais para retiradas são das 15 às 17 horas. E estamos convidando o pessoal para participar. É a promoção do Lions Club, né? Um abraço aí para o Valdomiro Simão Capelari, que está engajado nesta grande causa aí, né? Nesta grande causa. Chá beneficente em prol da Liga Feminina de Combate ao Câncer. Acontecerá, então, domingo, dia 7, no Salão Paroquial de Nova Prata, porções individuais para retiradas das 15 às 17 horas. É o 26º chá beneficente que estará acontecendo aqui no Salão Paroquial de Nova Prata. Agradecimento aí, então, a todos que estarão participando, estarão colaborando com a Liga e ajudando pessoas que precisam, né? Do Lions Club aí de nossa cidade, que é uma entidade filantrópica, beneficente, é um chá beneficente que estará ajudando pessoas necessitadas do nosso município e região. 7:17 da manhã, 7:17, vamos seguindo com o programa para você que está nos ouvindo, vamos trazendo quem agora, Precisinho? Porca Véia, está chegando aí, cantando para a gurizada, mais uma vez um abraço a todos aí que estamos acompanhando aqui na cidade, no interior, nas dezenas de municípios da nossa grande Nova Prata. Esta semana também nós tivemos a celebração de Corpus Christi. 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Pamplona Tintas, um abraço para a Dete, para a turma toda aí, que estão sempre prestigiando e nos ajudando para que pudéssemos transmitir e levar para vocês aí todas as coisas boas que acontecem no nosso município. Agora são 7:18, está chegando o Hélio da Rosa Xavier.

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1: 7:29.
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5: Muito bem, meus amigos, a hora certinha, 7:29 da manhã, festa de São Pedro de São Paulo, Larinha, Casimiro de Abreu, Itaveta, Nova Prata, hoje e amanhã, né? Hoje nós temos um mondongo, bife na chapa e também a partir das 19 horas, amanhã 7 da manhã mondongo, às 10:30 missa, meio-dia o almoço e à tarde uma reunião dançante. Um abraço para a dona Cecília Estela, lá que está organizando, né? E a todos que estão trabalhando nesta comunidade da linha Casemiro de Abreu, Itaveta, Nova Prata. Muito obrigado pela audiência aí, muito obrigado pelo carinho, tá certo? Um abraço para vocês aí. Tá ok, Precisinho? Quem é que chega agora aí? Os Monarcas. 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Bom dia, obrigado pela companhia, obrigado pela audiência. Olha as Monarcas chegando, olha a hora, 7:31.

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2: Muito bem, meus amigos, e a hora é certinha, agora 7h46 da manhã, estamos aí chegando no finalzinho do programa, né? 7h46, mais uma vez a gente vai lembrando aqui a festa de São Pedro e São Paulo, lá na linha Casimiro de Abreu, Itaveta, Nova Prata, hoje bife e também mondongo, e amanhã pela parte da manhã mondongo, às 10h30 missa, meio-dia almoço e à tarde uma reunião dançante. Mandar um bom dia lá para a dona Cecília Estela, que está nos ouvindo, obrigado pela audiência, né? Também nós temos o chá beneficente aqui no Salão Paroquial de Nova Prata. O Laios está promovendo amanhã, 17 horas. Deixa eu ver aqui, das 15 às 17 horas, teremos a retirada porções individuais. Das 15 às 17 horas, o valor é R$ 45,00. Um abraço aí para o Valdomiro Simão Capelari, que é um dos organizadores aí, juntamente com o pessoal. 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Estaremos de volta à tarde, né, Precisinho? 16 horas com o programa Gente Nossa, um programa para a nossa gente. Vem aí, na sequência, o programa para você acompanhar, com certeza, sem sombra de dúvida, né? Quero mandar um abraço a todo o pessoal aí que estão nos acompanhando aqui na cidade, no interior, momento carismático aí, né? É um momento muito, muito bom. E depois tem a programação aí da Câmara de Vereadores e Conexão Prata também, né? À tarde tem o Nilson Couto e nós voltaremos aí, então, logo em seguida, 16 horas, com o programa Gente Nossa. E é que vai ficando por aí, Precisinho? Os Bertucci. É sábado de aleluia? Vamos lá, então. 7h48, atendendo vários e vários pedidos. Um abraço, gurizada. Bom final de semana. Um abraço aí pro meu amigo Volney Minus. Tá ligado com a gente. Obrigado pelo carinho que a magia do sábado nos reserve. Paz e alegria. Bom dia!

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1: 7:57.
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0: Bom dia, meus irmãos, minhas irmãs. Que alegria de estar novamente com cada um de vocês, Rádio Ouvintes de Nova Prata, através da Rádio Prata. Sabemos que cada momento que nós se reunimos para falar em nome do Senhor, Ele sempre tem algo novo, algo maravilhoso para cada um de nós. E hoje não vai ser diferente. Temos a certeza que ele já preparou aquilo que nós precisamos falar, aquilo que você precisa ouvir, porque nós vamos sempre pedindo sob a ação do Espírito Santo. E nada melhor de nós estarmos abertos à graça do Senhor. E esse momento, esse programa é a cargo da Renovação Carismática Católica, aqui da paróquia de Nova Prata. E a Elô também vai dar o seu bom dia. Elô, que bom que estamos de volta. Seja bem-vinda, Elô.
1: Ai, obrigada, Zumira. Bom dia a todos, rádio ouvinte, que nos ouve nesta manhã. Deus seja louvado pela vida de cada um, cada uma, e aquelas pessoas que vão rezar conosco hoje, que vão ouvir, meditar conosco esta palavra que Deus nos apresenta nesta manhã. E nós estamos reunidos, não em nosso nome, mas em nome do Pai, do Filho e do Espírito Santo. Amém.
0: Amém.
1: Pedimos ao Espírito Santo que ele venha nos conduzir neste momento tão singelo de oração, que ele venha abrir a nossa mente, o nosso coração, os nossos ouvidos para ouvir aquilo que ele quer nos falar. Vinde, Espírito Santo, enchei os corações dos vossos fiéis e acendei neles o fogo do vosso amor. Enviai o vosso Espírito e tudo será criado e renovareis a face da terra. Oremos, Deus, que instruíste os corações dos vossos fiéis com a luz do Espírito Santo, fazei que apreciemos retamente todas as coisas segundo o mesmo Espírito e gozemos sempre da sua consolação. Por Cristo Senhor nosso. Amém.
0: Então, nesse momento, nós vamos então começar com o Salmo 62. Salmo 62.
1: Quem puder pegar sua Bíblia para rezar conosco, ler a palavra de Deus nesta manhã.
0: Isso mesmo. Oração da manhã do homem sedento de Deus. Ó Deus, vós sois o meu Deus. Com ardor vós procuro. Minha alma está sedenta de vós, e minha carne por vós anseia, como a terra árida e sequiosa sem água. Quero vos contemplar no santuário para ver vosso poder e a vossa glória, porque vossa graça me é mais preciosa do que a vida. Meus lábios entoarão vossos louvores. Assim vos bendirei em toda a minha vida. Com minhas mãos erguidas, vosso nome adorarei. Minha alma saciada como de fino manjar. Com exultante alegria, meus lábios vos louvarão. Quando no leito me vem vossa lembrança, passo a noite toda pensando em vós, porque vós sois o meu apoio. Exulto de alegria à sombra de vossas asas. Minha alma está unida a vós. Sustente-me à vossa destra. Quanto aos que me procuram, perdem. Cairão nas profundezas dos abismos. Serão passados ao fio da espada. E se tornarão pasto dos chacais. O rei, porém, se alegrará a Deus. Será glorificado todo o que jurar pelo seu nome, enquanto os mentirosos lhe será tapada a boca. Glória ao Pai, ao Filho e ao Espírito Santo.
1: como era no princípio, agora e sempre, por todos os séculos
0: dos séculos. Amém. Então, aqui nós lembramos, né, vimos, lemos, que é a oração da manhã do homem sedento de Deus. Então, quando nós estamos sedentos da graça de Deus, estamos longe de Deus, nós sentimos o desejo, a vontade de voltar aos braços do Senhor, porque nós não conseguimos viver longe de Deus. E aqui o salmista, ele fala muito bem, né? Aqui nós precisamos, vós sois o meu Deus, com ardor vós procuro. Então nós procuramos o Senhor com dor, com ansiedade, com precisão. Nós sentimos que o nosso ser não é completo se nós não buscamos a graça de Deus, se nós não buscamos a presença do Senhor em nossa vida. E aqui ele fala do homem sedento da graça de Deus, principalmente quando nós deitamos e nós não conseguimos dormir, nós não temos paz, nós não temos sossego, é porque nós precisamos voltar, buscar ansiosamente a graça de Deus, a água viva que é o Senhor, aquela que vem completar em nós, para nós ter aquela paz e para nós dormir tranquilos, senão nós não conseguimos ter a tranquilidade e a paz longe de Deus. E ainda o salmista diz: vós, quero vos completar, contemplar, aliás, no santuário, para ver o vosso poder e a vossa glória. Então, nós precisamos, sim, buscá-lo no santuário. Buscar o Senhor aonde ele se encontra. Porque sabemos que nem todos os lugares o Senhor está. Mas nós sabemos muito bem, como cristãos, aonde podemos encontrá-lo, o Senhor. Por quê? Porque ele é a terra árida, ele é sequiosa, ele não fica sem água, ele não deixa a terra seca. Ele vem para molhar, para irrigar aquilo que está seco. E nós precisamos contemplá-lo sim no santuário, com todo o poder e toda a glória, porque a vossa graça é mais preciosa do que a minha vida, a tua vida. Então, se o Senhor tem essa graça que é muito maior do que nós somos, nós precisamos acolhê-la, nós precisamos buscá-la, nós precisamos amá-lo, nós precisamos adorá-lo e não deixar passar despercebido. E ainda ele diz: assim vos bendirei em toda a minha vida, com minhas mãos erguidas, vosso nome adorarei. Não é só um dia, não é só amanhã, não é depois de amanhã. É todos os dias, todas as noites, antes de deitar, faça essa oração, leia este salmo. Você vai ver quanto você vai se sentir tranquilo, tranquila, na paz, nos braços do Senhor. Não tenha medo de ler este salmo, ele é tão rápido, tão curtinho, mas precioso para nós. Palavras profundas, palavras que vêm nos enriquecer, vêm nos libertar, vêm nos dar força, vêm nos encorajar diante da grandeza de Deus, que nós precisamos dele. Quem seríamos nós sem ele? E nós encontramos a alegria somente nele, mas nós precisamos sim adorá-lo e louvá-lo e glorificá-lo todos os dias. Quando no leito diz ainda: me vem vossa lembrança, passo a noite toda pensando em vós. E é isso mesmo, nós não podemos esquecer um minuto dele. Nós precisamos estar sempre conectados com ele, porque ele é a nossa salvação, ele é o nosso refúgio, ele é a nossa fortaleza, ele é a nossa luz. Então nós precisamos sim acreditar e buscar sempre, sempre, sem cessar. Porque vós sois o meu amparo, exulto de alegria à sombra de vossas asas. Minha alma está unida a vós, sustente-me a vossa destra. Sim, nós temos que acreditar e pedir que ele nos sustenta, ele nos une, ele nos dá alegria, ele nos dá aquilo que nós necessitamos. Não se distanciamos, eu repito, dele, precisamos estar perto, porque quem se distancia dele se torna como um pasto seco, sem alegria, sem profundezas, vai nas profundezas dos abismos. Então nós não queremos isso para nós. E esse salmo é lindo, teria mais para refletir nele, mas é maravilhoso que você possa olhar com carinho esse salmo e meditá-lo versículo por versículo. Você vai ver a riqueza que você vai encontrar neste salmo.
1: Sim, quando ele diz aqui no versículo 2, minha alma está sedenta de vós, a minha carne por vós anseia, como a terra árida e sequiosa sem água. Então nós temos sede de Deus, nós temos como se fosse um vazio dentro de nós, que esse vazio só pode ser preenchido pela presença de Deus. E muitas vezes nós tentamos preencher esse vazio com as coisas do mundo, né? Com coisas passageiras, mas a gente vê que não consegue, porque logo vem a outra vontade. Então esse vazio só pode ser preenchido com a presença de Deus. Por isso o salmista fala, minha alma está sedenta de vós, né? Minha alma saciada, ela é saciada como de fino manjar, olha só, como exultante alegria, meus lábios vos louvarão. Então nós só teremos a alegria plena, a alegria verdadeira, quando nós estamos junto de Deus. Por isso nós louvamos e bendizemos sempre. Minha alma está unida a vós, sustenta-me a vossa destra. É uma oração, todo salmo é uma oração, mas este aqui especialmente coloca em Deus a própria grandeza de Deus, né? Que nós sem ele não somos nada. Por isso nós precisamos estar unidos a Deus, por isso nós precisamos buscar sempre a presença do nosso Deus. Ele fala que quando no meu leito me vem, como a Zumira falou, me vem a lembrança, passo a noite toda pensando em vós, porque nós precisamos estar sempre junto de Deus. Deus, ele é o nosso alimento diário. Então, por isso, nós precisamos estar sempre junto dele. E assim, nós queremos também, agora, meditar o evangelho que o Senhor nos traz neste dia. Vamos aqui ouvir essa pequena canção que nos vai falar sobre esse evangelho.

0: O Evangelho de João, capítulo 20, versículo do 16 ao 18, que nos diz assim: com efeito, de tal modo Deus amou o mundo que lhe deu seu Filho único, para que todo que nele crê não pereça, mas tenha a vida eterna. Pois Deus não enviou o mundo, seu filho ao mundo para condená-lo, mas para que o mundo seja salvo por ele. Quem nele crê não é condenado, mas quem não crê já está condenado, porque não crê no nome do Filho único de Deus. Palavra da salvação.
1: Glória a vós, Senhor.
0: Esse evangelho é um evangelho que resume tudo. O que Deus é? O que Deus é para nós? Deus é amor. Deus é amor. Ele resume o cerne da nossa fé cristã, que é a revelação do amor de Deus. Diz que Deus não veio para condenar o mundo, o evangelho nos mostra isso, mas para salvar a humanidade através de seu Filho, Nosso Senhor Jesus Cristo. Nesse trecho que nós lemos, ele nos lembra que a salvação é um ato de puro amor, bastando a nós nos entregar e confiar em Jesus para alcançar a vida eterna. Esses versículos podem ser compreendidos em três pilares. O primeiro pilar nós podemos ver aqui no versículo 16, que é o amor incondicional, que fala: Deus amou o mundo de tal maneira. O amor divino não depende dos nossos méritos, mas da própria natureza de Deus, porque Deus é amor. Ele não poupou o seu único filho e entregou o seu filho para nos salvar, para nos redimir, porque nós estávamos perdidos, morto por causa dos pecados dos nossos pais, Adão e Eva, né? Então o Senhor entregou, Deus entregou o seu único filho na cruz para resgatar, para nos resgatar da morte eterna, e nos dar a vida eterna. Este é o grande amor de Deus por nós. E o segundo, no que está no versículo 17, né? São três pilares, que é a salvação como propósito. Qual é esse propósito? Que Jesus não veio para apontar os nossos erros, os erros do mundo, e não para condenar também o mundo. Ele veio como se fosse um médico, aqui entre aspas, né? Porque sabemos que Jesus é o nosso Salvador, mas é como um médico que deseja curar a humanidade, oferecendo o caminho para a reconciliação e a verdadeira paz. Nós precisamos ser curados. Jesus nos cura e nos liberta, né? E no versículo 18, nós temos ali a escolha pessoal. Então, Deus amou o mundo, amou a humanidade, deu seu Filho único para que seu Filho viesse nos resgatar da morte. Mas nós temos o livre-arbítrio, nós temos a nossa escolha, nós podemos escolher ou não escolher a Deus, né? Então, nesse versículo fala: a condenação não é uma imposição arbitrária de Deus, mas é o resultado da nossa escolha, da escolha da humanidade. Aquele que não crê já se afasta da luz, da salvação, como a palavra diz. Aquele que não crê já está condenado, né? Crer significa viver a verdade e acolher esse amor transformador em nossas ações diárias, em nossa vida diária, nossas atitudes. É que nós precisamos mostrar que nós cremos em Deus, nos entregando inteiramente a cada instante, tudo que nos acontece no nosso dia, nós entregamos nas mãos de Deus, entregamos as nossas dificuldades, as nossas tristezas, as nossas alegrias. Assim nós mostramos que confiamos, que cremos em Deus. Todos os dias nós somos chamados a viver e amar a Deus. A escolha é nossa, né? Se nós desejamos estar com Ele para sempre ou não, né? Nós podemos todos os dias desejar estar com Jesus quando nos buscamos. Nos acontecimentos da nossa vida. Todos os dias nós podemos desejar estar com Jesus ou não estar com Ele, né? Principalmente quando nós temos muitas maneiras de estar com Jesus na nossa vida, todo instante. Jesus está conosco todo instante. Nós que muitas vezes não estamos com Ele, né? Então nós buscamos também Jesus aonde? Buscamos na Eucaristia todos os dias. Jesus está ali vivo, nos esperando. E nós temos esse grande tesouro, que é recebê-lo no nosso coração e estar com ele dentro de nós. É o amor. Não existe amor maior que esse amor que Deus tem por nós. Por isso nós precisamos amar Deus de novo. São Francisco, na sua época, quando ele saía assim nas ruas, ele via tantas pessoas afastadas de Deus, ele começava a chorar e dizia: "O amor não é amado, o amor não é amado". Então, olha que tristeza, meus irmãos. Tanto amor Deus tem por nós, e o que nós fazemos com este amor? Nós amamos o amor ou nós preferimos a perdição? Essa é uma escolha que nós temos que fazer. Nós precisamos fazer essa escolha, né? Esse amor incondicional de Deus ou a perdição eterna, porque a própria palavra já diz, né? O julgamento veio, né? Quem crê não é condenado, mas quem não crê já está condenado. A palavra diz, porque quando nós não cremos, nós nos fechamos para Deus, nós nos afastamos de Deus. E aí Deus invade a nossa escolha, né? Deus nos dá toda a liberdade, Deus não invade a nossa liberdade. Peçamos, meus irmãos, peçamos ao Espírito Santo, pela intercessão da Virgem Maria, ela que foi aquela que mais amou, a criatura que mais amou Deus, de tanto, que quando o anjo foi visitar Nossa Senhora, ele viu tanto amor. Muito maior do que os anjos podiam amar a Deus. O anjo Gabriel viu isso em Nossa Senhora. Por isso ele olhou para ela e chamou Ave, cheia de graça, porque viu o tanto de amor que existe e existia no coração de Nossa Senhora. Peçamos a Deus que ele nos ensine a amar, amar e amá-lo. Que ele nos dê o amor com que ele quer ser amado, porque muitas vezes nós nem sabemos amar a Deus, mas nós devemos pedir que ele nos ensine a amar, que ele nos ensine a crer, a confiar cada vez mais, que ele aumente a nossa fé, né, Jumira?
1: Sim, Elo. Que bênção, que graça, que palavras que o Senhor trouxe para nós hoje. Maravilhosas. Olha, quem teria a coragem, como Deus teve a coragem de enviar o único filho, o único, para a nossa salvação, por amor a nós? Quem de nós teríamos a coragem de fazer isso? Mas Deus fez isso por amor. Ele enviou seu filho para a nossa salvação. Por isso que nós precisamos, eu repito, levar a sério a palavra de Deus, porque é o próprio Deus que fala conosco. Pois Deus não enviou seu filho ao mundo para nos condenar, não, para nos salvar, como Elô falou muito bem, que ele veio para nos salvar, que nós se aproximamos cada vez mais, que nós buscamos cada vez mais, que nós acreditemos cada vez mais nesse amor que Deus tem por nós. Por mim e por você. E hoje ele veio levar essa palavra para nos fortalecer. Se você estava em dúvida, se a tua fé estava fraca, peça, Espírito Santo, aumenta a minha fé. Eu não quero me perder, eu não quero ser condenado, eu quero ser salvo. Eu preciso dessa salvação, porque ela é eterna, é para sempre. Então, que o Espírito Santo de Deus nos fortaleça nessa manhã, neste sábado, que nós possamos escutá-lo e segui-lo e buscar sempre, sempre, sem cessar, a presença dele, seja na oração, como a Elô dizia, na Eucaristia, na Santa Missa, seja no Santo Rosário, seja no texto, com a intercessão de Nossa Senhora, que nesse mês de maio está encerrando esse mês tão maravilhoso, aonde nós lembramos a mãezinha, querida mãe de Jesus, ela que acolheu ele com tanto amor e carinho, e ela nos deu esse grande presente. Através dele, nós temos a graça da salvação. Então, que nós tenhamos sempre nossos ouvidos abertos à escuta. Espírito Santo de Deus, vem com toda a unção, toda a graça sobre nós. Vem nos alertar, vem nos ensinar, vem nos escutar. Vem, nós precisamos da tua ajuda, Espírito Santo. Mãezinha querida, nos ajude. A nos levar sempre na presença do Altíssimo, na presença daquele que veio e deu a vida para cada um de nós, para nos salvar. Vem, Espírito Santo de Deus, vem, Espírito Santo de Deus, vem, Espírito Santo, nós precisamos de ti, nós precisamos se fortalecer na tua graça, no teu amor, na tua presença. Porque a palavra é viva e é eficaz e ela nunca envelhece. Amém.
0: Amém. Vem, Espírito Santo, tu que és o amor do Pai e do Filho, venha nos ensinar, nos impulsionar a amar a Deus com todo o nosso coração. A escolha é nossa, a escolha é de cada um de nós, meus irmãos. Por isso devemos pedir sempre e não deixar essa graça passar. Amém.
1: Amém. Chegamos ao fim desse programa. A hora passa muito rápido, né, Elô? Mas Deus seja louvado por essa meia hora. E agora, então, eu quero também dar uns avisos aos patrocinadores, que são eles, Prata Tintas, Esquadrias Bussolotto, Tá na Roda Pneu, Restaurante Paradiso, Estação 324, e de máquinas agrícolas. E também nós temos sempre o um grupo de oração todas as quintas-feiras, às 19h30, na Matriz. Venha, é para todos. As portas estão abertas para todos. É um momento de muita graça, um momento de bênção. É maravilhoso estar na presença do Senhor. E também nós temos o Rosário na segunda-feira. À 1h30, na Matriz também. E durante toda a semana, nós temos online. Se você quiser participar conosco, entrar, só nos procure e nós rezaremos junto também o Santo Rosário, todos os dias. E quero já me despedir com muita alegria e agradecer à Rádio Prata, e agradecer a você, Rádio 20, que esteve conosco nesse programa. Peço ao Senhor as bênçãos e eu quero me despedir dizendo assim: obrigado, Senhor, e que Deus abençoe a todos.
0: Dizemos também obrigado, Senhor, por nos amar tanto assim. Obrigada, Senhor. A cada um de vocês, nosso muito obrigado. E estaremos juntos até sábado que vem, no mesmo horário. E que o Senhor nos abençoe, nos proteja, em nome do Pai, do Filho e do Espírito Santo. Amém. Louvado seja o nosso Senhor Jesus Cristo.
1: Para sempre ele seja louvado e sua Mãe Maria Santíssima.
0: Amém.

0: Nota de falecimento. A funerária pratense, juntamente com o esposo Vicente Isidoro Bilato, em memória, o filho Alaércio Bilato, a nora Marinês Casagua e neta Jéssica Bilato, demais familiares e amigos. 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

Bom dia. Alô?

Bom dia, ouvintes do programa da Câmara Municipal de Vereadores de Nova Prata, que quem vos fala, o vereador Gilmar Perusso, nesta manhã bonita, ensolarada de sábado. Quero saudar aí a todos aqueles que nos ouvem, que nos honram aí com a sua audiência, tanto quem está aí no nosso meio rural, os agricultores, basalteiros, quem está aí nos afazeres domésticos, também quem aproveita aí, tem gente que aproveitou aí o Corpus Christi e está de feriadão, né? Então nós estamos aqui mais uma vez, pessoal daí do nosso município, para trazermos os assuntos que são de interesse da nossa comunidade, que tramitaram aí na última sessão realizada na segunda-feira que passou. Nós inicialmente tivemos, então, o uso da tribuna popular pelo senhor Hermes Rui, representante do Movimento Ecológico Pratense. Então, o Hermes falou sobre o dia 5 de junho agora, né, que foi ontem, né, tratando aí das questões do meio ambiente, da questão da natureza, e muito importante, né, essa questão aí de conscientização, de educação na questão, né, do lixo, de não jogar lixo aonde não deve ser jogado. Isso acaba indo para dentro dos nossos arroios, dos rios, prejudicando aí a qualidade da nossa água também. Tem muita gente aí que faz descaso mesmo com a questão do lixo, né, proliferação de doenças. E o município, por sua vez, através do contrato aí com a empresa terceirizada, vem fazendo aí, né, a coleta do lixo.

nos dias que são marcados, enfim, né? E também falou sobre a questão aí da importância da água, de ter uma água potável, de ter uma água saudável. Nós sabemos das demandas que tem, inclusive, né, nas comunidades que ainda não possuem rede d'água da Corsan. Muitas já foram atendidas, outras ainda estão aí na expectativa. É um assunto que a gente vem aí sempre trabalhando, insistindo. Temos algumas comunidades aí ainda que enfrentam problemas, principalmente em épocas de estiagem, né? Então, necessariamente nós vamos continuar com esse trabalho que já fizemos isso em relação a algumas linhas aí, né? Como Gramadinho, Rio Branco, Fazenda Pratinha, Santa Terezinha, São Roque, mas existem outras aí, como Boitaveta, lá no Supela São Luís, Finca Ferro, Retiro, enfim, né? São Caetano. Então, o Hermes acabou indo lá e falando sobre a questão aí do meio ambiente. Também nós tivemos aí projetos que trataram de algumas questões voltadas ao turismo. Nós sabemos que Nova Prata precisa avançar e evoluir muito nessa questão ainda do turismo. Nós sabemos que outros municípios estão bem mais, né, desenvolvidos nessa área do que nós. Então, sempre é um tema importante, um tema que precisa ser melhorado. Nós temos potenciais bons em Nova Prata, porém, ainda precisa avançar muito, muito para que Nova Prata possa ser considerado um município que tenha condições aí de receber um número maior de turistas, né, de visitantes, e também de aqui poder desenvolver a economia. Nós sabemos que o turismo não é só fazer eventos. Eventos, praticamente todos os municípios fazem os seus. Nós precisamos é ter um programa, um planejamento, uma política de investimentos na área de turismo que tenham pontos atrativos aqui em Nova Prata. A gente vê aí como último exemplo o que aconteceu ali, acontece no município aqui, que não é longe do nosso, que é Encantado. Depois que eles fizeram lá aquele grande atrativo, né, do turismo religioso com o Cristo Protetor, que é o mais alto do Brasil, inclusive, o cenário da economia ali Encantado, com vários investimentos na gastronomia, no comércio, nos serviços, mudou totalmente, e isso traz receita e gera emprego para o município. Então, Nova Prata precisa ainda avançar muito nesse sentido. Nós também tivemos aí algumas indicações, tivemos o pedido de informação do vereador Vinícius sobre processo seletivo, né, de alunos especiais. Então, é um pedido de informações que foi aprovado aí por todos os vereadores. Também nós tivemos a proposição do mesmo vereador, que fala sobre medidas aí de visibilidade, melhorias da visibilidade na área do trânsito aqui no nosso município, do vereador Douglas, que fez aí uma indicação sobre a iluminação no quilômetro, para o quilômetro de arrancada, né? E também nós tivemos aí do vereador Lindo, que propõe melhorias aí, recuperação em alguns
trechos aí de calçamento e também desentupimento de bueiros. Então, nós tivemos esses expedientes aí, né, que foram na ordem do dia, e além de um pedido, de uma indicação de um projeto de lei de minha autoria, que trata de criação de uma lei municipal visando o bem-estar animal. Então, é uma política voltada para a proteção dos animais, especialmente no que diz respeito aos cães e aos gatos, né, e também do combate ao abandono e aos maus tratos, né, porque a gente sabe que, infelizmente, ainda muitas pessoas não têm a consciência da necessidade de ter, dedicar o cuidado aos animaizinhos, aos bichinhos, né? Então, essa lei, que teve a colaboração, inclusive, do pessoal da AMA, lá estavam presentes também o pessoal de outras entidades, como o Salva Patas, como o pessoal do Resgato, também do Amigato. Então, são todas entidades que estão empenhadas nessa causa, né? Então, nós aprovamos aí, por unanimidade, todos os vereadores, essa política que trata do bem-estar animal no município de Nova Prata. Agora, nós estamos, então, encaminhando para o Executivo Municipal, para o prefeito municipal Beto, a fim de que ele envie para o Legislativo o projeto de lei, então, a fim de que essa proposta vire efetivamente uma lei. Além disso, também apresentamos, está na Câmara de Vereadores, um projeto que cria o Departamento de Bem-Estar Animal dentro da Secretaria do Meio Ambiente, que é uma forma de ter um departamento ali que se dedique mais proximamente, de uma forma mais exclusiva, né, nessa causa. Além disso, também, eu havia apresentado uma emenda impositiva, de que uma emenda impositiva aonde destina um valor para castração de animais. No ano passado, no ano retrasado, já havia trazido para Nova Prata, através da Universidade de Caxias do Sul, o castramóvel. Mas agora será uma ação, né, através desse projeto, que eu quero agradecer aqui o Poder Executivo pela acolhida. Nós temos uma meta aí agora bem elevada, bem impactante, de atingir em torno de 500 mais de 500 animais, mais de 500 animais, porque quando nós trouxemos aí o castramóvel da UX, era apenas feito a castração de cachorro, cachorro macho. E agora não, agora serão contemplados cães machos, né, e fêmeas, e também gatos e gatas. Então, será feito aí não apenas num momento, mas nós estaremos trazendo aí, então, castramóvel que pode ficar aí mais do que um dia, inclusive, né, para atender a toda essa demanda

experiência, aí voltamos então. Eu dizia que nesse projeto aí de castração, né, nós temos então aí agora a possibilidade de fazermos mais de 500 animais. Então é um investimento aí significativo, porém é importante também que se possa ter uma campanha de educação, de conscientização, né, para que as pessoas não apenas levem os seus animaizinhos lá para fazer a castração, mas também nos ajudem nessa causa, né, a ponto de que a gente possa reduzir esse número de cães, de gatos que são abandonados, que são maltratados e às vezes, né, precisam ser levados lá para o canil, e lá praticamente está lotado e vai aumentando o custo. Então a ideia é ir reduzindo. Inclusive, vai ter um investimento agora de 240 mil reais também lá na questão do canil municipal. Além disso, estamos tentando aí buscar recursos junto ao Fundo Estadual do Bem-Estar Animal para podermos tocar adiante ainda essa causa. Então, em breve estaremos anunciando como as pessoas poderão fazer aí o seu cadastro para, né, quem sabe aí ser contemplados aí, levar o seu animalzinho aí de forma gratuita, sem custo, para fazer a castração. Então, isso tudo está sendo organizado e em breve estaremos divulgando aí a forma que as pessoas terão o contato aí para fazer esta inscrição, este cadastramento. Também quero dizer que estive em Porto Alegre, né, e uma demanda que nós havíamos encaminhado ainda há algum tempo atrás, que são recursos para drenagem, recursos para pontes, né, aqui em Nova Prata, visando inclusive a proteção, a prevenção em relação a enchentes, alagamentos. A gente sabe que dois anos atrás, aí, quando aconteceram as enchentes e depois também Nova Prata sofreu com os alagamentos, sofreu com as enchentes, houveram aí muitos danos materiais, danos para a cidade, danos para as famílias. E então nós estivemos tratando da busca de recursos para fazer aí canalizações aqui no meio urbano, fazermos aí a melhoria das galerias, novos instrumentos aí para evitar que, se houver enchente, se houver alagamentos, possa ter de novo aí aquelas situações que aconteceram aí há tempos atrás. Então, é melhor prevenir do que remediar. Depois que acontece, a gente sabe que é bem mais complicado. Então, estivemos reunidos com o deputado Vilmar Zanquim e também com o Carlos Búrigo, que desde o início abraçaram essa causa, receberam o protocolo do nosso pedido, e aí nós, na quarta-feira que passou, estivemos lá para tratar desse assunto, onde recebemos a ótima notícia de que entre 497 municípios, alguns apenas são contemplados, e entre eles, o nosso pedido encaminhado aqui pela área técnica do município de Nova Prata, porque tudo depende de ter projetos para serem apresentados,
nós tivemos então aí a notícia dada de que nós estaremos recebendo em torno aí de mais de 3 milhões e meio, mais de 3 milhões e meio de reais, com uma contrapartida aí do município, então uma verba que vai ultrapassar aí, um investimento que vai ultrapassar os 4 milhões de reais para essa finalidade. Drenagem, né, fazer obras aí de escoamento, prevenção, para prevenir aí futuras possibilidades de enchentes, de chuva forte, de alagamento. E a gente sabe, inclusive, que tem previsão, sim, tem previsão de que outras ocorrências dessa natureza poderão acontecer aqui em Nova Prata. Então, agora, vindo esse recurso, cabe ao Poder Executivo, através dos projetos que tem, fazer aí a aplicação da verba e fazer essas obras. Também em relação a pontes, né, que vem uma verba aí para essa finalidade. Então, eu fiquei muito contente aí pela notícia, né, e agora vamos acompanhar aí os trâmites para poder estar recebendo essa verba. E também garantimos lá a destinação de uma verba para o evento que vai acontecer aí no próximo mês aqui em Nova Prata, que é o Rally, um evento grande que vai acontecer aqui, regional. Então, esse Rally aí vai contar também, né, com um apoio aí que nós tratamos lá em Porto Alegre. Então, que bom, né? Um evento importante, um evento regional aí, que vai nos ajudar também nesse sentido. É dizer ainda que também estivemos mais uma vez tratando, né, de recursos para a área da saúde. Recebemos aí, há pouco tempo, meio milhão de reais, 500 mil reais para a questão de procedimentos na área da oftalmologia, né? E então isso também é importante aí, né? Reduzir a fila, o tempo de espera na área da oftalmologia, né? Doença dos olhos. E também quero anunciar aqui, né, que tive a oportunidade de trazer para Nova Prata aquele projeto da telemedicina, que é a medicina do futuro, que já funciona aqui em Nova Prata, e que agora, né, está sendo, né, adotados aí todos os trâmites para a ampliação do número de especialidades que vai atender pela telemedicina aqui em Nova Prata. Então, serão aí 12 especialidades, né? Então, estamos aumentando aí o número de especialidades que serão atendidas aí através desse sistema da telemedicina. Como que funciona isso? É um consultório aqui em Nova Prata, onde o paciente é encaminhado, por exemplo, na área de cardiologia, psicologia, psiquiatra, enfim, são 12 especialidades. O paciente chega nesse consultório, é atendido

é atendido por um profissional da área da saúde e aí encaminhado então para esse especialista, aonde de forma online faz o atendimento, faz o diagnóstico, solicita exames e também prescreve aí as receitas, tudo de maneira online.

0: nós tivemos algumas interferências aí, mas quero desejar a todos aí um bom final de semana, né? E contem com a gente, estamos sempre à disposição. Forte abraço.
1: Dez horas e dois minutos.
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0: Olá, muito bom dia! Está no ar mais uma edição do nosso Conexão Prata pela Rádio Prata Serra 91.5, agora 10 horas, 6 minutinhos. A temperatura em Nova Prata é de 17 graus nesta manhã de sábado, 6 de junho de 2026. 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Já convido você, querido ouvinte, a participar conosco. Estamos ao vivo pelo Facebook da Rádio Prata. Você pode acompanhar o nosso debate de Conexão Prata de hoje, um pouquinho mais de uma hora no ar aí, sobre um assunto super importante. Você pode também mandar suas perguntas, debater aqui com a nossa mesa. Então, muito bom dia, Nova Prata, bom dia a toda a região aí da Encosta da Serra, ouvintes que nos acompanham nos vales, no Planalto, também ao longo de toda a nossa malha rodoviária. Está no ar o Conexão Prata deste sábado e hoje o nosso foco é o futuro da nossa mobilidade, o impacto no bolso de quem produz. A discussão sobre as novas concessões rodoviárias e instalações de praça de pedágio. De um lado, urgência de investimentos, terceiras faixas e duplicações em rodovias, que historicamente sofrem com falta de manutenção, com o risco geológico das chuvas. Por outro lado, o movimento popular RS Pedágios Não, que mobiliza lideranças, motoristas e caminhoneiros contra o que chamamos de assalto institucionalizado ao bolso do cidadão. Para debater esse cenário, recebemos hoje nos estúdios da Rádio Prata o pessoal do RS Pedágios Não. Então, conosco neste momento, aqui na nossa mesa, o Valmor Faé, que é do município de Casca e é do movimento. Bom dia, seja bem-vindo.
1: Bom dia, Sabrina. Bom dia, os colegas, Paese, Michael, Flavinho. E bom dia, principalmente aos ouvintes dessa emissora que há décadas vem fazendo um excelente trabalho de comunicação regional.
0: Muito bom dia aí conosco também o Michael Vieira, aqui de Nova Prata. Seja bem-vindo, Michael.
2: Bom dia, Sabrina. Bom dia a todos aqui da Rádio Prata. Bom dia aos ouvintes. É um prazer novamente estar aqui na rádio para poder falar de um assunto tão importante e tão impactante, né, no estado inteiro. E chegando a impactar aí também no Brasil todo, né? Então, muito obrigado pelo espaço.
0: Também com a gente tem o Flávio Vígolo, ele que é de Veranópolis, também do Movimento. Bom dia, Flávio.
3: Bom dia, Sabrina. Bom dia a todos os ouvintes da rádio. E pelo que eu vejo, também é televisionado, né? Então, com certeza alguém está assistindo ao vivo aí. Agradecer por esse espaço que a mídia local foi muito importante e é importante no engajamento da nossa luta, que felizmente tivemos êxito, onde muitos desacreditavam desde o início, mas nós, infelizmente, né, todos unidos, os que estão aqui, que movimentavam a região, conseguimos, juntamente com outras pessoas, atingir o nosso objetivo, né, que é o cancelamento do Bloco 2. Paese...
0: Então, muito bom dia, Felipe Paes, o nosso vereador, também do movimento aí, RS Pedágios Não, dos líderes de Nova Prata. Seja muito bem-vindo.
4: Muito bom dia, Sabrina, a todos os ouvintes da Rádio Prata. Bom dia ao Faé, ao Mike, ao Flávio, ao Fernando, que provavelmente esteja nos ouvindo, a Márcia, né, a todos que participam. E a gente está aí para conversar um pouquinho, né, Sabrina e ouvintes, sobre essa situação toda dos pedágios, esses últimos movimentos, desde quando nós iniciamos junto com os líderes aqui, especialmente o Mike e o Fernando, que foram aqueles que começaram, né, enfim. E estamos aí para falar um pouquinho hoje, debater o assunto, um assunto de extrema relevância, né, para toda a população, seja da classe alta, média e baixa, especialmente, né, que essa conta, ela é uma conta que todos pagam, né? Então, vamos debater aí, porque o assunto hoje é bem interessante.
0: Começa agora, então, o nosso espaço de entrevistas, apresentada à nossa mesa. E hoje o assunto, então, como falamos anteriormente, mexe no bolso do gaúcho, mexe com a nossa economia e com o futuro das nossas estradas. Nós acompanhamos nessa semana o esvaziamento do leilão do Bloco 2 de concessões, que acabou aí sem interessados. O governo do estado defende o modelo privado para garantir investimentos. Mas a pressão política e comunitária só aumenta, não é mesmo? Então, para entender o que está em jogo nas investigações, inclusive da CPI dos pedágios, a atuação da frente parlamentar, a revolta dos prefeitos, dos usuários do nosso interior, nós conversamos ao vivo hoje, então, com essas lideranças aí do movimento RS Pedágios Não. O projeto do governo estadual e os estudos de concessão prevêem pontos de cobrança que podem isolar a comunidade ou encarecer o fundo. Qual é aí o principal argumento do movimento para barrar essas instalações? Vamos fazer um apanhado histórico de como começou tudo isso? Eu vou deixar vocês à vontade para... Não vou direcionar Mike, as perguntas, tá?
4: Mike, eu acho que começa que tem mais propriedade, né, Mike?
2: não é nem... Na verdade, não é propriedade, né? A gente tá desde o início na batalha, como todos aqui, né? Hoje, todos os que estão aqui estão desde o início. Eu queria, antes de tudo, Sabrina, para a população entender o que é o movimento, da onde surgiu, eu explicar um pouquinho desde o início, né?
0: Exatamente.
2: Nós tivemos aí, na época da pandemia... a instalação, né, do Bloco 3 de pedágios. O Bloco 3 de pedágios, ele abrange aí a região de Caxias do Sul, Antônio Prado, Flores da Cunha, vai indo sentido São Sebastião do Caí, né? Então aqueles dois pedágios que tem em São Vendelino e São Sebastião do Caí, eles pertencem ao Bloco 3 de pedágios. Desde aquela época lá, nós tínhamos a nossa líder aí também, a Márcia, que estava batalhando contra esses pedágios, né? Porque de uma forma ou outra o governo queria implantar sem diálogo com a sociedade. Então a Márcia, ela fez de tudo para não ser implantado os pedágios lá. Só que a gente às vezes, né, a população é assim, ah, se não doer no meu bolso eu não vou colaborar. Então a Márcia naquela época brigou, lutou, tentou de todas as formas, mas devido à época de pandemia e etc, uma série de outros fatores, a população não aderiu. E aí o governo acabou por implantar esses pedágios aí na região. 2019, nós já tínhamos um projeto de concessão da RS-324, Nova Prata, Passo Fundo. Mas como era só um trecho de rodovia, ficaria muito caro e aí se encerrou por aí, certo? Em 2021, eles deram uma seguradinha e tal para poder implantar aí a questão do Bloco 13 e depois agora voltaram em 2024, né, a falar sobre o Bloco 2, que é o nosso bloco aqui, né? Então 2024 começou a se falar, mas muito vagamente, sobre a instalação de pedágios na região do Bloco 2, que abrange o Vale Taquari, né, a região ali de Encantado, Lajeado, passando Guaporé, indo até Casca, né, essa rodovia aí, para quem não conhece, e saindo aqui de Nova Prata, indo até Erechim, pega duas rodovias, a 324, que vai até Passo Fundo, e Passo Fundo Erechim a 135. E aí eles começaram em 2024, já com o projeto, né, de concessão dessa rodovia. A partir daí nós começamos a... Porque ninguém falava no assunto, né? Nós começamos a ver questão de projeto e tudo. E a gente pensava, o que nós podemos fazer? Simplesmente o governo vai colocar pedágio. E a gente sabe que em outras regiões onde tem pedágio, trava o desenvolvimento. Então nós não sabíamos o que fazer e começamos... O Fernando, né? O Fernando dos Móveis, todo mundo conhece ele. Ele me ligou e falou, Michael, cara, a gente ajuda tanto, né? Vamos tentar fazer alguma coisa. E aí começamos um barulho, começamos fazendo um grupo de WhatsApp e começamos o barulho. Em menos de 24 horas nós já tínhamos estourado o limite aí do grupo. E aí começou a surgir bastante gente, veio o Paese também. E aí a gente, tá, mas o que vamos fazer? A gente tem que procurar as autoridades, procurar políticos e tal. E coincidiu de, naquela época, ter o deputado Paparico, né, passando pela região. E o país disse, não, peraí, o deputado tá aí, o deputado já vem falando isso desde o ano passado. Isso foi início de janeiro, né, essa mobilização. Então chamamos o deputado Paparico e pedimos, né, juridicamente, politicamente, o que a gente pode fazer. Primeira coisa era montar um grupo, né, a gente dá uma identidade, né, a gente deu a identidade e começamos a chamar de Movimento RS Pedágios Não. A segunda coisa, por indicação do Paese, né, junto com o deputado Paparico, a gente tinha que juntar os parlamentares, os deputados, né, para nos apoiarem. Então, criou-se a frente parlamentar, por indicação do Felipe Paese, né, junto com o deputado Paparico. Só que, assim, o que acontece? Era um assunto novo. Nós fomos na Assembleia, eu e Fernando, na época, para tentar que os demais deputados aderissem, né? Então, como era uma coisa nova, a maioria dos deputados nem sabia sobre o projeto do Bloco 2. Para eles estava tudo certo, não, porque, como a gente sabe, né, cada deputado tem sua região eleitoral, né? Então, quando não mexe com a região eleitoral dele, está tudo certo. O resto do estado parece que pode descambar, né? Mas aí a gente pressionou, brigamos com muito deputado, brigamos, modo de dizer, né? Mas discutimos bastante e lutamos, insistimos, até que conseguimos 24 assinaturas. Precisava 19 para implantar a frente parlamentar, conseguimos 24. Foi implantada a frente parlamentar e a partir daí a gente começou a ter mais acesso na Assembleia. E de lá para cá o movimento ganhou corpo, ganhou força, nós fomos nos juntando com várias outras cidades, outras regiões. Por exemplo, eu cito aqui que tem o nosso amigo Valmor Faé de Casca. Desde a primeira manifestação que fizemos aqui, eles se uniram. Veranópolis também, que tecnicamente o pedágio não está diretamente impactando a cidade, mas o pessoal se juntou a nós, porque indiretamente todo mundo vai pagar. E tivemos a junção com a Márcia, que estava brigando desde 2019. Né? A Márcia, nós aprendemos muito com ela. Ela trouxe para nós todos os problemas do Bloco 3 que estava acontecendo, todas as irregularidades, né? E aí começamos a juntar forças e o movimento tomou uma certa proporção grande, né? E a partir daí começamos a fazer denúncias, apontamentos ao TCE, Tribunal de Contas, né? O TCE, no caso, Tribunal de Contas do Estado, Ministério Público de Contas, Ministério Público Estadual, e uma série de outros órgãos aí que a gente visitou, fazendo os apontamentos e dizendo: olha, tá errado, isso aí vai penalizar demais. Nessa época, o pedágio aqui, eles estavam querendo cobrar por volta de 24 centavos.
4: O quilômetro, né?
2: O quilômetro rodado, né? É cada trecho de ida e volta. Ou seja, se você fosse e voltasse de algum lugar aí, você ia pagar 46 centavos o quilômetro. Então, o que acontece? A gente começou a juntar essas forças e tudo, né? Aí o governo ia injetar 1,2 bilhões de reais. Então, com todas as manifestações, a pressão popular e tudo, o governo aumentou para 1,5 bilhões de investimento, né, de aporte financeiro, e reduziu a tarifa para, no início, 19 centavos, se eu não me engano. Porém, retiraram alguns trechos, né, e algumas obras, né, obras fundamentais, aí alguma coisa eles tiraram, para poder reduzir o valor da tarifa. Aumentaram a quantidade de dinheiro injetada, dinheiro nosso, e diminuíram as obras, aí diminuiu a tarifa. Continuamos a pressão, mostrando que isso aí era absurdo, porque em outros lugares não teria investimento público, né? não teria o dinheiro dos nossos impostos envolvidos, e a tarifa seria a metade. Então o governo baixou mais um centavo, né? E mandou para leilão, né? A partir daí não teve mais conversa com o governo mandou o edital para leilão. Aí nós nos obrigamos a insistir com os deputados para abrir uma CPI, para investigar tudo o que estava acontecendo, porque não tinha mais outra opção que não fosse uma CPI, para os deputados poderem investigar e expor tudo o que estava sendo feito de errado, todos os crimes, vamos dizer assim, que estavam sendo cometidos. E aí, novamente, o deputado Paparico, né, puxou a frente. Nós tivemos duas tentativas, tá, com o deputado Vitorino, ele protocolou, não conseguimos as assinaturas. O deputado Paparico nos procurou e disse: se vocês concordarem, eu assumo a frente e eu vou conseguir os deputados assinarem e nós implantarmos a CPI. E aí, com o nosso apoio também, novamente, todos nós visitando, cobrando os deputados, conseguimos 19 assinaturas. Na última hora teve mais um ou dois deputados que assinaram, então foi para 21 assinaturas, né? Conseguimos a implantação da CPI dos pedágios. A partir daí começou a se chamar várias figuras públicas envolvidas na concessão, e aí começaram a aparecer as irregularidades, né? O governo sempre foi contra, teve a base junto na CPI, então sempre dizendo que a CPI não deveria ter sido instalada, que a CPI estava errada, mas no decorrer dela foi apresentado muita coisa irregular, muita coisa que não deveria estar sendo feita. E nós continuamos sempre a nossa manifestação, nosso movimento, nossa luta, né? Contra a instalação desses pedágios. Conseguimos derrubar por duas vezes o leilão, até chegar nessa última aí que nós fizemos a manifestação na terça-feira passada. Na quarta-feira seria apresentado os interesses, né, das empresas. E as empresas, o governo hoje ele diz o seguinte: a CPI estragou tudo, não sei o quê, as empresas não têm interesse porque ainda não está bom, nós baixamos muito o valor, as empresas não têm interesse. É mentira. As empresas não compareceram porque sabem que tudo que está lá está errado. Tudo eu não digo, mas a maioria do que está lá está errado. Que isso aí só beneficia a concessionária que pegar essa concessão e o governo, porque o povo paga sempre a conta. O mais pobre, que às vezes diz assim, mas eu nem vou passar no pedágio. Essa pessoa que nem passa no pedágio é quem mais sofre, quem mais paga. Por que que eu falo isso, Sabrina? Porque tudo que passa pelo pedágio é acrescido do valor. Seja
0: o frete, tudo isso.
2: Isso, o caminhão passou lá carregado de medicamento, aquele medicamento vai estar embutido frete. Então todos pagam, todos. Eu esqueci de citar também, muito importante, que nós temos hoje a junção nossa com a região sul. Região de Pelotas, Canguçu, Turuçu, Rio Grande. Eles se uniram conosco também, porque lá a estrada é federal. Porém, a falcatrua dos pedágios é a mesma. A penalidade eles vão sofrer do mesmo jeito. Então, nós conseguimos, né, nos juntar com eles. E eles estão trazendo muita informação para nós, porque eles acabaram de perder o pedágio lá. 28 anos, Sabrina, 28 anos eles tiveram pedágio e hoje a gente ouve o governo falar que não vamos trazer, se não tiver pedágio não tem investimento, não sei o que, as empresas não vão ter interesse em investir, não sei o que lá, é um monte de conversa fiada aí. Só que nós temos uma região, né, próximo ao porto de Rio Grande, que devia ser uma região desenvolvida, uma região mais industrializada, hoje é a região mais pobre do estado, porque era o pedágio mais caro do país. Então eles nos trouxeram muita informação de extrema importância, a mesma coisa que a Márcia fez lá atrás, trouxe para nós as informações do Bloco 3, eles trouxeram para nós a informação da Zona Sul. É até comovente a gente ouvir eles falando, porque é uma região que não teve mais interesse de empresas em se instalar lá por conta do pedágio.
0: Ficou deserta.
2: Deserta. Pessoas que têm seu pequeno comércio, pequena indústria, que ao longo de 28 anos pagaram mais de R$1 milhão em pedágio. E hoje eles têm dívida, porque a região não desenvolveu. Eles acreditavam que iria desenvolver e não desenvolveu. Então o que a gente traz para a população e a nossa reivindicação, depois aqui nós temos os colegas que vão esmiuçar mais, eu estou falando só um modo geral para as pessoas acompanharem, né, desde o início, o que a gente luta, o que a gente briga, porque nós aqui temos bastante cidades pequenas, e as cidades pequenas vão ficar ilhadas, como é Antônio Prado hoje. A pessoa não entra e sai mais de Antônio Prado para ir sentido Vacaria ou então a Caxias do Sul, que são as cidades mais próximas aí, né, que teria a questão de saúde, educação, né, faculdades e tal, sem pagar pedágio. A gente conversa com todo o estado e as pessoas dizem assim, poxa, eu saio da cidade para ir no meu sítio, eu tenho que pagar pedágio para ir e volta. Então, penaliza muito as cidades, principalmente as cidades pequenas, né, porque depende das cidades vizinhas. Nós aqui, por exemplo, tem pessoas que saem daqui para ir em Nova Bassano trabalhar, pessoas de Nova Bassano que vêm para cá, Nova Araçá. Eles vão ter que pagar pedágio para trabalhar. Então não é justo, professores, é uma série de profissões que dependem da rodovia. A gente fala muito em Nova Prata do turismo, vai ser desinteressante, né? Imagina uma pessoa que está em Passo Fundo, quer conhecer Nova Prata, fala, poxa, mas eu tenho que pagar 6 pedágios para ir, 6 pedágios para voltar? Deixa Nova Prata para lá, não quero nem saber, né? Mais ou menos por aí, né, país?
0: Então, Nova Prata Erechim, então nem se
2: fala. São 10 pedágios. 10 pedágios. Então, e a gente assim, ó, como a gente não teve muito apoio na questão política municipal, né? Os municípios não são todos que aderem à manifestação, eles acham que o pedágio vai trazer benefício, eles vão na conversa do governador que diz que vai trazer desenvolvimento. Só que se você olhar onde tem pedágio no nosso estado, onde teve e aonde está tendo também, trava tudo, para tudo. As empresas se saem da região, vão para outros lugares. Porque você passear e pagar um pedágio é uma coisa. Você todo dia pagar, às vezes, várias vezes por dia com veículos da empresa para cima e para baixo aí pagando pedágio é outra.
3: O custo da produção, né?
2: É, custo,
3: custo da produção.
0: Custo do,
3: do investimento, né? Hoje, desculpa também, mas aí, né?
2: Sim.
3: O custo da produção, ela vai onerar. E o que você falaste antes, Michael, não são somente os empresários que vão pagar. Quem vai pagar é o consumidor final.
4: O empresário vai repassar, né?
3: Sim, o empresário chega lá, o custo...
0: Então, se não tem carro, não é esse o argumento, né? O argumento isso. É que tudo vai encarecer, né?
2: Todos
0: tudo vai ficar oneroso.
2: Né? Todos pagam. Então, só concluindo, depois eu vou deixar espaço para os amigos, que eu gosto muito de falar, né? De repente só eu falo e é complicado.
3: Eu acho que todos que estão aqui são comunicativos, né?
2: Isso. Então, assim, ó, chegou ao ponto de na terça-feira nós fizemos a manifestação em frente ao Palácio Piratini, entregamos um dos documentos na Casa Civil, né, para o secretário adjunto da Casa Civil, a documentação toda da solicitação que o movimento está fazendo, incluindo a retirada do pedágio lá de Antônio Prado, que está em cima da ponte, é uma vergonha aquilo lá, né? Não tem. Ali tiraram o direito de ir e vir das pessoas, porque não tem como desviar, só se descer o peral e a nado, né? Não tem como desviar aquele pedágio. Então, além disso, nós fomos no Ministério Público Estadual conversar com o promotor de justiça lá, né? Nós tínhamos algumas questões com ele lá para resolver, né? Para te esclarecer. E até achei interessante, porque a polícia militar, sabendo, né, nós tínhamos anunciado lá que iríamos até o Ministério Público, eles se ofereceram para nos acompanhar.
0: Escolta.
2: Eles fizeram a escolta, fechando as ruas. Sim. Foi bem bacana, eles disseram que eles estão do lado da população, né? Eles estavam lá para nos proteger, para nós chegar com segurança até lá. Então foi um ato nobre, né, da Polícia Militar. Eu quero agradecer em nome do movimento, né, toda a Polícia Militar, que sempre apoiou nas manifestações, sempre nos deu segurança. Então muito obrigado à Polícia Militar do Estado. E paralelo a isso também, que ninguém sabia, nós não tínhamos divulgado, né? Nós tínhamos entrado com nós conseguimos um advogado aí para nós, né? E nós entramos com uma liminar pedindo a suspensão cautelar do leilão do dia 10. Ela não chegou aí a julgamento porque na quarta-feira foi cancelado. Então ela estava rolando essa liminar. Nós não divulgamos na internet, nos grupos, nem nada, porque senão o governo era capaz de interferir em alguma coisa. Então nós estávamos quietos. Era uma ação muito bem montada pelo advogado, o Dr. Marco, que ele era advogado da CPI, né? Depois ele saiu, ele se exonerou da CPI e daí pegou essa causa conosco aí. Então era muito bem montada, a chance era de 99,9% de dar certo, né? Então teve dois juízes nesse meio tempo aí, nós protocolamos na segunda-feira. Então na terça-feira, na segunda e terça ali, tiveram dois juízes que se declararam impedidos. Então o que que aconteceu para estar impedida? Porque não sei, né? Não vou falar nada para não me complicar, mas enfim, não quiseram julgar porque estava muito bem montada por ele. E nós íamos conseguir, pela saliminar aí, nós íamos conseguir a pisar na marmita aí do governador. Desculpa a palavra, eu não sei falar muito bonito, mas nós íamos pisar na marmita dele, não tem jeito.
4: Mas é bem por aí, Michael. Tu falou, tocou em pontos... Eu não sei se tem que fazer intervalo ou não.
0: Nós temos que fazer um breve intervalo, tá. E aí voltamos com o debate. Então, agora que foi feito toda uma explanada sobre o assunto,
4: isso.
0: Situou a comunidade. Então, nós vamos chamar um pequeno intervalo. Agora, 10h31, 17 graus a temperatura em Nova Prata. 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
5: Dez horas. 8h31.
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2: Olá, querido ouvinte, estamos de volta com Conexão Prata na Rádio Prata Serra 91.5. Agora 10 horas 34 minutos, 18 graus é a temperatura em Nova Prata. 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Hoje receberemos nos nossos estúdios o pessoal do Movimento RS Pedágios Não, para falar aí um pouquinho para a gente sobre esse movimento tão importante, né? Contra as instalações de praças de pedágio em todo o estado, né? Porque ele tomou uma proporção maior do que se esperava. Por isso recebemos aí lideranças, então, de Nova Prata, Veranópolis, Casca, e daqui a pouquinho também teremos uma participação direto de Caxias do Sul. Vou deixar o espaço, então, para nós voltarmos aos debates.
3: Ok, Sabrina, com a permissão dos colegas, eu gostaria de complementar o que o Michael falou antes, e até respeitando aquelas pessoas que são favoráveis aos pedágios, porque nós escutamos de muitas pessoas, eu prefiro pagar pedágios e ter estradas boas. Sim, nós também andamos em algumas estradas mundo afora, onde você tem limite de velocidade de 200 por hora, a estrada é diferente e lá se paga um pedágio, mas com valores bem módicos. O que que precisamos esclarecer à população? Num projeto de 540 páginas, nós tivemos colegas que tiraram o tempo para lê-lo de ponta a ponta e encontramos inúmeras inconsistências. Inconsistências, inclusive, que apontavam a derrubada de 12 pontes. Ora, se a enchente não derrubou as 12 pontes, por que que nós iríamos pagar milhões para derrubar 12 pontes? Ou seja, era um projeto que tinha que colocar alguns valores para justificar o montante que era, conforme a nossa concepção, exacerbado. Mas tem outra coisa importante que a população não sabe, é que algumas obras estavam previstas até para o 18º ano após o pagamento de pedágios, que obras iniciariam somente após o 3º ano do início das cobranças dos pedágios. E a população que hoje se põe a favor do pedágio nunca leu esse projeto, nunca viu. Tem outro aspecto extremamente importante. Como ex-caminhoneiro, como alguém que andou muito por essa região, nós temos um pedágio em Encantado, um pedágio em Coxilha, um pedágio perto de Nova Petrópolis, Gramado, que estão aí há décadas, né, senhores? Há décadas. Quais foram as melhorias que aquelas rodovias tiveram em função dos pedágios? Praticamente nenhuma. Então vamos deixar claro à população favorável aos pedágios. O dinheiro recolhido nos pedágios está sendo direcionado para o Caixa Único do Estado para bancar a diferença de caixa que administrativamente o governo está sendo incompetente em gerir. Então tem que ficar bem claro isso. E este mesmo valor que estava previsto nessas novas praças de pedágio, uma a cada 17 quilômetros, também iria para o Caixa Único do Estado. Então as pessoas precisam compreender, nós não estamos aqui brigando com quem é a favor de estradas boas. Nós também temos bom senso, nós também pensamos, mas não desta forma enganosa que o governo estava querendo colocar. Ou seja, dizia que era para melhoria de estradas, mas na verdade nós sabíamos que não, era para o Caixa Único do Estado.
4: Eu ia tocar nesse assunto também, né? Mas só complementando, né? A gente já vem explicando sobre o valor cobrado dos pedágios, né? Eu sou representante comercial, então eu também, como o Faia falou, transito diariamente nas nossas estradas, tanto estaduais quanto federais. E o valor arrecadado dos pedágios, eles não são para a estrada. Tanto é que eu já, todas as vezes que eu falo ou comento alguma coisa, inclusive,

0: eu comento nas redes sociais, nos perfil dos nossos gestores públicos, e eu desafio eles a apresentar os balanços dos pedágios. Eu desafio eles a apresentar os valores arrecadados e os valores investidos nas estradas. E eu desafio eles a apresentar os valores dos IPVA arrecadados e os valores aplicados. A gente hoje é tributado, né? Tanto é que nós trabalhamos até a semana passada para pagar tributos, cara. Esse dinheiro ele é suprimido do nosso bolso de uma forma através de imposto. O que que é? Imposto a pagar. Eles nos impõem que a gente pague aquele imposto para sustentar essa meia dúzia de gestores incompetentes. E eu falo que são incompetentes porque a ponte de Nova Roma e Farroupilha, que ela foi destruída nas enchentes, o governo tinha feito um projeto de 26 milhões. Claro, era diferente do que foi construído. A população organizada, civil, em menos de 8 meses, um ano, colocou a ponte para cima com 6 milhões.
1: Foram 6 meses. 6 meses.
0: Tá, mas vamos extrapolar para mostrar para a população a ineficiência da gestão pública. A ineficiência da nossa gestão pública. Eles nos cobram, eles nos extorquem, porque um pedágio é nada mais do que uma extorsão para dar vida boa para muitos aí. E aí, por que que eu falo isso, né? Quando que os caras falam, ah, mas tu é voltado à política. O que que a gente tem? O que que a gente faz se não é voltado à política? Se não fosse o paparico que nos abraçasse e buscasse e pudesse abraçar a nossa causa, nos ouvisse, nós estaríamos hoje com os pedágios implantados.
2: Certo.
0: Não temos outra forma de mudar as coisas a não ser política. E por muitas vezes nós deixamos que outros fizessem a política. Por isso a importância do povo estar ligado diretamente à política. Participar das audiências nas câmaras e vereadoras, né, Paese? Então lá, muitas vezes tem quantos? 7, 8, 10? A população, ah, que nem disse o Mike, até que não dói no meu bolso, eu deixo que alguém faça. Só que ficar atrás da telinha escrevendo é fácil. Quero ver tu tirar 1 hora por semana, ou a cada 15 dias, ou uma vez por mês. Eu desafio que não tem 10% da população que participou de uma reunião da sessão da Câmara. E aí depois ficam reclamando na telinha. Então, da onde que se originou o problema pedágios? Da lei das concessões feita em 2016. No governo de quem? No, o pedágio hoje, ele não foi. O Eduardo Leite ou o Gabriel Souza, eles não acordaram e disseram: não, vamos implantar o pedágio. É tudo projetos. Nas redes municipais, é tudo projetos. Então, por isso que a gente tem que se inteirar na política e buscar e lutar pelos nossos ideais.
3: É verdade, eu vou só complementar que essa lei de concessões em 2016 foi aprovado, era o governo Sartori, né?
1: Sartori.
3: É, né? E a gente teve um projeto de lei mal elaborado, no meu modo de ver, porque deu amplo poder de decisão estritamente só ao executivo, né? Não passava mais, não passa mais nada no legislativo. E hoje nós temos um projeto de lei, né, que está tramitando dois, né, Michael?
1: Dois.
3: Dois lá para derrubar isso, para que toda e qualquer concessão seja encaminhada, tem que encaminhar para o legislativo. Não existe isso, porque o legislativo, ele é a voz da maioria, é a voz do povo lá dentro, né? E esse movimento todo que aconteceu, eu me lembro muito bem, né, Michael, que lá no início. Não, nós não queríamos misturar a política, lembra, né, e tal, mas a gente conversou e eu conversando também, não tem outro caminho, vai ter que ser através de política, de força política. Se não fosse assim, bem vocês falaram aqui, o pedágio estava implantado.
1: É
3: E já tinha sido implantado ainda no ano passado, né?
1: só uma colocação, Paese, na tua fala. Realmente nós precisamos, né? A política hoje são eles que fazem as leis e eles que seguem com isso tudo. Porém, nós como população, né? Nós como população, a gente tem que cobrar.
3: Tem que cobrar,
1: É uma junção. É nós
3: se tu
1: cobrando
3: não
1: os
3: se
1: políticos
3: organizar,
1: para eles se mexerem.
3: se tu não
1: A
3: se
1: verdade é
3: organizar,
1: essa.
3: se tu não se organizar e cobrar deles, não vai existir, não vai ter essa pressão para barrar e que esse movimento fique de exemplo para demais situações cotidianas que a gente tem com o nosso governo, com, enfim, nas cidades, no estado. E uma coisa que tu falou bem antes, muitos prefeitos não entraram, né, de cabeça no movimento, assim, contra os pedágios, temendo represália, né, perseguição, que o estado não ia mais enviar recurso. Não ia mais enviar determinada coisa, tá? Muitos e muitos aqui da nossa região conversaram comigo falando isso, conversaram com vocês também, né, colegas?
0: Na verdade, eles não queriam era tretar com o governo. Aí eles são favoráveis.
3: Então você veja bem, né? A gente chega numa situação que é só politicagem, não se pensa mais no povo, e aí vem com um papinho ali, né, que nem tu diz na internet, na TV, ai, nós somos a favor do povo, ai, nós somos o quê? Mentira! Mentira descarada! Mentira descarada deles, assim, eu fico absolutamente, assim, eu fico louco com esse tipo de situação, Faé.
2: Eu gostaria de contribuir mais um pouquinho e chamar a atenção da população, referendando o que o Flávio acaba de falar. Precisamos, temos a obrigação de nos envolvermos, porque eu sempre digo na minha casa, quem define o preço do café é um ato político.
3: Exato.
2: Então vamos reprisar um pouquinho a história. No primeiro encontro em Nova Prata, existiam pessoas de diferentes partidos políticos ali. E a liderança disse que não iria deixar políticos falarem. Eu entendo a colocação. Era para que não virasse palanque político. E aí nós nos postamos e dissemos o seguinte: se não houver a participação política, o nosso projeto não irá a lugar nenhum.
4: Não tem força.
2: Exatamente. Com grande compreensão das lideranças de Nova Prata, eu quero parabenizá-los, que eles foram, cederam a nossa opinião, naquele dia já nos permitiram que políticos de vários partidos fizessem as suas falas. Dali para adiante, sou testemunha que estive com o Maicon, com o Fernando e outras pessoas, nós íamos de gabinete em gabinete lá na Assembleia Legislativa, sem olhar que sigla estava escrito na porta, convidando, chamando, convocando os deputados
4: a se inteirarem. É política, mas é política apartidária.
2: Política apartidária. Nós conseguimos a façanha, e aqui eu quero dar os parabéns a todo mundo do RS Pedágios Não, que eu acho que na primeira vez da história do Rio Grande, nós conseguimos colocar extrema-direita, extrema-esquerda, moderado, centrão, todos numa mesma mesa, defendendo uma mesma causa. Isso é motivo de orgulho do RS Pedágios Não. E mais uma vez, para esclarecer a população lá fora, se a população não se envolver e não cobrar dos seus representantes políticos, nada irá acontecer. Ou do contrário, irá acontecer aquilo que eles pensam em fazer.
4: Eu quero trazer uma questão antes do nosso novo intervalo, que é esse descontentamento todo da comunidade, né, que ficou evidente aí e acabou desaguando, então, na Assembleia, através da CPI dos pedágios, que inclusive aí teve os trabalhos prorrogados, né, gente? E há uma lupa aí sobre os contratos existentes também, como os da Serra e do Vale do Taquari, onde os usuários reclamam de tarifas altas, pouca contrapartida, né, gente? Após os temporais que castigaram aí o Estado. E aí é necessário, por exemplo, esperar 3 anos os investimentos nessas rodovias que foram castigadas pelos temporais. E temos também um fato político importante aí, que é a confirmação da ida do governador à CPI dos pedágios para depor voluntariamente na segunda-feira, dia 8, né? Então eu quero que vocês tragam isso, né? Como é que a comissão aí recebe essa participação do governador e o que de fato precisa ser esclarecido ainda ali na CPI?
1: Certo, eu só fazendo uma colocação aqui pro meu amigo Faé, a primeira vez que nós fomos no TCE, vai lembrar, né?
2: TCE.
1: Fomos eu, o Faé e o Fernando. Nós não tínhamos provas das irregularidades, mas nós sabíamos o que estava de errado e a gente foi levar para eles. Contanto que depois veio mais de 50 apontamentos, né, nessas questões aí. Porém, nós não sabíamos, mas aí foi um momento que nós nos juntamos com a Márcia. E a Márcia, ela sabia, porque ela vivia no bloco 3, que já estava acontecendo. Nós preocupados com o bloco 2, mas ela já vivendo no bloco 3. Então ela já sabia o que estava de errado. Na questão que tu falou, Sabrina, da pouco investimento, das obras, que as primeiras obras com 3 anos e etc, etc. Por isso que eu tenho que trazer o bloco 3, né, para a realidade do bloco 2. No bloco 3, nós teríamos que ter sido entregue agora em janeiro, o trecho Farroupilha-Garibaldi, a duplicação. Nem máquina tem lá, Paese. Paese, eles não roçaram a rodovia.
3: Não foi feito 1 centímetro.
1: Nada, um centímetro.
3: Nada, não foi feito. Então, quanto tempo já temos lá o bloco 3?
1: Mais de 3 anos de cobrança. 4 anos de implantação, mas mais de 3 anos
3: vocês
1: de cobrança.
3: Vocês vejam bem, né?
1: Então, qual é? Eles falam em segurança jurídica para as empresas que estão lá, para as concessionárias, né? Vamos falar assim, tem que ter segurança jurídica para a concessionária, não sei o quê. Mas cadê a segurança jurídica do povo? Nós não temos, é isso que nós queremos, o direito do povo. Nós queremos a nossa segurança jurídica, que nós pagamos. Ah, mas deu enchente, deu não sei o quê, estão brigando lá. Tudo bem, mas o povo pagou todo esse tempo por aquilo. Se você paga um apartamento e aconteceu algo que não deu para ficar pronto o apartamento, a empresa te paga uma multa. Ela é obrigada a te pagar um aluguel em outro lugar. Então, e a concessionária não tem isso, é tudo para beneficiar eles.
3: São tudo contratos mal feitos, né?
4: Se repassar, né, se o Estado acabar repassando aí o nosso risco climático integralmente às concessionárias, como é que vai ficar o povo, né, gente?
1: Sim, na verdade, assim, o risco é sempre do povo, né? Porque a gente fala, o governo botou o dinheiro. Na verdade, o governo pegou o nosso dinheiro,
3: que nós não
1: pagamos na cancela, não foi suficiente o que passou na cancela, e joga o dinheiro dos nossos impostos, tira da saúde e educação para fazer um complemento nessas rodovias.
2: Inclusive, o governo compensou as pedagiadoras naqueles dias que deixaram as cancelas abertas no período da enchente.
0: Isso. 21 dias, as cancelas abertas, ele aportou 19 milhões. Isso?
1: Exatamente.
0: 19 milhões. Então, assim, ó, muitas vezes nós contribuintes que carregamos o Estado, né, nas costas, pagando, produzindo, muitos perderam casas, vidas, familiares, né, investimentos. E o que o governo deu?
3: Nada, né?
1: Eu só fazer um comentário. Tu anotou aqui, Flávio, tu esqueceu de falar na tua colocação antes. Eu vi que tu tem anotado aí e foi bem lembrado. Por que também que a gente é contra o pedágio? O pedágio, ele é injusto, porque a partir do momento que tu colocou uma concessionária a cuidar da rodovia, primeiro que prova a incapacidade administrativa do poder público. Incapacidade administrativa. A gente elege alguém para administrar e esse alguém assume a sua incapacidade, tá? Dizendo que não, tem que botar alguém a administrar as estradas, alguém a administrar a educação, como querem fazer aqui no Estado, alguém a administrar serviços básicos, como fizeram com a Corsan, que todos os municípios aí estão reclamando. Mas, enfim, quando se coloca alguém para administrar, nós temos em cima, o Flávio anotou aqui e esqueceu de falar, nós temos em cima 25% de margem, eu vou falar no caso do pedágio, 25% é a margem de lucro líquida do pedágio,
0: da concessionária,
1: da concessionária,
0: né, do investidor.
1: E 27% a concessionária cobra da gente como forma de imposto para repassar o governo. Quantas vezes nós pagamos pelo mesmo serviço e quantas vezes nós temos que pagar imposto?
2: Entenderam que
1: é 50%... 52% é ali.
3: Só
1: então, ou seja, do valor que é pago, tá? Agora meu amigo Loivo deve estar ouvindo, ele vai tremer de feliz que eu vou falar isso. Do valor pago no pedágio, 10%... é o que vai para a rodovia. O restante é tudo coisas extras, que é lucro, imposto, é uma série de outros fatores que não vai aplicado na estrada. 10% vai para a estrada.
3: Deixa eu só, eu acho que é importante que a Sabrina fez uma pergunta sobre
0: Nós fugimos um pouco do assunto.
3: Do governador à CPI.
1: Isso.
3: Colocar para os ouvintes que o governador fez uma série de exigências para estar na CPI, né, Michael?
1: Inclusive, nós não podemos estar presentes.
3: O movimento não pode estar presente. Ele mandou uma lista de perguntas que fossem feitas a ele.
1: Assuntos pré-definidos.
3: Vocês vejam a incapacidade, você que está nos assistindo, nos ouvindo agora, deste atual gestor do Estado do Rio Grande do Sul.
0: Isso é uma prepotência.
3: É assim, como incrível. Aí muita gente defende ele, maravilhoso e tudo mais. Mas assim, falando em gestão, o cara não tem... E tem medo de tudo, né? Porque mandar uma lista já pré-definida, que ele tem que ser perguntado numa CPI, Ainda bem que o presidente da CBI foi taxativo e foi nessa maneira aí, foi firme, duro, e disse que não, aqui quem manda é a CPI, o senhor vai responder o que a CPI perguntar.
1: Isso.
3: E ponto final.
0: Se ele quer
3: Será
0: ir agora,
3: que ele vai ir?
0: Se ele se disponibilizou, não,
1: ele vai ter
0: quantas vezes foi, não foi o secretário de transporte que por duas ou três vezes não se fez presente, até acho que até eliminar ele colocou.
1: Pra, eu vou fazer o nome dele para vocês lembrarem bastante da pessoa, era Jovir Costela. Né? Jovir Costela, ele era secretário de transportes. Ele foi na CPI dizer que não é nada com ele. Ele não tem nada a ver com isso.
3: É a culpa nunca é minha.
1: Mas
3: né?
1: Ele não tem nada com isso.
2: Não, o presidente das comissões que cuidam hoje da empresa gaúcha de rodovias,
0: IGR.
2: Ele simplesmente, numa fala que eu estava assistindo, ele não soube responder. O cara que ele estava fiscalizando, ou seja, as empresas que é a obrigação da EGR fiscalizar, ele não soube responder à CPI o que estava se passando. Então, nós temos, além do DAIR, nós temos uma EGR e eles não têm gestão sobre os prestadores de serviço.
0: Só para deixar bem claro para muitos aqui, assim, como que eu converso com bastante pessoas diariamente, tá? Muitas pessoas, elas são ignorantes de conhecimento. Não é ignorante que são, sei lá, idiota, alguma
1: não
0: coisa
1: é uma
0: assim.
1: Ofensa,
0: eles
1: né?
0: não,
1: não
0: têm
1: é
0: conhecimento. Então, quando que a gente não tem conhecimento, como eu também sou ignorante, mediante muitos casos e muitas questões, né? A população não sabe o que é a EGR. A EGR é a Empresa Gaúcha de Rodovias, ligada diretamente ao governo estadual, tá? Ela é uma concessão
1: estadual,
0: pública, tá? Como se fosse o Banrisul, a mesma coisa. Tanto é que tudo, o valor arrecadado dos pedágios, eles vão pro caixa único do governo. Eu tinha aqui, até acompanhando o Claudimir Quiumento, que é aqui de Nova Prata. Ele
1: Caio Quiumento.
0: O Caio Quiumento. Quem, a maioria conhece ele por Caio, né? Essa semana mesmo aqui, eu tava vendo, né? Aquele pedágio de Gramado Nova Petrópolis aí, né? Quanto tempo tá aquele pedágio?
2: Zero obras.
0: E quantas obras foram feitas? Duplicações, melhorias? Tudo bem, eu entendo. Alguém tem conhecimento do balanço daquele pedágio?
2: Tem um aspecto importantíssimo, Flávio, que a RS-122, pedagiada ali na região de Caxias do Sul, utilizou-se da curva da morte de Farroupilha como fator principal para pedagiar.
1: É.
2: E pasmem, meus senhores, não foi feito uma obra sequer na curva da morte até hoje. Então, a pergunta que
3: valor,
2: fica...
3: E o valor é alto do pedágio.
2: O
3: né?
2: valor é altíssimo.
3: Altíssimo, né?
2: Exato. Então,
3: passam pergunta, milhares né? de carros por dia. Vocês lembram ainda da conta aqui de quanto passariam aqui de carros aqui na 324?
1: Acho que aqui era 15
3: eu me lembro.
1: Mil veículos. Acho.
3: Acho que era nessa...
2: Na região,
3: por dia.
2: Sim, na região...
1: PDM, que eles falam.
3: Aqui. É isso aí.
2: Na região de 129.
3: Pensa com 12, né?
2: Isso.
3: Daqui a Passo Fundo, passando 15 mil... Meu Deus do céu, né, gente? E aí eu complemento, só antes do intervalo, o complemento que o Faé falava, né? Olha o tanto de arrecadação que gera, o tanto que vai... Isso aí é tudo baqueado, né? Tudo combinado, né? Vai uma parte pro Caixa Único, vai uma parte para o pessoal... para fazer campanhas políticas, vai uma parte. Isso aí é uma máfia sem tamanho.
2: Salário de diretores
3: previsto
2: no projeto a 70 mil reais.
3: Alô, projeto.
1: De 70 a 90 mil reais o
2: projeto. Não é invenção nossa. Isso está escrito naquelas 540 páginas do projeto.
0: E referente à participação do nosso querido gestor público, nosso governador, o país falou, né? Que ele quis direcionar perguntas, ele participaria se fosse do jeito dele. Não, peraí, quando tu vai para uma entrevista, quando você vai canalizar o que tu quer falar, ou você vai ser participativo? Ele tá lá para defender os ideais do povo, ele não foi lá para colocar...
3: defendendo os ideais dele, né?
4: Então, assim, o nosso tempo corre aqui no rádio, né? E... antes de chamar o intervalo, eu preciso dar um enfoque aí especial, né? Sim. Às pessoas que estão participando conosco através da live. Então, eu vou ir trazendo pela leitura, né? Quem está participando. E depois que a gente voltar do intervalo, nós vamos debater um pouquinho sobre isso, tá? Vocês vão guardando aí na memória o que está sendo perguntado por aqui. Santa Maria, estamos acompanhando, não aceitamos pedágio, já pagamos imposto suficiente. O Lauro Pedotti, bom dia. Renato Roncato, bom dia. Lauro, de Getúlio Vargas, estamos acompanhando a luta. Agradecemos muito pela luta de vocês e dos demais envolvidos. Não aceitaremos pedágios. Num cérebro que pensa, não cabe pedágios. A prof. Vera Nazário, o governo do estado não fez decreto em relação aos pedágios. Como vocês veem a aprovação dos pedágios referente pela grande parte dos parlamentares da Assembleia Legislativa? O Lauro, parabéns Rádio Prata por abrirem espaço para a voz do povo. Os entrevistados são líderes reconhecidos em todo o RS, a quem muito agradecemos. A prof. Vera, parabéns pela honestidade do que estão dizendo. Força. Helena Dallagnol, bom dia. O Lauro segue aqui, ó. Os políticos, salvo raras exceções, devem representar a vontade do povo, não do próprio umbigo. Os políticos tiveram uma aula nessa questão de pedágios. Os tempos mudaram, não nos dobraremos mais à vontade de lobistas. Santa Maria, pedágio é política de agenda 2030. ODS 11 e outros... Então, é por isso que os políticos estão fazendo tudo para implantar, porque eles servem a estes interesses e não aos do povo. A prof. Vera, ninguém quer a estrada porque primeiro não sabem quem ganhará as eleições, que pode ser alguém que reestradize o trecho. Segundo, a revolta da população frente aos pedágios foi um movimento muito importante de vocês. Nenhuma concessionária vai querer mais esses trechos. Santa Maria, por isso Leite, Gabriel Souza, Azuco, Juliana Brizola, etc., são todos a favor de pedágio. Pedágio é política da Agenda 2030 para instituir de vez o lixo das cidades inteligentes, que de inteligente não tem nada, é cidade de escravos. Iracema Almeida, bom dia. Helena Dallagnol, grande abraço ao nosso vereador Felipe Paese e também aos demais envolvidos ao não pedágios. Abaixo a república que vive com a arrecadação de impostos, sem escolas públicas, sem saúde pública, sem segurança pública, sem Ministério Público, sem Legislativo também. Josi Trevisan Cristianetti, o movimento RS Pedágios Não está de parabéns. Precisamos participar e aprender política. Nossa vida é gerida por política, fora e dentro da nossa própria casa. E Dacir Pegoraro, parabéns a todos os envolvidos no RS Pedágios, em especial ao vereador Paese, a Mauri, não aos pedágios, o seu Altir Ferro. Bom dia, pelo que estou ouvindo, vocês rodaram muito por esse estado. Curiosidade, quem está bancando todas essas despesas que vocês estão tendo? Josi, o que me preocupa não é o grito dos maus, é o silêncio dos bons. De qualquer forma, o seu Altira e o nosso vice-prefeito, parabéns pelo vosso esforço e preocupação com a população. Abraços. Leandro Ferraz, pedágios não. Então, essas são algumas das participações. Nós temos muitas pessoas participando.
3: Bastante, né?
4: Bastante. E eu vou deixar no ar, por enquanto, vou chamar um intervalo e depois nós voltamos para fazer as considerações finais e debater mais um pouquinho sobre
3: isso. Perfeito.
4: Agora, 11h03, vamos para o intervalo. Já voltamos com mais debate.
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6: 11 horas e 3 minutos.
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1: A hora certa,
4: temos. Olá, estamos de volta com nossa Conexão Prata deste sábado, 6 de junho de 2026. Agora 11 horas, 6 minutos. A temperatura em Nova Prata é de 19 graus e a temperatura aumentou aqui dentro do estúdio também.
3: Que bom.
4: Porque ficou acalorado, né? O debate, muitas pessoas participando, muitas pessoas mandando mensagem, inclusive por WhatsApp. Um grande abraço aí, o Fernando também, que é do início, né, do movimento, mandando mensagem aí, que está acompanhando de Santa Catarina.
0: Um dos responsáveis aí, né, se não o principal que deu...
3: Ele é o Michael, né, que
2: começou. Pioneiro no projeto, na ideia.
4: Perfeito, então voltamos ao nosso debate, né, porque agora nós estamos na contagem regressiva já. Então, trazendo um pouquinho das colocações da comunidade, se vocês quiserem comentar. Depois nós já estamos fazendo uma ligação aí para uma participação.
2: Teve alguém que colocou algo mais ou menos nesse sentido, que era dever dos políticos, né, fiscalizar e observar isso. Mas diante da inércia ou da pouca participação deles, nós, no nosso papel de cidadão, tomamos a liberdade de nos cercarmos em fontes fidedignas, fique bem claro, os valores de um quilômetro de asfalto para construção, para recuperação, para manutenção. Ou seja, nós buscamos o maior escritório de rodovias do Brasil para nos fornecer essas informações. Também nós estivemos no estado do Paraná junto com um fantástico trabalhador nesta área, um repórter, que tem questionado muito os pedágios no Paraná e que ele tem um cabedal imenso de informações e que vieram até nós. Inclusive, ele esteve participando da própria CPI. Ou seja, nós não fizemos isso de forma aleatória, nós não fizemos isso de forma irresponsável. Muito pelo contrário, a gente sabia onde estava se metendo, a gente sabia que estava representando até aquela população que não nos tinha dado o aval. Estávamos falando em nome da sociedade. Mas acredito que nós somos muito felizes nas fontes que nós buscamos, nas informações que a gente alcançou, tanto que não houve nenhuma contestação por parte do governo. Então, assim, a população pode ficar bem tranquila que em momento algum o movimento RS Pedágios Não cometeu algum deslize ou equívoco na condição de atrapalhar ou prejudicar o desenvolvimento do estado do Rio Grande do Sul. O que nós contestamos, sim, foram valores exorbitantes e um projeto muito, mas muito mal elaborado.
3: E aqui tinha pessoas, né, Faé, dentro do movimento, alguns políticos, deputados, enfim, vereadores, que são pessoas que deixaram claro desde o início que não iam se dobrar, que não iam se vender e que iam até o final. né? E isso ficou importante. Isso, exatamente. Especialmente porque a qualquer momento o governo pode chegar e nos líderes, enfim, e fazer qualquer tipo de pressão para parar ou para diminuir, enfim. E aqui ninguém se dobrou. É, eu conversava com o presidente da CPI essa semana lá em Porto Alegre, lá o Paparico Bach, e
1: esse levou pra o lado.
3: E ele me contava lá dentro da sala do gabinete dele o quanto estava sendo difícil, mas ele disse: Paese, eu não vou me dobrar, não vai acontecer. Então vocês vejam bem, se tem um sucesso, tudo isso também foi com tudo isso que tu colocou agora. Também é porque tinham pessoas com convicção e pessoas que acreditam num país de verdade, né? Que a gente tem esse sentido, né?
2: Com certeza.
1: Numa política boa, né? Sabrina, eu quero responder. Teve o nosso vice-prefeito, o senhor Altir, ele fez uma pergunta aí que a gente roda bastante, né? Foi isso, acho que a gente roda bastante. Quem é que banca todos esses custos? Como é que funciona o movimento RS Pedágios Não? É praticamente cada um por si, Deus por todos, né? A gente se banca sozinhos, todos trabalham, todos têm a sua profissão, nós não ganhamos nada de ninguém. Eu, se eu somar tudo, eu até nem prefiro nem somar, porque se eu falar para minha esposa tudo que eu gastei, ela me manda embora de casa. É a verdade, é essa. Mas assim, de vez em quando a gente faz, por exemplo, vamos fazer adesivos. A gente faz uma campanha de arrecadação, faz uma vaquinha. Pessoal, o adesivo vai custar X reais. Nós precisamos juntar isso. Joga no grupo, um doa 50, outro 10, outro 5, outro 20. A gente junta o valor, manda fazer os adesivos. Tudo é feito assim. Essa semana mesmo, nós chegamos terça-feira na manifestação. A Márcia, ela tem uma caixa de som, mas não ia ser suficiente. Precisamos locar uma caixa de som para poder, né, atender a necessidade naquele momento. Custou, eu até posso falar o valor, custou R$ 1.300. Quem vai pagar, quem não vai, vai, não sei o quê. Não, eu pago, depois a gente resolve. Né? Paguei R$ 1.300, tenho comprovante, tudo certinho. E aí depois, na quarta-feira, mais sossegado, eu joguei nos grupos. Pessoal, preciso de ajuda. Eu não tenho condições de bancar R$ 1.300 sozinho, né? É puxado, não tem? Eu já gasto um monte em viagens.
0: Não, as pessoas... além de gastar a disponibilidade do tempo, né?
1: Só o meu dia de serviço já é um prejuízo, né? Sim. Então a gente faz vaquinha. Nessa última, já esclarecendo a população, passou do valor. Passou do valor. Ontem veio um amigo aqui do FAE, fez um depósito na minha conta, porque quando a gente joga o Pix, começa a entrar. E aí é prestado conta. Olha, pessoal, chega, não precisa mais. Mas tem pessoas que acabam fazendo. Então, dos 1.300, nós acabamos recolhendo R$ 2.000, porque sobrou 700, né? 500 do nosso amigo, o amigo do FAE, né? O empresário que depositou ontem na minha conta, e mais dois depósitos de R$ 100, totalizando 200. Então ficou 700 em caixa. Esse caixa, o que a gente faz? Numa próxima, a gente não vai ficar divulgando, não sei o quê. A gente já tem esse valor, precisou fazer adesivo, precisou camiseta, olha, não tenho grana para ir a Porto Alegre, precisa ir a Porto Alegre. A gente usa desse valor aí para poder ir. Eu quero deixar bem claro que se eu dependesse do dinheiro das doações do movimento, eu ia passar fome, porque é pouco, a gente pede o necessário. Quem está envolvido sempre sabe que a gente não...
3: A gente se conhece aqui, a gente sabe como é que é.
0: Ninguém está aqui para se promover, se autopromover ou para ter vantagens. Né?
1: O próprio seu Altir, essa semana e outras vezes, também colaborou com o movimento. Eu quero agradecer em nome do movimento, né? Então eu acredito que o seu Altir, ele quis fazer essa pergunta para a gente poder esclarecer, porque provavelmente deve ter gente em volta
3: sempre tem
1: falando
3: os que
1: besteira.
3: Pensam errado.
0: Sabrina, já que nós entramos só nesse assunto, não sei, tu tem uma ligação para fazer, não sei como é que tá essa questão aí.
4: Nós não estamos conseguindo contato, tá? Tá caindo na caixa postal. Já tentaram 3 vezes, me avisaram
0: tá.
4: Aqui.
0: Relatando essa questão aí, tá? Do próprio governo nos ouvir. Eu estava em Lagoa Vermelha, como sou representante, estava na minha atividade profissional, e eu recebi uma ligação, acho que foi do Michael, né? Que nós teríamos uma audiência pública em Porto Alegre e essa audiência pública ela era no mesmo horário que os prefeitos também tinham uma audiência lá, ou tinham uma reunião, né? Foi numa quarta-feira. Saímos eu, larguei do meu trabalho de Lagoa Vermelha e toquei direto a Porto Alegre para participar. Eu e o Loivo, né? Então, quando que tu é uma audiência pública, todos têm que ser ouvidos, quem estão lá, quem estão presentes e querem se proclamar, né? Foi aberto as inscrições para a gente poder se proclamar e a gente se inscreveu, eu e o Loivo. Depois, durante toda aquela sessão da audiência pública, o Miguel Rosseto, que era o presidente da audiência lá, ele novamente ele declarou que nós teríamos que nos inscrever, quem quisesse participar. E aí a gente se inscreveu, se reinscreveu. E por fim, como que é um governo faz de conta? Por fim, eles estavam encerrando a sessão, sem a gente poder se proclamar, né? E tanto é que eu e o Loivo tivemos que invadir a frente da mesa lá. E aí o Miguel falou: não, mas não chegou nenhuma inscrição para mim. Mas nós tínhamos nos inscrito com duas pessoas diferentes. Então o governo, de certa forma, ele conduz como ele quer as coisas.
2: Tem que ficar bem claro, né, Flavinho, que eu sou formado em gestão pública, então falo com propriedade. Todo projeto, desde uma iniciativa municipal, estadual ou federal, ela tem que seguir os princípios, né, da gestão pública. E um deles é a publicidade. O governo do estado fez audiências públicas em dias de semana, à tarde, quando a população está toda nos seus trabalhos, nas suas tarefas, fez duas audiências públicas num mesmo dia, uma em Venâncio Aires, outra em Passo Fundo, ou seja, trabalhou de forma que a população não participasse, essa é a verdade.
0: Ou o movimento.
2: Isso, o movimento não teve voz, não teve vez. Nos foi cerceado o direito de nos pronunciarmos inúmeras vezes. E sim, toda vez que tinha algum evento em Porto Alegre, promovido pelo governo, eles davam um jeito de não permitir que a população representada por nós ou algum outro movimento se pronunciasse. Ficou bem claro em várias vezes, em vários momentos, inclusive dentro do palácio, num encontro pré-agendado, foi cerceado o direito dos nossos representantes falarem. Então, assim, de democrático nesse governo não tem nada. Essa é a grande verdade. Nós também temos que deixar bem claro, para que toda a população saiba, não tem nenhum político nos bancando. Porque às vezes não, as pessoas criam alguns, né, alguns fatos novos. Não, não.
4: Perfeito.
2: Tem político nos bancando.
4: Nós temos então alguém aí na linha, é a Márcia Rohr, né, do movimento do Bloco 3 de Caxias do Sul, é isso?
1: Isso. Isso, Sabrina, eu fiz a ligação, ela não tá, ela tá numa área que não tem sinal, mas tem internet, então vamos tentar aqui. Falar com ela.
4: Eu só vou pedir para ser bem breve, tá, gente? Porque nós já estamos com o tempo quase estourando.
1: A Márcia vai falar sobre uma manifestação que nós vamos ter na próxima quarta. Bom dia, Márcia, tudo certo?
13: Bom dia, Michael. Bom dia a todos aí que estão nessa entrevista importante aí, divulgando tudo que tem sido feito por todos nós aí sobre pedágios. E eu aproveito, então, para fazer o convite para todas as pessoas que estiverem escutando a rádio e que escutarem depois, para que na próxima quarta-feira, dia 10 de junho, às 13 horas, estejam junto conosco em Antônio Prado, é no Passo do Zeferino, é logo após a ponte do Rio das Antas, onde está instalado o pedágio Free Flow, o primeiro pedágio Free Flow instalado no governo do estado do Rio Grande do Sul, que é desse pacote dos três pedágios aí, dos três blocos de pedágio. E como aquele pedágio foi instalado de forma irregular, descumprindo a lei, descumprindo o contrato, nós informamos o governo do estado, informamos o Ministério Público, a manifestação já está comunicada à Polícia Rodoviária Estadual, e então, como ele está instalado de forma irregular e agora nós conseguimos fazer toda uma investigação e detectamos isso claramente, nós, nesse comunicado que fizemos ao governo do estado do Rio Grande do Sul, solicitamos para que o governo, que foi quem permitiu a instalação daquele pedágio naquele local, faça a retirada dele dali. E se o governo não retirar até quarta-feira, nós iremos lá retirar. E é bem importante, até para deixar bem claro, para que as pessoas não tenham medo de participar dessa manifestação, que, aliás, o medo das pessoas é o que permite que os governos façam o que querem contra nós, nesta sociedade injusta que nós vivemos, é que nós não estamos fazendo nada ilegal. Nós não faremos nada ilegal. Nós comunicamos todas as autoridades, nós comunicamos o governo do estado, nós fizemos toda a explicação, nós fizemos toda a justificativa da irregularidade daquele pedágio e nós estaremos lá com chaves para retirar os parafusos. Então não vai ter nenhum vandalismo, não vai ter nem... entre nós não tem ninguém cometendo crime, não tem nenhum bandido. O único porém é que se o governo não toma as providências diante dos erros que ele comete, nós teremos que fazer isso porque, afinal de contas, o governo representa nós. E é importante ser dito que da pesquisa que nós fizemos, participando mais de 3 mil pessoas no nosso estado, 95% das pessoas do nosso estado disseram que são contra pedágio. Na resposta, por exemplo, do Ministério Público para esse nosso pedido de providência, foi dito que nós somos inconformados com as políticas adotadas pelo governo do nosso estado e que nós só temos discordância com a política. Não é simples discordância com a política. 95% da população do estado é contra pedágio. Então, quem é que o governo representa? Então, nós convidamos todos para que venham até Antônio Prado, para que nós estejamos juntos e juntos nós façamos a correção desses equívocos, desses erros, desses crimes que estão acontecendo no nosso estado. Só relembrando que esses crimes no nosso estado, eles começaram entre 1991 e 1994 com os pedágios comunitários do Alceu Colares, e depois em 2004 ele acusou o governador da época, Germano Rigotto, de desviar 25 milhões dos pedágios comunitários. Por isso teve aquela primeira CPI, que eu acho que os gaúchos já nem se lembram mais, foi a CPI dos polos rodoviários, e ali começou uma grande briga que depois culminou no governo da IEDA, quando também temos que se lembrar dos pedágios do Antônio Brito, que foram implantados entre 96 e 98, que vários desses pedágios, inclusive esse hoje do Antônio Prado, começou lá, e que eram 1.800 quilômetros de rodovias do nosso estado, onde aproximadamente 900 quilômetros eram de estradas estaduais e 900 quilômetros de estradas federais, que eram aqueles pedágios da Convias, acho que todo mundo se lembra, que deu problemas seríssimos, gravíssimos, a 285, por exemplo, em Carazinho, que teve diversas interrupções, mandado judicial. Então, a nossa intenção agora é corrigir esses erros, que vem de 91, 94, 98 até agora, e que inúmeros municípios do nosso estado seguem sendo assolados por esses pedágios, num povo que paga imposto. 5 meses do ano a gente trabalha só para pagar imposto, e esses políticos infames têm a coragem de dizer que não tem dinheiro para a estrada. Então estão todos convidados para nós estarmos juntos. O Bloco 2 só foi suspenso por todo o envolvimento e a união de todos nós, os gaúchos, e agora nós precisamos de todos os gaúchos em Antônio Prado, para resolver esse problema aqui. Depois nós vamos resolver o pedágio lá de Cruzeiro do Sul, que também faz parte desse pacote do Bloco 2 aí.
1: Mas nós vamos estar lá, Márcia, com certeza. Tu sabe que a gente se uniu e a gente vai até o final em toda essa história aí, Márcia. Muito obrigado, viu, Márcia, pela participação. Desculpa aí te prender até agora aí para poder falar. Nós estávamos tentando ligar, mas não estava dando certo. Certo, Márcia? Um abraço aí, tudo de bom.
4: Pessoal, então...
13: Obrigado, um abraço a todos e seguimos juntos.
4: Realmente o tempo do rádio corre, né? Nós teríamos assunto aí para conversar o dia inteiro, mas precisamos encerrar. E só para que a gente faça o fechamento aí do nosso debate e para que talvez fique mais claro para a população aí, o movimento popular RS Pedágio não quer pedágio como ele está hoje. Mas as estradas precisam de manutenção, todo mundo sabe, né? Especialmente após aí todos os eventos climáticos que passaram, já fizeram aniversário, né? E as nossas estradas estão precisando aí urgentemente, né, serem melhoradas. Então, se o modelo atual do estado não está certo, né, está sendo contestado na CPI, qual é a solução prática?
0: Tem 1,5 milhão do Funrix,
1: um bilhão
0: cada bloco, que o governo ele ia aportar, ele ia dar para alguém para ele fazer isso aí. O FAE, ele tem propriedade em falar nisso, que o custo do quilômetro rodado e a quantidade de quilômetros que abrangeria essa praça do Bloco 2.
2: Nós nos propusemos que o governo elegesse a mim e mais um grupo de pessoas da indicação dele e colocasse esse 1,5 bilhão na nossa mão, e nós resolveríamos todo o problema de todo o trecho da concessão e ainda nos comprometemos de fazer sobrar dinheiro. Por quê? Porque nós temos contas, nós sabemos fazer contas, nós somos da área. E então, assim, mais uma vez, o governo fez um projeto muito mal formulado e mais um adendo. Da onde viria o recurso? Nós temos hoje a CID dos combustíveis, que é para rodovias, mas que não está indo para rodovias. Nós temos os bilhões do IPVA, que foi criado para rodovias, mas que vai para o Caixa Único. Então, Sabrina, tem sim recurso. A questão é que ele está sendo mal gerido.
3: Esse recurso,
2: não é falta de dinheiro. Nós não somos insanos de querer que o nosso Estado volte à estrada de terra. Não, não é isso. Nós somos responsáveis com o que fazemos e falamos. Mas o recurso está sendo simplesmente mal gerido.
3: Esse recurso de 1,5 bilhões, ele é do FUNRIGS, né? Ele é do Fundo de Reconstrução, que é aquele valor que o Estado está deixando de pagar a dívida para a União para ser aplicado na reconstrução do Estado. E não está acontecendo. Vocês podem ver que tem pontes e pontes pelo Estado que não foi feito. Casas para moradores de cidades que foram atingidas que não foram entregues ainda. Se avizinha aí uma nova condição climática desfavorável para o estado do Rio Grande do Sul, aí, com a questão toda do Super El Niño, e o governo fica aí, né, achando que tem que aportar uma empresa para começar a colocar obra só não sei lá quando. Esse valor, né, Fae, de 1,5 bilhões, é só chamar o prefeito de Vista Alegre, tá? Ele fez aqui. E ele vai falar para vocês quanto custou. E agora ele tem o projeto de quanto falta ainda 5 quilômetros lá para fazer da ponte lá, que foi levada também pela enchente, que a exemplo de Nova Roma também foi construída com a ajuda da população. É só chamar ele lá. Tem um projeto, o projeto do governo para fazer os 5 quilômetros lá, 6, uma coisa assim, Fae e demais. O custo é de 20 e poucos milhões. E aí o prefeito pediu o dinheiro, pediu 10. Ele pediu 10 ou 11 e disse que ainda devolvia troco. Então a gente sabe que dá pra fazer os 414 quilômetros com 1,5 bi, fazer duplicação e ainda sobra dinheiro. Exatamente. E fica um asfalto aí pra 15 anos, com certeza. Entendeu? Porque hoje a tecnologia é mais avançada, faz a quente e tudo mais. Então assim, ó, é que nem diz o meu amigo Flávio, falta de gestão pura e cara de pau que eles têm.
4: Eu agradeço a participação, então, da nossa mesa, né? Agradeço a você que esteve conosco nesta manhã de sábado, nesse debate super importante para a comunidade. 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O Conexão Prata de hoje vai ficando por aqui. Ficou claro aí que, então, essa questão dos pedágios exige uma solução urgente, mas que qualquer modelo que ignore o clamor do povo e a realidade financeira do interior, né, está fardado aí de irregularidades, então, e vai ser um fracasso, né, político e social, como já tivemos a prova disso nessa semana aí com o cancelamento aí do Bloco 2. Então, nós acompanharemos de perto, né, os desdobramentos da CPI dos pedágios na segunda-feira, então, né, que vai ter, inclusive, o depoimento aí do governador Eduardo Leite. Você tem que ficar ligado na nossa programação, que o Conexão Prata, inclusive, volta com os debates no próximo sábado.
1: Certo, Sabrina, eu só quero fazer justiça aqui, né, a gente fala bastante do presidente da CPI, claro que ele é o, digamos assim, a pessoa que desde o início, né, Paparico Bach aí abraçou a causa e defendeu sempre o lado da população, mas também quero fazer justiça aqui, citar o nome de alguns deputados que fazem parte, que também estão nessa batalha, que são o deputado Guilherme Pazin, né, nós temos também o deputado Joel Willen, que está junto também nessa batalha, temos o deputado Miguel Rosseto, né, a deputada Sofia Cavedon, o deputado Haley Lino, né? O professor Cláudio Branchieri, também, ele agora está um pouco afastado, mas já esteve aí também na batalha.
3: Camusato,
1: o Felipe, Felipe Camusato, que é vice-presidente da CPI. Temos também o deputado Vitorino, sempre nos apoiou, né? Gustavo Vitorino, deputado Capitão Martin, tá? Então esses são os principais nomes dos deputados aí que sempre estiveram nos apoiando, claro que sempre liderados aí pelo nosso presidente da CPI. Eu falo nosso porque a CPI é nossa, né? A CPI é do povo.
3: O deputado
1: Paparico Bach. Então, em nome deles, eu quero, em nome do nosso deputado aí, Paparico Bach, eu quero agradecer a todos os demais deputados que ouvem a população, porque muitos dos deputados lá nem nos recebem.
3: Exato.
1: Né? Não querem falar conosco. E esses deputados que eu citei são os que sempre estão de braços abertos aí para nos receber, mesmo tendo algumas divergências aí nas opiniões. Mas eles estão lá para nos receber. Então, muito obrigado a todos eles aí.
4: Perfeito, eu agradeço demais aí a todos. Não vou abrir espaço para todos se despedirem, porque nós já estamos com o tempo estourado, mas agradeço muito aí por terem atendido o nosso chamado. E também agradeço a população, a comunidade que está nos ouvindo, nos assistindo, que esteve conosco nesta manhã. Se você tem sugestões de debates importantes para a nossa comunidade, traga a ideia até a Rádio Prata. A gente tem esse espaço aqui no sábado, né, no Conexão Prata, para fazer um debate ativo aí com a população, né, sobre os problemas aí que nos assombram e, por que não, também as soluções para tudo isso.
0: E o movimento agradece a rádio realmente é muito importante, vocês foram muito importantes também nesse resultado, tá? Porque com certeza vocês nos deram espaço anteriormente para que a gente seguisse. Então todas as rádios, as mídias que nos ajudaram são importantes e a gente agradece a isso também, né?
4: Igualmente, nós estamos sempre disponíveis aí, né? Os microfones abertos aí para trazer informações aí que elevam, né, a vida da nossa comunidade, que ajudam aí no nosso progresso. Então, muito obrigada a você que esteve conosco no Conexão Prata. Fica por aqui. Na segunda-feira, acompanhamos a CPI dos pedágios no Jornal da Manhã, às 7 em ponto. Até lá.
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6: 11:32.
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0: Bom dia, ouvintes da Rádio Prata. Estamos iniciando mais um informativo comunitário do município de Protásio Alves. Eu sou Gilmar Dallagnol, chefe de gabinete, estou acompanhado do secretário da Agricultura, Luan Zanin.
1: Bom dia, Gilmar. Bom dia a todos os ouvintes de Protásio, especialmente o povo de Protásio Alves. Vamos falar um pouquinho sobre o que está acontecendo na Secretaria da Agricultura e Meio Ambiente do nosso município. Encerramos nos últimos dias o programa Inova Campo, onde ele incentiva a reforma de aviários e chiqueiros, onde são contemplados até 10 produtores por ano. Então é um subsídio de até R$ 20 mil por produtor. Encerramos também o programa de cisternas para a captação de água. Então, agora no momento estão abertas as inscrições para o milho troca-troca 100%. Que é um milho totalmente gratuito, que teve início as inscrições no dia 2 e vai até o dia 19, ou até que tiver saldo disponível de sementes. Lembrando, quem ainda não fez a declaração anual de rebanho, se dirigir até a secretaria para fazer a sua declaração, que quanto mais se aproxima do fim da data, o sistema vai acabando ficando mais lento. Então, quanto antes o pessoal fazer a sua declaração, melhor. Temos também pedido de mudas frutíferas, que vão ser entregues no dia 25 de junho. Então, os pedidos é até o dia 20. Então, quem tem interesse aí, é só passar na secretaria. Temos também os testes de brucelose e tuberculose. Então, quem precisa aí dos testes, é só passar com o Thiago na secretaria, que é o nosso médico veterinário. Data. O sistema vai acabando ficando mais lento, então quanto antes o pessoal fazer a sua declaração, melhor. Temos também pedido de mudas frutíferas, que vão ser entregues no dia 25 de junho. Então os pedidos é até o dia 20, então quem tem interesse aí é só passar na secretaria. Temos

0: Aí vamos estar finalizando. Algumas dicas também sobre a coleta seletiva, que ela acontece 4 vezes por semana no nosso município, na segunda, quarta e sexta para lixo orgânico e na quinta-feira para lixo seco. E uma dica aí para o pessoal, que separem o lixo seco do lixo orgânico. Pode ser colocado no mesmo lugar, mas separar ele, que o pessoal da triagem lá às vezes acaba desperdiçando o que poderia ser reciclado por conta que ele está misturado. Então, quem puder aí dar uma atenção e separar o lixo, a gente agradece. Na última quinta-feira, em celebração ao Dia do Meio Ambiente, comemorado no último dia 5 de junho, a equipe da Secretaria de Agricultura e Meio Ambiente promoveu uma ação especial na escola do município, onde a equipe conversou com as crianças sobre os cuidados com a natureza.
1: Falando, Luan, na última quinta-feira também, nós tivemos lá em Protásio Alves, no feriado de Corpus Christi, onde foram confeccionados tapetes em frente à Igreja Matriz, sendo referência de veneração ao Santíssimo Sacramento, uma belíssima tradição católica que foi resgatada após 10 anos, graças à participação da comunidade, através das nossas entidades ali representadas. Um obrigado especial ao padre Álvaro por ter acatado essa ideia de mais uma vez estar confeccionando. E certamente no ano que vem será bem maior os tapetes lá com a participação de todos. Também quero fazer um agradecimento especial em nome da administração, em nome de todo o grupo do Coral Eco Dei Monte, Gerpal, que no dia 16 de maio lá aconteceu em Protásio Alves o 40º Festival da Canção Popular Italiana. Participaram do encontro 12 coros e corais, interpretando duas canções de cada, com a identidade cultural da imigração italiana. O nosso agradecimento a todos os envolvidos na organização do festival e no 8º Mangiare della Colonia, pois mais uma vez este evento foi um grande sucesso. Também, através da Secretaria de Turismo, Cultura e Desportos, informamos à comunidade que está iniciando as atividades da escolinha de futsal, que acontece nas terças-feiras e quintas-feiras, das 18 às 21 horas, lá no Ginásio Municipal de Esporte Reinelli Prigol. As inscrições seguem abertas para crianças e adolescentes de 7 a 17 anos. Os interessados devem procurar a Casa da Cultura para realizar as suas inscrições. Também queremos parabenizar a Associação Protásio Alvense de Corredores pelas belíssimas apresentações que fizeram lá em Veranópolis na desafiada corrida. Destacamos de forma especial os atletas que conquistaram a segunda colocação na categoria feminina, percorrendo 115 quilômetros, representando com excelência o nosso município. No dia também, 9 de maio, foi realizado o encerramento do 20º Campeonato Municipal de Futebol 7, lá no Estádio Municipal Hilário Donadello, aonde o Gerpalá ficou campeão, primeiro lugar, a PAFs ficou em segundo lugar, a São João, né, ficou em terceiro, e em quarto lugar, a comunidade do Chimarrãozinho. A Secretaria da Saúde também informa que lá na Câmara de Vereadores, no próximo dia 18 do 6, às 14 horas, haverá o encontro do grupo Desconectar. O assunto, o caminho de volta, quando a cura começa pelo acolhimento, com a profissional Lúcia Misturini. No dia 25 do 6, às 14 horas, também lá na Câmara de Vereadores, grupo Movimenta Protásio Alves. O assunto, intolerâncias alimentares, com a nossa nutricionista Larissa Lorenzetti Brancaglione. Então, estão todos convidados a participarem. Também queremos dizer que continua a campanha de vacinação contra a gripe para idosos acima de 60 anos, gestantes, crianças de 6 meses e menores de 5 anos. Continue procurando a unidade de saúde. E falando em vacinação, queremos aqui dizer que no último dia 2 de junho, a nossa secretária de saúde, a Celi Sequim, foi até Porto Alegre para receber oficialmente o certificado selo de ouro amigo da vacina na sua terceira.

0: edição. O selo de ouro do município, amigo da vacina, é uma certificação concedida pela Secretaria Estadual de Saúde do Estado do Rio Grande do Sul, em parceria com o Ministério Público, aos municípios que alcançam as metas de cobertura vacinal estabelecidas pelo programa. Para receber o selo de ouro, o município precisa atingir metas, e as metas nos três imunizantes avaliados: vacina pentavalente, tríplice viral para crianças e HPV para crianças e adolescentes. A certificação reconhece que o município conseguiu altos índices de vacinação, realizou ações eficazes de conscientização, busca ativa e facilitação em acesso às vacinas, contribuindo para a prevenção de doenças e a proteção da população. O prêmio reforça o nosso compromisso na gestão com a prevenção e os cuidados contínuos na nossa população, desde os primeiros meses de vida até a fase adulta. Então, parabenizamos a toda a equipe da Secretaria da Saúde, enfermeiros, funcionários, médicos, pelo incansável trabalho junto aos moradores da nossa comunidade. A Secretaria de Obras vem realizando, entre tantos trabalhos que são corriqueiros, mas também vem dando continuidade num programa de melhoramento nas estradas rurais vicinais, em parceria com o governo do estado. Já foi concluído todos os alargamentos da estrada da comunidade Boaretos até a Capela da Barra. Foi também feito melhorias na estrada que liga a sede do município à comunidade da Primavera até a Capela de Nossa Senhora do Caravaggio. E esta semana iniciamos os trabalhos de alargamento e melhorias nas estradas lá no Chimarrãozinho, na Capela do São Brás. E em sequência será feito os trabalhos de melhoramento no sentido Chimarrão-Catibiró, sempre com uma equipe de máquinas fazendo um alargamento como nunca foi feito em nosso município nesses últimos anos. O CRAS do nosso município conta com várias oficinas. Artesanato, onde os participantes aprendem novas técnicas de trabalho com materiais básicos que podem trazer novas rendas para as famílias. Também temos aulas de violão e canto, que são momentos de aprendizado e descontração. Tem também o projeto do yoga, exercícios que ajudam na saúde, aliviando o estresse. Temos dança, defesa pessoal, luta, para a saúde, o corpo e a mente. Também existem os grupos de teatro da Ascodepra e da terceira idade, com rodas de conversas dinâmicas, trocas de experiências e atividades voltadas para as pessoas especiais, atendendo hoje num total de 266 pessoas participantes. Por isso, convidamos a todos aqueles que ainda não participam, procure os nossos serviços de oficinas que o CRAS oferece. Venha lá, converse com nossos atendentes e venha participar desses projetos que ajudam a melhorar a nossa qualidade de vida e afastar doenças, afastar o estresse e afastar momentos depressivos. Nós, em Protásio Alves, sempre temos grandes eventos. Por isso, quero fazer um convite especial a toda a comunidade de Protásio Alves, da região, e a todos aqueles que ouvem o informativo do município de Protásio Alves. Venham a Campo Alto no próximo dia 14 de junho, no próximo final de semana, participar da festa em honra a Santo Antônio e Nossa Senhora do Caravaggio. Às 10h30, às 10h45, haverá missa com a bênção dos pães e aos devotos. Ao meio-dia, almoço com sopa de capelete, churrasco, linguiça campeira, galeto, canudinhos e salada. Afinal, o canudinho é uma referência em Protásio Alves. Então venha, adquira o seu ingresso. Ligue para Bruna pelo 999-694716 ou com o Darley pelo 996-723689 ou com o Jonas Lorenzetti pelo 9974-3155. O valor do ingresso, R$ 65. Os festeiros, juntamente com a comunidade, está convidando a todos a participarem desse grande evento em homenagem a Santo Antônio. Também teremos lá em Protásio Alves, no próximo dia 21 de junho de 2026, festa em honra a São João Batista, lá na comunidade da Linha Décima, em Protásio Alves. São João Batista, Nossa Senhora dos Navegantes e Santa Luzia. Os festeiros, juntamente com a comunidade, convida a todos vocês para participarem da missa às 10h45. Às 12 horas haverá o almoço com sopa de capilete, carneliça, salsichão, galeto, churrasco, maionese, saladas diversas. Venha lá, adquira o seu ingresso juntamente com o Antônio Cassol pelo telefone 999-93-3848. 999-93-3848. E reservas de churrasco com o Valdecir Bolzan pelo 999-04-3520. 999-04-3520. Faça sua reserva de churrasco e venha participar desta grande festa na comunidade de São João Batista, lá em Protásio Alves. Nós temos uma festa que se chama Festa do Colono e do Motorista em Protásio Alves. Será no próximo mês, dia 26 de julho. Mas ela não é só uma festa. Ela é um resgate de história, de cultura, de raízes, da força que vem do campo, da força que vem da estrada. É uma homenagem a todos aqueles que constrói o nosso interior, que produz, que transporta. Esta festa, ela já vai completar quase 60 anos de história. Estamos nesse ano na 59ª edição. Venha participar dessa grande festa, onde às 10 horas nós estaremos realizando uma missa em italiano, que será transmitida aqui pela Rádio Prata. Afinal, é desde os princípios da rádio, 1978, que a gente transmite toda a festa do colono pela Rádio Prata, diretamente de Protásio Alves, onde o cardápio ainda continua sendo aquela tradicional sopa de capelete, o leço, o frango, o leitão, o churrasco. Haverá aquela tradicional bênção para as máquinas agrícolas, caminhões, automóveis e demais veículos. As reservas de churrasco podem ser feitas com o Diureci Serrato, pelo telefone 999-63-7135. Os ingressos são limitados e numerados. O valor, R$ 70,00. O almoço é servido na mesa. Haverá às 13h30, gincana colonial. Durante a tarde, haverá uma animação com o grupo Batidão da Serra para o pessoal dançar. As informações podem ser adquiridas com o Alencar Sequim, pelo 99512799, com o Van Clay, pelo 98299-1746. Os festeiros, Andressa Petri, Adrovani Fracasso, Caroline Dallagnoli, Júnior Marchioro, Leonice Bacarrin Ferreira e Carlos Ferreira, Raquel Lorenzetti, Pertili, Julian Petri, Pertili, Sandra Maria Guadagnin, Deuraci Serato, Viviane Peruso e Alencar Sequim, são os festeiros. A realização desse evento é da Paróquia Nossa Senhora do Rosário. O apoio é do Sindicato dos Trabalhadores Rurais, Emater, Município de Protásio Alves, Câmara de Vereadores, Brigada Militar, e o Luan estará lá fazendo sorteios de prêmios.
1: Teve muitos brindes. Ano passado teve mais de 70 brindes, então vai ter muitos prêmios e prêmios bons, viu? E aqui eu acabei me esquecendo aqui, nós temos também a coleta seletiva no interior, que é feita na primeira quinta-feira de cada mês. Então, muito obrigado e um bom fim de semana a todos.
0: O nosso agradecimento a todos aqueles que nos ouviram nesse informativo comunitário da Prefeitura de Protásio Alves. Próximo informativo, no primeiro final de semana do próximo mês. Então, ficamos agradecidos pela audiência de cada um de vocês. Um abraço e até. Bom dia.
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3: 11h50.
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10: Nota de falecimento. A funerária Pratense, juntamente com o esposo Vicente Isidoro Pilato, em memória, o filho Alércio Pilato, a nora Marinês Cachava, a neta Jéssica Pilato, demais familiares e amigos, com pesar comunicam o falecimento de Salete Spagnolo Pilato, aos 77 anos. O velório está sendo realizado na Igreja Nossa Senhora do Rosário, em Fagundes Varela. 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Com pesar, comunicamos o falecimento de Salete Sbrólio Pilato, aos 77 anos. 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Informações da funerária Pratense.

0: Olá, bom dia a você, meu amigo, minha amiga, que está conosco por esta emissora de rádio. Nossa saudação fraterna de paz e bem. Está chegando até você neste sábado, 6 de junho de 2026, o programa das paróquias São João Batista e Nossa Senhora Aparecida de Nova Prata e Santo Antônio do bairro Maragata. Como é bom, queridos amigos, amigas, irmãos e irmãs, a gente se encontrar neste espaço, neste momento, para nos familiarizarmos com a liturgia deste décimo fim de semana do tempo comum. E depois, então, por meio da nossa agenda pastoral, também vamos acompanhando a vida dinâmica de nossas comunidades, de nossas paróquias. Irmãos e irmãs, convocados, reunidos em torno do amor de Deus, celebramos, neste fim de semana, o Dia Santo do Senhor. O domingo é o dia do ressuscitado. Abramos os ouvidos, os olhos, o coração e o espírito ao mistério do amor de Deus, que celebramos nesta liturgia, chamados a nos aproximar do seu coração aberto e misericordioso. Deixemo-nos alimentar na mesa da palavra e da Eucaristia, por meio de uma participação ativa e afetuosa, e assim possamos produzir muitos frutos. E refletindo então a nossa liturgia deste décimo fim de semana do tempo comum, aquilo que Jesus nos pede na palavra, no Evangelho, é a misericórdia. A liturgia nos convida a refletir sobre o espírito com que devemos viver a nossa religião. Essa vivência não pode se reduzir ao cumprimento externo de uns mandamentos e de uns atos de culto. A religião deve ser baseada na misericórdia de Deus e vivida com espírito de autenticidade e acolhida. É isto que a palavra nos ajuda. Deus não defende uma religião sem culto, mas reprova um culto vazio de espírito, de verdade e de vida. Deus quer um coração verdadeiramente em comunhão com Ele e capaz de gestos concretos, de amor, de ternura, de bondade, de misericórdia em favor dos irmãos. Misericórdia significa coração generoso e leal, leal para com Deus e para com seus filhos, especialmente os mais necessitados. Essas falsas motivações podem estar presentes ainda hoje. Deus torna-se um pronto socorro nas emergências. Por isso ele continua nos dizendo: desejo amor, bondade e misericórdia, bem mais que vossos sacrifícios e muitas práticas de piedade. Se essas práticas não viverem ou não tiverem uma profunda motivação interior, tornam-se vazias e até desprezadas pelo próprio Deus. O Evangelho narra o chamado de Mateus e a refeição de Jesus com os pecadores. Mateus era um cobrador de impostos para as autoridades romanas. Por isso era discriminado, um excluído da vida social e religiosa. Jesus passou diante dele e o convidou para segui-lo. No reino há lugar para todos, mesmo os desclassificados. Mateus aceitou imediatamente e, para agradecer a atenção recebida, ofereceu um jantar ao mestre, convidando amigos e conhecidos. Sentar-se à mesa com alguém significa estabelecer laços profundos e familiares com essa pessoa. Os bons, os fariseus, criticaram a atitude de Jesus junto aos discípulos. Por que o vosso mestre come com os cobradores de impostos e pecadores? Será que não tinham coragem de se dirigir diretamente a Jesus? Cristo se encarrega de responder: são as pessoas doentes que precisam de médico. E citando palavras de Oséias, afirma: eu quero misericórdia e não sacrifícios. Eu não vim chamar os justos, mas os pecadores. As palavras e gestos de Jesus evidenciam a compaixão de Deus, que elimina todas as exclusões e abre as portas da salvação a todos. Lendo o Evangelho, notamos um fato muito frequente: a preferência de Cristo pelos pecadores e o desprezo de Cristo pelos fariseus fiéis praticantes. Por que será? Porque nos pecadores, uma vez esclarecidos, encontrava humildade, sinceridade e generosidade sem limites. Exemplos de Mateus, a pecadora, o fariseu e o publicano. E nos fariseus encontrava muito orgulho, falsidade, formalismo. Esse povo me louva com os lábios, mas seu coração está longe de mim. Essas duas tentações são ainda atuais. Ficar satisfeito porque se pratica um amontoado de ritos e mandamentos. Achamos já ter garantido a salvação. Deus não pensa assim. Considerar-se melhor do que os outros e excluir do grupo os que não pensam ou não fazem como nós. Jesus nos propõe que a comunidade deve ser espaço de acolhida para todos aqueles que o mundo exclui e marginaliza. Quais são as nossas motivações religiosas? Assemelhamos-nos ao comportamento de Cristo ou ao dos fariseus? Procuramos ser autênticos naquilo que professamos e acolhedores para com os que se encontram afastados? O nosso modo de ser e de agir, na família, na comunidade, no mundo do trabalho, atrai as pessoas ou a gente acaba repelindo as pessoas? Os que estão afastados de nossa comunidade, qual é o jeito que nós nos aproximamos deles? Que o Senhor nos ajude, então, a vivermos com humildade, com sinceridade, com generosidade, misericórdia e amor sem limites. Que nossas relações sejam pautadas desta forma. E agora, então, passamos para a nossa agenda pastoral. Hoje, sábado, nós já de manhã tivemos o encontro dos padres aqui do vicariato, aqui no seminário, juntamente com o conselho do vicariato. Momento de partilha, de reflexão, também pensando a formação em nível de vicariato para nossas lideranças, pastorais, movimentos. 9 horas da manhã já também tivemos na sala de catequese, a catequese de adultos. Hoje, às 14h30, missa na comunidade Santa Catarina. 14h30, na comunidade Nossa Senhora do Rosário, Terra Gorda. Às 15h30, na comunidade Três Mártires. Também às 15h30, na comunidade Santo Antão, no Campestre. Às 17h, temos o Terço dos Homens, aqui na Igreja Matriz. 18h, missa na Igreja Matriz. E nesta celebração das 18h, queremos recordar e trazer presente as seguintes intenções. Em ação de graças pelos 85 anos de vida de Leucride Berlato. Cumprimentos, parabéns a Leucride Berlato pelos 85 anos de vida. Também nós queremos recordar dos falecidos. 7º dia de Luizinho Zardo. Meses de falecimento. O 2º de Otávio Robeiro. O 3º de Nelly Oliveira dos Santos. 4º de João Vicente Dallagnol. 6º de Euclides Dallagnol. 6º de Lourdes Spon Luizetto. 7º de Ignez Brandalize Tonello. 9º de Claudimar Pagnocelli. 11º de Antônio Genuino Lorenzetti. 11º de Ivo Morello. Anos de falecimento. O 3º de Adalberto Antônio Polezello. 3º de Salvador Luiz Oliveira. O 5º de Romilda Maria Subkowski. 11º de Catarina Ben Andreassa. 11º de Paulina Pucci Dallagnol. 12º de Gelindo João Fiorio. 17º de Valério Signigalia. 19º de Hermínio Focchesato. O 20º de Dirceu José Gellere. 33º de Vladislau Subkowski. 46º de Hermínio Lorenzetti. Estas, então, as intenções para hoje, sábado, na missa das 18 horas. Também hoje nós temos, às 19 horas, a missa na comunidade São Judas Tadeu, no Retiro. Também hoje, às 20 horas, tem uma festa junina na comunidade São Julião, no Gramado. Amanhã, domingo, dia 7, 8 horas, missa na Igreja Matriz. 9 horas, missa na Matriz Santo Antônio do Maragata. 9:30, missa na comunidade São Brás, Nova Prata, aqui no bairro Clivate. 10:30, missa e festa em honra a São Pedro e São Paulo, na comunidade Nossa Senhora de Lourdes, na Oitaveta. Cumprimentos, parabéns aos envolvidos na festa, lá na comunidade, as equipes de serviço, lá os festeiros, todo o pessoal envolvido. Cumprimentos, parabéns à comunidade. Maiores informações sobre o almoço, lá com as lideranças da comunidade Nossa Senhora de Lourdes, na Oitaveta. 18 horas, missa na Igreja Matriz. E nesta celebração das 18 horas aqui na Igreja Matriz, queremos recordar e trazer presente das seguintes intenções. Nas intenções dos falecidos. Sétimo dia de Eli Vassalo Prates. Meses de falecimento. O primeiro de Maria Coronete Wachiewski. Anos de falecimento. O primeiro de Cesira Pagnocelli. Sétimo de Vera Lúcia Bragagnolo. O décimo de Júlia Maria Coradin. Décimo primeiro de Delise Scalco Toscan. 15º de Avelino Giombelli. E aniversário de morte de Maria Bocchi Scalco. Estas as intenções, com tantas outras que aqui estão em nossa relação, que não são divulgadas, mas sempre celebradas, colocadas sobre o altar do Senhor. Na segunda-feira, dia 8, 13:30, a récita do Rosário. 18 horas, celebração da palavra. E às 19:30, o grupo de oração. Tudo isso na Igreja Matriz, aqui em Nova Prata. E assim a gente vai concluindo o nosso encontro deste sábado, 6 de junho. Desejando a todos um feliz e abençoado fim de semana, um bom descanso, boas celebrações e agora dentro então do programa da paróquia, fiquemos com a palavra e a bênção do nosso bispo diocesano, Dom José Gislon.
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2: Estimados irmãos e irmãs em Cristo Jesus, o mundo é o mesmo de antes da encarnação, morte e ressurreição de Jesus Cristo. Mas os discípulos de Jesus Cristo são convidados a contemplá-lo com os olhos do coração, a partir da experiência da fé. Através da fé em Jesus Cristo, as alegrias e as dores, as desilusões e a esperança adquirem um novo significado. A luz do ressuscitado abre aos homens e mulheres de fé novos horizontes, que lhes oferece a possibilidade de encontrar um novo sentido em tudo aquilo que acontece ao longo da vida, mesmo convivendo num mundo assolado pelas fragilidades do ser humano. A Igreja tem como missão anunciar o Evangelho ao mundo. Podemos dizer que é uma missão sublime, mas ao mesmo tempo árdua, onde os discípulos devem empenhar-se as próprias forças, sem desprezar a graça de Deus. Não tenhas medo. Continua a falar e não te cales, porque eu estou contigo. Ninguém porá a mão em ti para fazer-te mal. Atos dos Apóstolos 18:9-10. A promessa de Jesus ressuscitado, feita aos discípulos, que iniciam o anúncio e a missão junto às primeiras comunidades, não pode ser esquecida pela comunidade cristã. Eis que estou convosco todos os dias, até o fim dos tempos. Mateus 28:20. Não podemos esquecer que a Igreja, mesmo sendo uma comunidade ferida e frágil, é ao mesmo tempo portadora de uma mensagem de esperança para todos os seus filhos. Todos os fiéis podem encontrar na Igreja um espaço de crescimento espiritual, porque esta não é constituída por uma elite de puros, mas uma comunidade de pecadores que acolhem e caminham para a santidade na casa do Pai. Não queremos negar a fragilidade da Igreja, mas queremos também fazer conhecer a sua dignidade. E a primeira e fundamental dignidade da Igreja é ser comunidade convocada por Jesus Cristo. A Igreja é, portanto, uma comunidade frágil, mas que foi beneficiada por Jesus através da sua revelação no seu corpo glorioso da ressurreição. A Igreja é, portanto, uma realidade histórica e teológica, comunidade de santos e pecadores, investida de uma dignidade altíssima, sujeita às misérias dos homens e, por isso, testemunha da misericórdia do Pai, da qual é a primeira beneficiada e, portanto, pode e deve anunciar ao mundo. Vivemos num contexto histórico, onde o Cristo é rejeitado não só por aqueles que não o conhecem, mas principalmente por aqueles que não têm fé, por aqueles que a abandonaram ou a perderam, por não cultivarem uma vida espiritual mais intensa. O cristão crê em Deus através de Jesus Cristo, que nos revelou a face de Deus. Jesus Cristo não é apenas objeto de fé, mas é aquele que em nós começa e completa a obra da fé. A fé vivida abre o coração à graça de Deus para viver uma vida nova, transformada por Deus. Por intercessão de Nossa Senhora de Caravaggio, Nossa Mãe, Rainha e Padroeira de nossa Diocese, abençoe-vos o Deus Todo-Poderoso, Pai e Filho e Espírito Santo. Amém. Tende todos um bom dia.

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5: 12 horas e 13 minutos.
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0: 12:15.
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A todos os ouvintes, boa tarde. Estamos iniciando mais um informativo do Escritório Municipal da Emater de Nova Prata, que tem como patrocinadores as agências locais do Sicredi, e hoje será apresentado por mim, Danusa Vendramin Comunello. Calendário de plantio. Hoje e amanhã, propício o plantio de vegetais que produzam flores. Dia 8, vegetais que produzam flores e mais no final da tarde, vegetais que produzam folhas. Nos dias 9 e 10, vegetais que produzam folhas e caules. No dia 11, vegetais que produzam frutos. E no dia 12, frutos, sementes e grãos. No sábado, dia 13, vegetais que produzam raízes, tubérculos e bulbos. Calendário de podas. Hoje, dia 6, e amanhã e segunda-feira, então, dias 6, 7 e 8, são bons dias para realizar a poda. No dia 9 e no dia 10, se você quiser que a planta tenha mais vigor. Os dias 11 e 12 são considerados ótimos dias para realizar a poda. E no dia 13, também é considerado um bom dia. Então, esta semana que inicia amanhã, nós temos uma semana com dias favoráveis para realizar a poda. Lembrem das roseiras também. Então, se a gente quer que tenha mais vigor, temos aí o dia 9 e o dia 10, que são dias que, se a gente quiser que a planta tenha mais vigor. E na última quinta-feira, que foi feriado, né? Viemos aqui de um feriadão, quinta-feira, feriado de Corpus Christi. E Corpus Christi, vamos falar um pouquinho sobre esta data. Em latim, significa Corpo de Cristo. É uma das celebrações mais importantes da Igreja Católica, porque nos lembra que a fé não deve ficar apenas dentro da Igreja, mas ser vivida diariamente através do amor, da partilha, do respeito e da atenção ao próximo. Assim como o pão é repartido, somos chamados a repartir a esperança, a amizade e a solidariedade. E aqui quero fazer uma reflexão junto com vocês, ouvintes, porque Corpus Christi nos convida a refletir. Como estamos praticando a nossa solidariedade? Como acolhemos as pessoas que precisam de ajuda? Estamos partilhando os nossos dons e nossos talentos com a comunidade? Como podemos construir uma sociedade mais fraterna e mais justa? Então, na festa que passamos aí de Corpus Christi, algumas cidades com aqueles tapetes bonitos, coloridos. Então, além dessa beleza toda, existem essas reflexões que Corpus Christi nos chama para fazer essas reflexões a partir da partilha e a partir do respeito, da atenção ao próximo. Então, fica a reflexão: como nós estamos agindo diante disso? Estamos fazendo a nossa parte enquanto cristãos ou estamos vivendo somente no individualismo e nos interesses individuais? E ontem, dia 5 de junho, é o Dia Mundial do Meio Ambiente.
O meio ambiente é a nossa casa, é a nossa casa comum. Pequenas atitudes como descartar corretamente uma pilha ou uma bateria de celular demonstram respeito pela natureza e responsabilidade com as futuras gerações. Cuidar do planeta começa com as escolhas que fazemos todos os dias. E diante desse pequeno texto, quero dizer a vocês que, por iniciativa dos feirantes ali na Feira do Produtor, aqui de Nova Prata, juntamente com a Prefeitura, através da Secretaria da Agricultura e Meio Ambiente, a Emater, estamos colocando ali um ponto de coleta desse lixo tóxico, que são as pilhas, as baterias de celular, essas coisas pequenas que vocês podem visitar a feira do produtor, comprar seus produtos orgânicos ou convencionais. Tem também as agroindústrias presentes ali, e estar depositando as pilhas, esse material tóxico que não dá para colocar no lixo comum e que não temos um ponto de coleta fixo, né? Quer dizer, não tínhamos, porque a partir de hoje, sábado, começou um ponto de coleta ali na Feira do Produtor. Então, essa é uma pequena ação de vários parceiros para ajudar o meio ambiente e também disponibilizar a comunidade, tanto do meio urbano quanto do meio rural. E estamos no mês de junho, o mês que celebramos o dia de São João, que é o nosso padroeiro. E assim como São João anunciou a chegada da luz de Cristo, que também possamos levar esperança, amizade e solidariedade às pessoas que convivem conosco. Por isso, trago a todos vocês ouvintes um convite. Então, por iniciativa do SESC Maturidade Ativa, aqui de Nova Prata, no dia 11 de junho vai acontecer uma festa de São João, ali na Casa do Idoso, a partir da 1h30 até as 17h30. E vai ter música, apresentações, muita diversão e comida boa demais. Então, não deixem de participar, convide sua família, convide a vizinhança, que é uma tarde de festa, de alegria. E junto com o SESC tem a Casa Monsenhor Zanettini, tem o Sicredi, tem a Emater, tem o município de Nova Prata, tem o Sicoob, tem o Clube de Nova Prata, acho que é o Rotary, tem o Novo Milênio, o Sindicato e a Liga Feminina de Combate ao Câncer. Então, todos juntos, organizando esta festa e oferecendo a toda a população. E só lembrando que vai ter bebidas e comidas típicas, e que o pagamento é somente em dinheiro. E vai ter também a escolha do mais belo casal caipira. Então, nos encontraremos lá no dia 11, no turno da tarde. Milho 100%. Está aberta as inscrições para poder receber o milho 100%. É uma política pública do governo do estado que oferece aos municípios que se habilitarem. Então, Nova Prata está habilitado e também o Sindicato dos Trabalhadores Rurais, sendo que o sindicato é para sócios e aqui na prefeitura, em parceria com a Emater, é para aqueles que não são sócios, do sindicato. Tá? Então, é para a população em geral. Quais os documentos que precisa? Precisa trazer, no momento da inscrição, uma cópia da CAF, que é o Cadastro da Agricultura Familiar, e um documento que pode ser o CPF ou a própria carteira de motorista.
As inscrições na Secretaria da Agricultura Municipal de Nova Prata e também aqui na Emater. Então, o prazo é curto, é somente até o dia 18 de junho. Venham, escolham a sua variedade e também tirem suas dúvidas. Bah, e qual é a quantidade de sacas para cada agricultor? O programa diz que pode retirar até 4, mas o objetivo aqui no município é atender o maior número de famílias. Então, a quantidade vai depender do número de inscritos. Mais informações, procurem o escritório da Emater de Nova Prata ou a Secretaria Municipal da Agricultura. E também, pessoal, tá vindo aí a Conferência Municipal de Saúde, é a 12ª, que é uma etapa municipal para organizar e para definir propostas que irão lá para a Conferência Nacional. Então, reservem a data do dia 17 de junho, das 8 às 17. É um convite aberto, é para quem quiser participar, conversar sobre o assunto SUS, dar suas sugestões, e vai ser então ali na UCS, no campus de Nova Prata. Mais informações, alguma dúvida, procurem o escritório municipal da Emater, como também a Secretaria Municipal de Saúde. E assim, estamos encerrando mais um informativo, agradecemos a audiência, esperamos vocês no próximo sábado, neste mesmo horário. Fiquem com Deus e se cuidem. Muito obrigada.

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0: Nota de falecimento. A funerária Pratense, juntamente com o esposo Vicente Isidoro Pilato, em memória, o filho Alércio Pilato, a nora Marinês Cachava, a neta Jéssica Pilato, demais familiares e amigos, com pesar comunicam o falecimento de Salete Spagnolo Pilato, aos 77 anos. O velório está sendo realizado na Igreja Nossa Senhora do Rosário, em Fagundes Varela. O encerramento será realizado hoje, às 16 horas, no cemitério da mesma localidade, em Fagundes Varela. Com pesar, comunicamos o falecimento de Salete Sbroglio Pilato, aos 77 anos. Compartilhamos dos sentimentos da família enlutada e enviamos condolências. Informações da funerária Pratense.
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0: Gente amiga, boa tarde. É com alegria que estamos chegando para nos encontrar e assim ficarmos juntos durante esta próxima meia hora e dessa forma apresentarmos mais um programa informativo do Sindicato dos Trabalhadores da Agricultura Familiar aqui de Nova Prata, Vista Alegre do Prata e de toda a grande região do Prata. E bom mesmo é se posso encontrar a todos e a todas com a mente em ordem, vivendo em harmonia e com saúde. E sempre faz bem lembrar que não existe anel maior do que o dedo e nem diploma maior que a parede.
1: Amigo velho, bote a preguiça para um lado, vai me fazer uma visita.
0: Um certo dia, um filho planejou dar um banquete para seus clientes e amigos. Esse filho morava junto com o pai. E o pai já era de idade avançada e tinha muitas dificuldades com os movimentos e que isso o dificultava inclusive na alimentação. Acabava caindo comida da boca e sujava ao seu redor. O filho pensou: fica feio os meus convidados vendo o meu pai fazendo assim. Vou levá-lo na parte de cima da casa, antigamente chamada sobrado, como se dizia antigamente, né? E assim o fez. Preparou uma boa mesa, bons talheres e uma ótima comida. Ao levá-lo até aquela mesa, que depois o deixaria lá sozinho, se servindo, o pai foi comentando com o filho: meu filho, há muitos anos atrás, eu também fiz assim com o meu pai. O filho ficou chocado e começou a pensar, caindo as lágrimas. Quem vai poder parar essa roda sou eu. Convidou o pai para descer e sentar no principal lugar da mesa junto a todos os convidados. Anos atrás, eu também fiz assim com o meu pai. O filho ficou chocado e começou a pensar, caindo as lágrimas. Quem vai poder parar essa roda sou eu. Convidou o pai para...

0: dinero na vida, nunca continuar alimentando-o. Um dia, ele seria a próxima vítima.
1: Nós não devemos viver assim afastados, por quê? Porque a amizade é a coisa mais bonita.
0: Buenas! Povo querido, gostaria de lembrar que já abri o programa de semente milho. É aquele milho 100%. Antigamente a gente dizia aquele programa troca-troca. Agora é semente de milho 100%. Esse programa vai até o dia 18 de junho. Seria até o dia 19, mas o dia 18 a gente já vai encaminhando tudo isso. E aqui é importante de se dizer o seguinte, assim é muito rápido, porque a gente tem um limite de sacas para distribuir. Não é assim à vontade. E um outro detalhe interessante de se dizer, tem que ter a CAF, que a CAF é o Cadastro da Agricultura Familiar. E quem não tem essa CAF em dia, né, isto é, que ela esteja atualizada, não é possível fazer esse pedido. E o CAF aqui em Nova Prata se faz lá na Emater. Então, lembrar a todos, né, que o prazo já está aberto. E então, quem chegar antes vai conseguir levar, né? E é importante que se diga, né, que a gente vai limitar assim a 2 sacos por CPF, por pessoa associada. Lembrando sempre que não é à vontade, né? A gente tem um limite de sacas para se distribuir. Cartelas de remédio vazia, nós continuamos recebendo, e a finalidade disso todo mundo já sabe, né? O projeto do Cantinho da Semente Crioula também continua, e gostaríamos aqui agradecer a todos os que estão nos ajudando. Funciona muito bem, e funciona dessa maneira, que você traz a semente nativa que você cultiva lá em casa, e você pode levar uma outra que você ainda não tem. Dessa forma, nós vamos salvando a biodiversidade. E é sempre importante, ao falar nisso, que a saúde agradece quando se consegue se alimentar assim com mais diversidade. Bem, mas pessoal, quem tiver interesse que os filhos estudem na escola EFACERA, nos procurem que nós passamos assim todas as informações. Nós já temos alunos que estão estudando lá e estão muito contentes. Pessoal, como também é de costume de que todos os meses nós fazemos um sorteio de uma torta e uma cuia com a bomba de chimarrão com a marca do sindicato, né? E os felizardos do mês de maio, então, foi a dona Elsa Viapiana Mione, que levou a torta, e a dona Rosimeri Teles Dias Blakovis, que levou a cuia e a bomba de chimarrão. Essa, então, com certeza vai nos lembrar todos os dias. Então, a essas duas queridas associadas, os nossos sinceros parabéns e muitos anos de vida. Gostaria também de lembrar que nós entramos num programa assim muito bom junto à nossa federação, que é a FETAG. O nome desse programa é Auxílio Funeral. O nome não é assim tão legal, mas sabemos que todos temos que passar por isso e as contas ficam para quem fica na família, né? E então, dessa forma, nós mesmo é que pagamos, o sindicato é que paga esse valor do auxílio, é R$2,14 por mês, e não é então acrescido na mensalidade do associado. E no momento que acontecer a partida da pessoa, então os familiares vão nos fornecer a nota e o óbito, e dessa forma a gente faz o encaminhamento e será ressarcido com um valor de R$5.000. E aqui tem um detalhe. Agora só pode ser cadastrada as pessoas abaixo de 70 anos. Alguma dúvida, nos procurem, mas temos essa possibilidade que está andando muito bem nesse programa. Pessoal, vamos assim nos programando e reservando a data do dia 25 de julho, que é num sábado, e que é para comemorarmos o nosso dia, o dia do colono ou o dia do agricultor, digam como acharem melhor. E o local

0: dessa nossa grande festa vai ser lá na Capela Santa Teresinha. Então, vamos guardando bem essa data e reservando para a nossa comemoração, dia 25 de julho. E também vem aí a tradicional festa do vinho pratense, que vai ser o dia 7 de agosto, e o local vai ser lá na AFUB. Quem tiver interesse em adquirir ingresso, nós não temos em mão ainda, mas logo, logo vamos estar disponibilizando esses ingressos, podem nos procurar no sindicato. Também lembrar que agora nós temos um médico clínico geral que ele atende no consultório do sindicato. Algumas dúvidas, sempre nos liguem que podemos tirar essas dúvidas. E quem quiser fazer pedidos de mudas de fruta, flores ou de árvores ornamentais, a partir de segunda-feira nós vamos começar a fazer mais um pedido. Vai ser o segundo pedido, que vai ser o último do ano. Um pedido já foi remetido lá para o viveiro, e já a semana que vem vai começar a chegar então as mudas, mas nós vamos avisar todas as pessoas que fizeram o seu pedido.
1: No meu rancho, quando chega uma visita, sempre é motivo de grande satisfação.
0: Buenas! Povo querido, agora vamos conversar um pouco com o nosso técnico Adílio Guadagnin. Ele que, quando assim precisarem de trabalhos como projetos técnicos, custeio, investimento, orientações técnicas e muitas outras coisas, é tudo com essa nossa criatura. Adílio, boa tarde, é um privilégio de tê-lo aqui conosco.
2: Boa tarde, Dirceu, boa tarde, ouvintes. Ontem, dia 5 de junho, Dia Mundial da Ecologia, foi a data sugerida para ser o Dia Sem Plástico na região do Vicariato de Nova Prata. Muitos plásticos podem demorar até 500 anos para se decompor completamente. Diante desta problemática, foi sugerida esta proposta, esta ação no Vicariato, juntamente com as forças vivas dos municípios, cujo objetivo é criar consciência da urgente necessidade do cuidado com a casa comum, com nosso planeta Terra. Sobre as questões relacionadas à contaminação ambiental, pelo descarte inapropriado, porque muitos materiais plásticos acabam poluindo rios, lavouras, matas, oceanos e estradas. Se a gente for observar a quantidade de lixo plástico que se encontra espalhado nas ruas de nossas cidades, dá para ter uma ideia do problema que precisa ser enfrentado urgentemente. Algumas sugestões de como reduzir o consumo de plástico no nosso dia a dia. Lembrando que este esforço precisa ser contínuo e vai trazer benefícios ambientais e podemos começar com hábitos simples, como evitar descartáveis de uso único, dar preferência a garrafas e canudos reutilizáveis, não queimar sacos plásticos, pilhas, embalagens de remédios, sacos de fertilizantes ou sementes. O resíduo desta queima são tóxicos, contaminam a terra e tudo aquilo que for produzido neste local. Usar sempre recipientes reutilizáveis. Aqui a sugestão é trocar as garrafinhas de água ou copos de café descartáveis por xícaras de louça, garrafas de inox ou vidro. Ter sacolas retornáveis, ou saquinhos de pano, na bolsa ou no carro, para evitar o uso das embalagens que são oferecidas nos mercados. Outra dica é recusar talheres, pratos de plástico ou isopor. Esta sugestão pode começar pelas festas que são realizadas em nossas comunidades. Também dar preferência a produtos de limpeza, shampoos e sabonetes líquidos que ofereçam a opção de refil, reduzindo assim o volume de plástico rígido descartado. E para os agricultores de Nova Prata, a data de recolhimento das embalagens de defensivos agrícolas será em breve. E tão logo seja agendada esta data, vamos divulgar neste programa de rádio. Finalizando, fica o convite, este chamamento, para as 14 paróquias do Vicariato da Nova Prata e pertencentes à Diocese de Caxias do Sul, para a estação de preservação da Casa Comum, do planeta Terra, que foi motivada no dia de ontem, denominado Dia Sem Plástico. São pequenas atitudes que vão gerar grandes transformações. Dito isso, desejamos a todos uma ótima semana com os desejos de muita saúde e paz.
0: Muito bem, obrigado, Adílio. E agora vamos até Brasília, mais propriamente lá no Congresso Nacional, para ver como foi o trabalho do nosso deputado federal, Heitor Xu. Deputado Heitor, boa tarde, fique à vontade, que o povo quer te ouvir.
3: Queridos amigos do Rio Grande, em semana que tem feriado, Brasília sempre é diferente. E é por isso que, mais uma vez, o plenário do Senado da República adiou a votação da securitização tão esperada pelos agricultores do Rio Grande do Sul. Muito em função da escala 6x1 e a CPI do Banco Master, que acabam sufocando a nossa pauta. Agora, temos o compromisso que semana que vem teremos um esforço concentrado, tanto na Câmara como no Senado, para definitivamente resolver este tema. Até porque, espero que os senadores já tenham compreendido que a agricultura tem pressa, a agricultura tem calendário e a urgência é total para resolvermos esta questão. Quero falar duas palavras sobre o leite. É lamentável o que o governo federal fez com relação ao setor lácteo. Simplesmente lavou as mãos com a confirmação do dumping da Argentina e do Uruguai. Esperar nunca foi solução, muito menos nesse caso. Vai acabar fazendo com que o preço do leite caia ainda mais para os produtores, a importação vai continuar aumentando, desestruturando completamente o setor leiteiro. E querer ajudar depois que as vacas foram para o frigorífico, minha gente, isto não resolve nada. Concluo este comentário dizendo que falei deste tema do leite e dos lácteos no Parla Sul. E confesso para vocês, gerou um mal-estar, um constrangimento enorme entre os deputados, senadores, embaixadores do Mercosul. Como fazer acordo com a União Europeia e o Mercosul com pompa e circunstância, se entre os vizinhos, no caso Argentina e Uruguai, estão vendendo leite mais barato para o Brasil do que no mercado interno? O governo brasileiro, repito, perdeu uma ótima oportunidade para organizar o mercado e com estabilidade e credibilidade.
0: Ótimo! Obrigado, deputado Heitor. E agora voltamos aqui para Nova Prata e vamos até lá no Sicredi, ele que é o nosso velho patrocinador e parceiro, para ver se tem alguma novidade por lá. Raíssa, boa tarde, seja bem-vinda ao nosso programa. E essa Raíssa é a Raíssa do Sicredi lá do Clivati, porque nós temos a Raíssa também do Sicredi São Cristóvão. 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
4: Boa tarde, Dirceu. Boa tarde, ouvintes. Boa tarde, especialmente, aos nossos associados da Sicredi Birayaras. Aqui quem fala é a Raíssa. E hoje, o primeiro recado que eu trago é para os nossos associados agro. Eu venho trazer a informação que esse é o último mês deste Plano Safra 2025-2026. A partir do mês de julho, já estaremos em um novo Plano Safra. Então, você que ainda tem objetivos nesse Plano Safra, investimentos a realizar, custeios pecuários, custeios de inverno, nos procure, vamos analisar os seus limites desse plano safra, vamos ver qual a melhor solução para você, e também quem não pretende fazer nada ainda nesse plano safra, venha atualizar o seu cadastro para que no próximo plano safra já esteja tudo alinhado e feito para que a gente possa contratar as novas operações e ser mais eficiente nesse processo todo. Também em relação aos nossos associados agros que estão vendendo grãos agora, eu lembro que nós estamos com a nossa campanha de prêmios ativa, Investir para Crescer, onde a cada R$100 em poupança, a R$400 em Sicredi Invest e R$ 1.000 aplicados em fundos dão direito a um cupom para participar. 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Nós já entregamos um relógio por agência, já houveram associados premiados. E agora, nesse mês de junho, vai ser uma moto, que é uma novidade nessa campanha. Anteriormente, por micro-região, nós tínhamos apenas um automóvel. A partir desse ano, nós temos também uma moto. O sorteio vai ser realizado pela Loteria Federal no dia 24. E no dia 25, pela manhã, nós iremos divulgar o ganhador. A nossa micro-região compreende as 3 agências de Nova Prata, a agência de Nova Araçá e a agência de André da Rocha. Então, façam suas aplicações, invistam seu dinheiro, garantam uma boa rentabilidade e também a oportunidade de ganhar prêmios nesse ano. Também teremos um iPhone e um televisor por agência nos próximos meses, então são muitas oportunidades. Agora eu quero fazer um convite a todos os associados das 3 agências do município, Clivate, Centro e São Cristóvão. A nossa tradicional taça de bochas iniciará em breve. As inscrições estão abertas até o dia 15 de junho, então entre em contato com alguma de nossas agências, pode ser via telefonema, via WhatsApp, presencialmente. Estaremos realizando as inscrições até o dia 15 e após faremos o sorteio dos trios, né? Divulgaremos quem são as equipes e como irão funcionar os jogos. Então, por hoje era isso. Muito obrigado pelo espaço. Uma ótima semana e um ótimo final de semana a todos. Até mais.
0: Buenas! 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
0: Vamos ver também como foram os preços agropecuários desta última semana. Então, nós temos aqui o arroz saco de 50 quilos, que está em R$ 58,66. O boi para o abate está em R$ 11,90. O cordeiro está em R$ 13,33. O feijão saco de 60 quilos, R$ 181,67. O milho, saco de 60 quilos, R$ 58,76. A soja, saco de 60 quilos, R$ 115,52. O suíno está em R$ 6,33. O trigo, saco de 60 quilos, R$ 64,24. E a vaca para o abate, R$ 10,62.
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0: Gente querida, vamos ver quem são os nossos aniversariantes associados do nosso sindicato para esta próxima semana. Então nós temos aqui hoje, sábado, dia 6, a dona Jusimara Zamingo Lumbieschi, o Leuclides Berlato, e o Leuclides é o que comanda essa galera toda desta semana, completando seus 85 aninhos de vida. Parabéns, seu Leuclides. E também temos a Franciele Drum Beltrame, essa é a mais jovem dessa galera toda, completando seus 35 aninhos de vida. Parabéns, Franciele! Amanhã, domingo, nós não temos aniversariantes, mas na segunda-feira, que já é dia 8, então nós temos o seu Antônio Marzaro, lá da Santa Catarina, e a dona Eloisa Paganucelli Abati. Na terça-feira, que já é dia 9, então temos o seu Ricardo Chiumento. Na quarta-feira, que já é dia 10, então temos o seu Raul Zorzi, o Sérgio Petrikoski, o Marcos Antônio Estela, o Antônio Marskoski e a Hilda Luiza Rui. Na quinta-feira, que já é dia 11, temos o seu Josimar Luiz Turmina. E na sexta-feira, encerrando a semana, dia 12, dia dos namorados, então temos a dona Bernadette Paganucelli Estela e o seu Leonildo Jacobi Rui. Então, a todos esses nossos queridos aniversariantes, queremos desejar muita saúde, muitas felicidades, e que possamos repetir isso durante muito e muito tempo.
5: parabéns, parabéns.
0: Povo querido, fico muito agradecido pela vossa audiência e gostaria de desejar uma boa tarde, um bom domingo e uma semana de muita prosperidade a todos. E para refletir, deixamos a seguinte mensagem. O bem que praticares em algum lugar é o teu advogado em toda parte. Meus queridos, foi um privilégio ter estado com vocês. A todos e a todas, paz e bem.

É isso aí, minha gente. Lá em casa tem arvoredo, porco no chiqueiro e galinha no terreiro. E tem até um lugarzinho pra criançada arrancar minhoca.

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0: tarde, boa tarde, boa. Ótima, grande. Excelente tarde. Estamos de volta com o Sabadão, que você sabe, né? Sábado é dia do Sabadão, nosso encontro semanal aqui na Prata FM 91.5. 1 hora 15 minutos, 6 do 6 do 26. Sabe o que isso significa? 6 do 6? Então, né? Então. Depende do seu ponto de vista, do que você acredita, numerologia e tal. Se tem algum sentido para você, beleza. Se não tem, beleza também. Assim a gente vai nesse clima de bom humor, alto astral. Música boa, informação, prestação de serviço. Tudo aquilo que você já sabe, tá acostumado a curtir aqui na tarde de sábado na Prata FM 91.5. Comigo, Nilson Couto, e o Sabadão. 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Bem-vindo ao Timaço de Anos Antes do Sabadão, que começa com o Corpo e Alma nos Bailão. Daqui a pouquinho a gente já tem uma live aí para bater um papinho com a galera da banda Céu e Cantos, hein? Cristiano e turma vão conversar com a gente aí. Por enquanto, o Corpo e Alma.
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Opa, Cleiton Borges e o Porcelanato. Começou o sabadão com o DJ Ari, Corpo e Alma. Tunt, tunt, tunt, batida dos bailão aí. Legal, sua participação, 3242-1212. A gente continua com a promoção hoje ainda, né? Do Pix de duzentão, R$200, da banda KN, certo? Então participa, 1h24, 6 do 6, sabadão, 6 de junho, você ligado, sempre bem ligado na prata, no sabadão. Recomendar para quem promove eventos aqui, a banda Estilo do Sul, conheça, siga nas redes, 0 operadora 51 995 11 1848, para você entrar em contato, cotar aí, fazer um orçamento para quem sabe vir para a região aí, animar o seu evento, sua festa de capela, jantar dançante, baile, festa fechada também. Galera faz um baile redondinho, bom demais, viu? Assina embaixo, banda Estilo do Sul, segue nas redes. Vai seguir nas redes, bota Estilo S, começa com S, S mudo, enfim, e dois L's, tá bom? Estilo do Sul, fala com o Edenir e a equipe, vai fazer uma excelente contratação. Ainda falando em banda, daqui a pouquinho, contato com a banda Céu e Cantos ao vivo, e a cor super, banda Céu e Cantos. Alô, para quem já está participando aí, pedindo moda, também utilizando o nosso WhatsApp aplicativo, o WhatsApp da Prata é o 0 operadora 549 99 20 31 54, tá bom? Deixa eu ver, que às vezes eu... Eu troco os números aqui. Mas é esse mesmo, ó. 999-20-3154. 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E cada vez mais estamos no clima da Copa, né? Graças também aos álbuns aí. Galerinha adora. Galerinha que eu digo, não é só gurizada, não. Não é só criançada. Tem muito adulto aí também colecionando. Vale, vale, claro que vale.

0: Legal, boa tarde pra você, tudo de bom nessa tarde de sábado. Estamos ao vivaço a partir de agora, com live nas plataformas digitais da Prata FM, porque tem bate-papo, tem entrevista no sabadão. Hoje converso com o Pablo, vocalista da banda Céu e Cantos, falar um pouquinho sobre baile em si, sobre essa banda gloriosa, grande nome, né, do bailão do sul do país, da música baileira, alguns chamam enfim, tem tantos nomes para nossa música, mas é importante que as bandas do sul fazem sucesso não só no sul, mas alguns estados lá para cima também, e essa é uma das grandes marcas do bailão aí há tanto tempo já, né? Céu e Cantos! Alô, Pablo! Boa tarde!
1: Boa tarde, Nilson! Tudo certo? Prazerasse imenso pra gente estar aqui, né? Conversando um pouco, botando o papo em dia, né? Passamos aí em Nova Prata, né? Mas como o programa é sempre nos sábados, né? A gente sempre está em função dos bailes, a gente passou um dia de semana aí e a gente combinou, não, vamos ligar aqui, vamos falar ao vivo, nem que seja por telefone. Então tá aí, vamos botar o papo em dia hoje.
0: Quanto tempo o Pablo tá com o Céu e Cantos?
1: Olha, tô agora há sete meses agora aqui no Céu e Cantos.
0: Maravilha!
1: É um novo ciclo, né? Um novo aí, começando agora essa nova jornada aí.
0: A morena misteriosa que tá estourada aí com a sua voz já, né?
1: Isso, minha primeira música aqui com o Céu e Cantos. E a gente tá muito feliz, cara, com a repercussão que ela tá tomando, né? É uma música que, graças a Deus, tá tocando muito bem em todas as rádios do sul do Brasil. E também no YouTube, graças a Deus, pessoal assistindo muito. Passamos, essa semana passada, de 1 milhão de visualizações no nosso canal no YouTube também.
0: É composição da própria banda? Algum compositor entregou pra vocês? Como é que, quem é o culpado da música?
1: Essa música é composição do Alex Dias, um grande amigão nosso e tem grandes composições no sul do Brasil. Mas Céu e Cantos também tem um grande compositor dentro aqui da nossa banda, que é o Nairton, o nosso tecladista. Tem vários sucessos. Amada Que Mora Longe, que era a nossa música que a gente lançou ano passado, né? Uhum. É composição do Nairton, A Saudade da Ex. Então, várias músicas aí que fizeram sucesso também ao decorrer da carreira do Céu e Cantos também são composições do Nairton. Mas a Morena Misteriosa é composição do Alex Dias, um grande amigo nosso aí, graças a Deus, tudo certo. Inclusive, a gente participamos do DVD dele recentemente, né? Gravamos Vestido Colorado, que também está despontando aí em todo o sul do Brasil.
0: Aliás, Saudade da Ex deu o que falar. Acho que vocês foram responsáveis por algumas briguinhas de casal aí. É, a mulher via o cara cantando, porque é uma música, né, gostosa de cantar. Que negócio é esse de Saudade da Ex?
1: É, a gente sempre brinca, né, nos bailes assim. Quem nunca teve saudade de uma ex, né? Os casais já começam a fazer que não, não, não.
0: Que verdade. Onde é hoje o baile?
1: Hoje a gente vai estar em Chapecó, vamos estar aqui em Colônia Cela, uhum. E também no da casa, num clube particular aqui. Mas aqui é um... A Colônia Cela é um... Para quem conhece a região de Chapecó, sabe que é um lugar muito forte de eventos. Inclusive, esse baile já está batendo quase 4 mil pessoas, ingressos antecipados. Então vai ser um grande evento, né? E depois a gente vai estar no da casa também, uma casa consolidada aqui em Chapecó, que a gente também vai lá e reencontra grandes amigos.
0: É, digamos assim, é o ônus do bônus, né, de fazer parte de uma banda com o Céu e Cantos, sempre na estrada, né, de repente chega lá por segunda, terça em casa, quinta já vai de novo pra estrada e tem ensaio no meio, mas certamente é isso que todo o músico procura, tocar, fazer parte do elenco de uma banda renomada, né?
1: Com certeza, né? Isso daí vem sempre em consequência de um belo trabalho que é feito da banda há um longo tempo, né? 40 anos de estrada, esse ano de 2026, completando 40 anos. Então, ao decorrer sempre desses anos, um trabalho sério e, graças a Deus, uma agenda sempre bem, bem repleta de eventos aí. Então, a gente atua nos três estados, Paraná bastante, Santa Catarina e, claro, no Rio Grande do Sul. Então, aí a gente sempre tá percorrendo aí. Inclusive, essa semana a gente começou terça-feira, né, em São Luís Gonzaga, quarta-feira a gente passou na nossa cidade de Getúlio Vargas, ontem também a gente estava num grande evento, um jantar dançante na comunidade de São Roque, hoje aqui a gente vai estar em dois lugares em Chapecó, que Chapecó é uma cidade muito grande, então a gente vai estar em dois eventos por aqui, e domingão a gente vai em Davi Canabarro. Então, esse daí é a agenda semanal do Céu e Canto. E semana que vem, já começamos na quinta-feira. Então, aí, como você disse, né, a agenda é sempre lotada.
0: Legal. E música de trabalho? Segue a Morena que mora longe? Tem planos já para uma próxima? Ficou muito rápido a troca de música de trabalho. Mas, claro, depende do caldo que cada uma dá, digamos assim, né? Depende de como ela está repercutindo. Então, acho que como está tocando legal... Não sei qual é a intenção da banda, mas de repente dá uma segurada mais um tempo nessa, né?
1: Com certeza, né? A Morena Misteriosa, ela está entre as músicas mais tocadas, nosso estilo banda está entre as 5 mais tocadas, então ela está dando uma repercussão muito boa, mas sempre cercando, vem inovando, né? E esse ano, para inovar ainda mais, a banda está completando 40 anos de história, 40 anos de estrada, e a gente vai estar gravando o nosso primeiro DVD.
0: Opa!
1: Em dezembro, no dia 18 de dezembro, vai ser aniversário do município de Getúlio Vargas e a gente vai estar gravando o nosso primeiro DVD em comemoração aos 40 anos de Céu e Canto. Então, Céu e Canto vem desde lá de trás, o tempo do LP, passamos pelo CD, né? 3 discos de ouro, então chegou a hora de a gente estar gravando o nosso primeiro DVD com várias músicas consagradas que o público, né, de casa consagrou e a Morena Misteriosa não está sendo diferente. Está entre as mais tocadas e, graças a Deus, já é um grande sucesso.
0: Nada como fazer um DVD comemorativo a 40 anos, onde tudo começou, né? Getúlio Vargas é a sede, é a casa, e é onde tudo começou, né? Tocando bailes pequenos hoje. Então, digamos assim, é uma retribuição ao público que prestigiou desde o começo também, né?
1: Ah, com certeza. Tivemos várias oportunidades da carreira do Céu e Canto de gravar DVD em outras cidades. Mas foi preferido e foi planejado, né? Tá gravando na nossa cidade, primeiramente para presentear, né? Ou, como diz o pessoal de casa, os amigos, os fãs de perto também. E claro que vai vir gente de todos os cantos aí do sul do Brasil para a gravação do DVD. Mas a gente sempre preferiu fazer na nossa cidade, então, no Getúlio Vargas. Então, por isso é que agora é uma data comemorativa, há 40 anos, a gente vai estar gravando em Getúlio Vargas o DVD.
0: Legal, você que ligou o rádio agora ou tá entrando na live agora, sim, porque estamos com live simultânea aí, né, batendo um papinho. Claro, como ele não tá aqui no estúdio, na tela você vê aí a foto de toda a banda, formação atual aí da super banda Céu e Canto, e o programa sempre com o patrocínio de Erva Mate Cristalina, o mais puro chimarrão, Picanhas Grill, restaurante e pizzaria, comércio e distribuição de gás Kainelli, estofaria do Éder, com a gente também, Livraria América, Grupo Chama Nativa, Grupo Estilo do Sul. Para encerrar então, meu amigo, como é que você tá vendo aí o atual momento do bailão, né? Digamos assim, tem muita coisa boa, nova chegando, de todas as bandas aí. 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Para encerrar então, meu amigo, como é que você tá vendo aí o atual momento do bailão?

0: várias bandas tinham música estourada. O estouro é muito seleto hoje, é de poucas bandas, né? Mas, em compensação, acredito que os bailes em si, né, parece que estão dando uma reagida aí. E a música como um todo, de banda, se tem programas que deixaram de tocar, tem outros que começaram a tocar, inclusive fora dos três estados, né? Então é um momento bacana? Você vê assim também?
1: Ah, com certeza, né? A gente, como você falou, né, há um tempo atrás era consumido muito mais, mas agora, graças a Deus, novamente, né, tá voltando muito forte o estilo. Como você bem falou, né, várias emissoras de rádio tinham parado com o programa de banda e todas estão voltando e tá cada vez mais forte. Até de tão forte que tá o nosso estilo banda, inclusive esses dias aí, tava o pessoal aqui do Rio Grande do Sul na TV nacional, a nível nacional, então levando o nosso bailão até a telinha do pessoal de casa, né? Então, graças a Deus, tá vindo muito bem, tá voltando muito forte, né? E os bailes também, né? Vem trazendo junto, né? Então, vem acompanhando o rádio, as músicas, que vai dar resultado nos eventos, nos bailes, sim. Então, a crescente, graças a Deus, tá dando um bom retorno.
0: Maravilha. Pablo, sucesso para você junto com o Sérgio Canto, sucesso para a banda. Conta sempre com a Prata FM, passando por Nova Prata aí, e tomar um café com a gente, e quando quiser bater um papo de novo, claro que o ideal é sempre presencial aqui, mas quando não dá, por telefone mesmo, me mantenha atualizado das novidades da banda, e vamos tentar estar presente. Claro que é muito cedo para saber ainda, mas quem sabe a Rádio Prata não estará sendo representada também no evento que vai marcar os 40 anos da banda e a gravação do DVD em Getúlio Vargas em dezembro. Sucesso!
1: Com certeza, está convidadíssimo, né, todo o pessoal aí da Nova Prata, desde já brigadão de coração pelo espaço cedido pra gente estar aqui trazendo as novidades, trazendo a nossa música nova, música de trabalho, né, o novo sucesso do Sal e Cantos, A Morena Misteriosa, e a gente fica muito feliz aí, se puder, tá você e todo o pessoal da rádio convidadíssimos para estar com a gente na gravação do DVD, e deixar um forte abraço para você, Nilson Couto, e a todos os ouvintes, e com certeza vai seguir com a melhor programação, e brigadão de coração pela força, sempre por tocar Céu e Cantos há um bom tempo, e é claro, daqui pra frente também, sempre aí dando essa força, essa moral pra nós aí, tá bom?
0: Abração especial. Transmita o meu abraço ao grande Antenor, acho que ele não viaja mais, só administra agora, né?
1: Viaja, ele tá aqui do meu lado, aqui, ó.
0: Diga a ele que mandei um abraço, alô. Grande parceiro das antigas aí.
1: Alô, Nilson Couto!
0: Ô, meu que amigo! Antenor! Cara,
1: ouvintes!
0: Maravilha. Sucesso cada vez mais. Você merece, amigo. Abraço.
1: Valeu.
0: Maravilha. Aí banda Céu e Cantos batendo um papinho com a gente no sabadão. Vamos tocar inteirinha? Pode ser? Então tá aí. Tá aí a Morena Misteriosa.

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Legal, continuamos com a banda Sam Cantos de fundo musical aqui para tocando barco, tocando em frente aí o nosso programa até as 4 da tarde, saudando você que está chegando agora, ligando o rádio agora, seja bem-vindo. Abraço para os amigos da banda De Madrid também, né? De Madrid hoje tem festa junina com o De Madrid em Nova Prata, no Sociedade Gramado. Boa pedida, excelente pedida para hoje à noite, né? De Madrid. Você quer ingresso para esse evento? Fica ligado, eu vou sortear durante a tarde, tá bom? Ingresso para curtir hoje festa junina na Sociedade de Gramado, Gramadinho, com o super, super conjunto, super banda De Madrid. Os atuais, o Areia pedindo aqui. Alô, Hernani, boa tarde. Alô, Cíntia, boa tarde. Alôzão para Silvia. Silvia em André da Rocha, Silvia Minosso. Estrela Perdida, vai tocar minha amiga Neuza. Lavando a louça aí, capricha.

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0: Diário de Verão, nova versão da banda KN, de trilha aqui pra gente, tocando barco e lembrando da promoção que tá rolando. Programa aí, Banda KN, vamos sortear um Pix de R$200, tá bom? Hoje continua, sábado que vem também, então pode ligar com calma aí, tá certo?
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0: Juscilene, boa tarde, ligada no programa como sempre. Olá, como vai, Juscilene? Você e a família Rampasso, um abraço. Quer participar do sorteio? Muito bem, seu nomezinho vai pra lista aqui. Quer aproveitar já pedir uma música? Peça! O Sicom fez aí o Geraldo. Geraldo é de Bento Gonçalves, pediu moda, bairro Licorçu, Bento. Também de Bento, bairro Progresso, a Lídia tá ouvindo a gente, ela que tá fazendo grostoli, vai fazer grostoli pro pessoal no fim de semana e ouvindo a nossa programação.

0: Neuza Dalla Palma também participa do sorteio. Everton Pauleto também participando da promoção. Um abração aí. Sabrina Costa, tudo de bom. O Sandro Peretti, abração, Sandro.
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0: Seu Dino, abraço. Abraço também pro seu Edídio e o pessoal do Carteado aí. Abraço pro Barbeirinho de Nova Prata. Os amigos lá de Veranópolis, alô pro João Luiz Siqueira e a namorada Marinês Costa. Alô também em Nova Prata, o Puff, a vida da nossa programação, o Wagner Donato. Alô pra Mara, Mara Perosa e a família. Abraço, Mara, boa tarde.
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0: Leodi. É assim mesmo, Leodi? Tá bom, amigo. Felicidades aí, tudo de bom. Manda música pra minha esposa, Margarete, aniversariante de hoje. Parabéns pra esposa e os demais aniversariantes, tudo de bom. Camille Borsato, ouve a nossa programação lá em Vista Alegre. Em Protásio, a Tânia Munaro, alusão. Garotinho Iago Marquete. Manda música pra minha Dinda Marina.
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0: Tá vendo Estrela Perdida aqui? Vamos ver se achamos a estrela. Estrela Perdida, vamos ver se já chamo agora. Já! Pra atender aí quem pediu. E o seu pedido, se não foi ainda, fica tranquilo, tá na fila aí. Tá bom?

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0: Minuto!
1: 2h26, 2h26. Amigo Egídio, como sempre, de bom gosto, mandando pra todos os apaixonados, né? Dia 12 vem aí, né? Mas o Egídio é um eterno apaixonado.

0: CDBD. Sua participação segue. Deixa o nome, concorre a um Pix de duzentão, presentão, banda KN, sabadão. Vai até as 16h, oferecimento Livraria América de Veranópolis, o ponto tradicional de encontro para troca de figurinha, para compra de figurinhas da Copa. 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
0: Sabadão com a sua participação. Também com o Gascarelli, precisou estar na mão. 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
1: Grande Evandro, Truba da Livraria América, relembrando aqui.
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1: O Pássaro Sem Ninho, boa, do André Andrade.
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1: Tô devendo também mais moda aqui do Eduardo Costa, do Léo Magalhães. Vão pagando as continhas aí.
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1: Andrei Barbieri, tudo de bom.
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1: Seu Genésio Duarte ouvindo a gente. Turma do bairro aqui de Nova Prata, ou Lenze, Vila Lenze, né? Abração.
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1: Aí no Sagrada Família, sempre ouvindo a gente, além da turma da Estofaria do Éder, o pessoal do prédio aí, né? O seu Capelari, abraço!
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1: Daiane Zanola, tudo de bom? Pastor da promoção, Jacir Zanetti também, abração! Abraço pro Lúcio, Lúcio Albuquerque, ouvindo a gente, ele é Solange, alançamos aí, amigo, tudo de bom.
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1: A Rita é a turma da Becker. Oi, boa tarde, Rita. Vamos tocando o barco aí, vamos em frente com a sua participação, que é bom demais, né?
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1: E o diário de um fronteiriço com o quero-quero para quem pediu.
2: Ah!

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1: Aí. Tiro de 12 do Rainha, tô com o Léo Magalhães, meu amor, voltou. Os bateadores, galope do Moro, tocou pro meu amigo Ricardo, ouvindo nossa programação. Pessoal que gosta da galdeira, da gaúcha e alusão, um abraço. Oi, Berê, família. Abraço, ligado sempre na prata, né? Bom demais, Silvia Minosso lá em André da Rocha, sempre ouvindo a nossa programação. Abração, boa tarde. A gente vai em frente com o Livraria América, o ponto de venda e troca de figurinhas em Veranópolis. 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Dá uma geral nas manchetes. Notícia triste, um menino caxiense de 4 anos perdeu a vida após queda de janela, isso em hotel de Blumenau, Santa Catarina. Arthur Colombo da Cruz viajou com a mãe para visitar o pai e teve essa fatalidade. A Polícia Civil investiga o caso e aguarda laudos periciais. Garibaldi agora tem loja da Avan, oficialmente inaugurada na manhã de hoje. A loja que vai ter, conforme o próprio dono aí, sabor Bento Gonçalves, né? Enfim, tá localizada aí entre as duas cidades, frente ao Trevo da Tela Sul, aí bem fácil das duas cidades o acesso aí, né? Nota fiscal gaúcha terá prêmios extras de até R$1.000 na semana do Dia dos Namorados. Bom, falar também de vacina, esquema vacinal aqui, porque é o seguinte. Pneumovinte é o nome da vacina que chega ao SUS ainda em junho e amplia a proteção contra pneumonia e meningite. Mais um feminicídio, esse em Barbosa. O homem é preso após perseguir, atacar e matar ex-companheira no município de Carlos Barbosa.

0: festas juninas acontecendo por aí, né? Está aqui hoje a tradicional festa junina em Veranópolis, na comunidade de Lajeadinho. Aqui em Nova Prata tem as festividades alusivas ao mês de junho em Santo Antônio, São Pedro, Santo Antônio, na praça, promoção, claro, do poder público, mas tem, por exemplo, no dia 10, no meio da semana, a festa com o grupo Vitro, é a festa junina do Grêmio Pratense. Hoje também destaque a Sociedade Gramado de Nova Prata com a animação da banda De Madri. Para esse evento eu tenho aqui um ingresso. Mas liga se você realmente quer, né? Senão só vai tirar o lugar de alguém aí. Quer e pode ir hoje à noite? Tem condições de ir? Muito bem. Vamos bancar o ingressinho aí. 3242-1212. A primeira ligação, tá? Vai ganhar esse ingresso para hoje à noite. Festa junina com banda De Madri na comunidade de Gramado, Sociedade Gramado Gramadinho.
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3: 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É os amigos do grupo Chama Nativa, grande abraço, Marcelo Menoncin, toda a rapaziada que estão fazendo um bailaço, tá de volta, na verdade, voltando com força total, e o Chama Nativa animando fandangos, bares, bailes, jantar dançante, formatura de curso e tudo mais, né, Marcelão? Tá aí o contato para quem quer levar essa autêntica música gaúcha, mas claro, adapta a todo tipo de evento, se adapta aí o repertório a todo tipo de evento, né? Chama Nativa, 996794619. Segue nas redes também o Chama Nativa. Chama Nativa. Eu disse, eu recomendo, eu assino embaixo. Mais um ingresso, pessoal, liberou aqui para a festa junina do Gramadinho hoje com a super banda de Madrid, tá bom? 3, 2, 4, 2, 12, 12.
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Sábado 10, Marte ou Saturno, pedido aí da Lígia, que tá fazendo bolo, ouvindo a nossa programação na pipoquinha aí no quentão, clima de festa junina. O Jair e minha família aí, brigadão pela companhia. Veranópolis, bairro Renovação. Também Veranópolis, um abraço pro Gleise, dos guri da Lixa, lá na Coreia. Voltando aqui pros lados de Nova Prata, alusão pro Capelari, seu Capelari aí no bairro Sagrada Família. 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Também ouvinte, amigo e cliente, amigo antes de tudo, parceiro de longa data, e passa a integrar o timaço de anunciantes aqui. 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Sabadão, Sabadão da Prata, com a sua participação sempre, bombando entre 1 e 4 da tarde. Sábado que vem a gente estica aí, continua a promoção do Vale do Pix, da banda KN, tá? Toca eles aí, inclusive, banda KN! 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A gente fica feliz quando uma banda volta assim com força total, né? Assim como tá voltando com força total aqui pra região, pra ir aos bailes por aí, o grupo Chama Nativa. A gente recomenda que você, que é promotor aí, siga nas redes. Outro grupo que assinamos embaixo aqui pro

Seu baile esse, mais bandas, enfim, né? Mas, claro, é repertório eclético. É a banda Estilo do Sul. Vai tocar a tradicional festa junina de Vila Azul, que esse ano vai ser festa julina, lá em Veranópolis. Abração pra turma que ouve a gente na internet aí. Travesseiro encharcado, brilha, som!

0: Travesseiro encharcado. Ah, e claro, o alôzão pra toda a turma da ervateira Piccolo e Badalote. Hã? Que ervateira é essa? Que erva faz? Ficou difícil, né? 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Erva mate cristalina. Ervateira é lá de Erechim. E nos ouve lá a Maristela. E na região por aqui, quando está por aqui, o representante, que é o nosso glorioso William Sigurini. Grande abraço a todos os envolvidos na produção e na venda, na representação, enfim, na colocação dos mercados de toda a região sul e alguns do Brasil, inclusive, dessa erva que é uma das grandes ervateiras, uma dos grandes nomes, né, grandes marcas, quando o assunto é erva mate, é tradição. O pessoal lembra automaticamente de Cristalina, que com muito prazer a gente tem na lista de patrocinadores aqui do Sabadão.
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0: E o Rápido Guasca.

0: Voilà. 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
1: Vem curtir outro lance. Gente, vambora, fica aí as últimas. A gente volta no próximo sábado, continuando e aí encerrando, né? A promoção aí do Pix da Banda KN. Abraço grande, tudo de bom. Continua ouvindo a nossa programação.
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1: Cadê os últimos pedidos aí? Apartamento 104, Paulo Fernandes. Apartamento 104 da banda Festerê. Da Paula Fernandes, vamos tocar a nova dela. Versão de Set Fire to the Rain, da Adele. Paulo Fernandes, amar de novo. Tchau!

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1: 15:59.
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5: Estamos de volta, meus amigos, gauchada do meu pago, do meu Rio Grande, da minha querência, da nossa querida Nova Prata, deste país imenso, né? Deste mundão velho de Deus. São 16 horas pontualmente, 6/6 hoje, né? De 2026, temperatura 16 graus também aqui nos estúdios da nossa emissora, o tempo parcialmente nublado, mais nublado do que céu azul, mas eu não vejo possibilidade de chuva, né? A não ser alguma pancadinha aí, alguma garoazinha. Mas por enquanto não está frio também, não está frio. A sensação térmica está acima, inclusive, da temperatura, parece. E estamos no sábado, o primeiro sábado do mês de junho deste ano de 2026, trazendo seu programa Gente Nossa, que é uma parceria do Empório de Confecções, da Gente Nossa Gaitas e Costuras, das lojas Aiolp e de Barbeira Automóveis, Chaves e Imóveis. Na mesa de áudio, meu filho Percizinho. Boa tarde, filho. Tudo certo? Tranquilo? Tudo Alice Blau aí? Tem Brasil hoje, 19h, e Egito, né? Último amistoso para a Copa do Mundo. Vamos ver o que, que vai acontecer, né? Parece que o goleiro gremista vai jogar. Eu acho bom ele. O Wellington é muito bom goleiro, né? Até eu acho melhores do que os... o igual, o melhor dos que estão lá. Ao menos tem mais ritmo de jogo, né? Mais ritmo de jogo. Não que os outros não sejam ótimos goleiros, são ótimos goleiros, mas não vem de, vem de uma parada aí de lesão, enfim. Enfim, parece até uma insegurança embaixo do gol aí, né? Embaixo dos três pau aí. O pessoal diz quatro pau, mas são três só, né? Um cada lado e um em cima. Travessão. Vamos, Gaúcho Valho, iniciando o programa, trazendo quem? Os Serranos. Simbora então, gurizada.

mangueira. Muito bem, amigo velho, confira comigo. Agora são 16 horas e mais 15 minutinhos. 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E daí, quem é que nós vamos trazendo agora, Precisinha? Cordiona. Olha a hora, são 16h15.

E daí, gaúcho velho, tudo certinho? 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Um abraço para o Nelson, Nelsinho, o Cuque e a Dona Vilma. 16 horas e 29 minutos, 16 e 29. Segue o tranco aí, gurizada! 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

Buenos amigos velhos, confira comigo a hora certinha, 16 horas e 40 minutinhos, programa Gente Nossa, campeão de audiência na Serra Gaúcha, oferecimento do Empório de Convecções, loja Gente Nossa, lojas da Iolpe e Barbeira Automóveis. Você pode ligar até as 5h30, nós estamos ao vivo aqui na programação da Prata. Amanhã cedinho nós temos Amanhecer na Querência, até as 8 horas da manhã, depois tem a missa dominical aqui da Matriz São João Batista, e às 9 horas tem o Domingo Alegre, programa que alegra as suas manhãs de domingo. E dele sanfona com quem aí, Percezinho? 16h40. O Gaúcho da Fronteira.

já faz parte. Muito bem, meus amigos, olha a hora certinha, 16h55, programa Gente Nossa, um programa para a nossa gente, para você que está nos ouvindo, obrigado pelo carinho, hein? Empório de Confecções, Gente Nossa, Lojas Aiolf e Barbieri Automóveis, são os nossos parceiros, a turma que está nos ouvindo e preparando amanhã nós vamos ter aí, meus amigos, vamos ter aí um tradicional chá beneficente, né? Amanhã vamos ter aí um chá beneficente que será aqui no Salão Paroquial de Nova Prata. Chá beneficente que o Laios está promovendo amanhã, dia 7 de junho, a partir das 15 horas até as 5 da tarde. Retirada das 15 às 17, tá bueno? 45 pila é a porção aí que o pessoal ali estará oferecendo porções individuais para retirada das 15 às 17 horas. A realização aí deste evento é do Lions Club aqui de Nova Prata, um chá beneficente aí para angariar fundos aí para as pessoas necessitadas. Tá bom, gurizada? Olha a hora, 16 horas e 56 minutinhos, 16 e 56, horário oficial do nosso país. Para você que está nos acompanhando, vamos trazendo música. Quem é que chega aí, Precisinha? Serranos? Vamos lá, então. Os Serranos.

0: nossa tradição.
1: Muito bem, Gaúcho Velho, confira comigo. Agora são 17 horas e 8 minutinhos. Nós vamos até às 5h30 ao vivo, depois deixamos o programita gravado, né, tchê? Até às 19 horas. Um abraço, obrigado pela companhia, obrigado pela audiência. Você que está ligado conosco, um quebra-costela do tamanho do Rio Grande, com a marca do Empório, gente nossa, Lojas Aiolpe, Barbieri Automóveis e Chaves e Imóveis. Valeu, gurizada! Vamos no tranco!

Muito bem, amigo velho, confira comigo. Agora são 17:19. Vamos trazendo mais uma trincaça aí, Precisinho. Quem é que chega agora? Os Mirins, Empório de Confecção, Gente Nossa, Lojas Aiolpe, Barbeira e Automóveis. Simbora, gurizada!

Muito bem, parceiro Velho, estamos apresentando o programa Gente Nossa, um programa para a nossa gente. 17 horas e 31 minutos. Bom dia lá para a Ângela Botin, tá ligadinha conosco, né? 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Mais uma vez aqui a gente vai lembrando que amanhã, Simão, quero mandar um abraço para o Simão cá, que está ligadinho também aí com a nossa programação. Muito obrigado pela companhia, muito obrigado pelo carinho, né? Nós temos chá beneficente ali no Salão Paroquial a partir das 15h até as 17h. Quem quiser retirar aí o pacote, né? A porção individual, o valor é R$ 45,00. É o Lions Clube aí que está promovendo. Então, nosso convite aí à população que queira dar uma chegada no Salão Paroquial e usufruir aí deste evento para retirar aí a sua porção, R$ 45,00, convite do Lions Clube aqui de Nova Prata. Tá beleza? 17 horas e 32 minutos, quem é que chega aí, Precisinho? João Luiz? Ah, o João Chagas Leite, saudoso João Chagas Leite. Vamos lá, gurizada, então. E o programa segue até as 19h.

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Maravilha, amigo velho, aqui pela sua Rádio Prata, o programa Gente Nossa. É, meus amigos, você pode ligar aqui para o 3242-1212, pedindo a Marquita de sua preferência, que nós teremos o máximo prazer e alegria em atendê-lo. Valeu, gurizada. Vamos trazendo com a marca do Empório, Gente Nossa, Loja Zaiolfi, Barbeira Automóveis, Chaves e Imóveis, mais música no nosso trinco bem bagual, companheiro.

Meus amigos, estamos apresentando o programa Gente Nossa aqui pela Prata FM, Serra Gaúcha, rádio de Nova Prata, do coração do ouvinte. Você que está nos ouvindo aí em qualquer parte, nosso muito obrigado pela companhia, pelo carinho. Você pode mandar o seu telefonema aqui direto para o 1212 para pedir a música de sua preferência. 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E liga aí, tá parecido, velho.

Este é o seu programa Gente Nossa aqui pela Prata, levando um gaitaço de primeira qualidade para os quatro cantos do nosso Rio Grande, do nosso Brasil e do nosso mundão velho de Deus. Você que está ligado em qualquer parte do nosso país, de outro país. 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Muito obrigado pelo carinho. Senhora e moçada!

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Vamos em frente, moçada, com muita música.

Então, meus amigos, por aqui nós estamos já chegando no finalzinho do programa. Gostaríamos de agradecer a companhia e o carinho de todos, aos nossos parceiros patrocinadores, Empório de Confecções, toda a linha de vestuário, masculino, feminino e infantil, Gente Nossa, Costuras 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Desejamos a todos um bom final de semana. No próximo sábado, a partir das 16, estaremos de volta. E novamente, companheirado. Grande abraço. Boa noite, moçada.

Muito boa noite, senhoras e senhores. É com muita alegria que você está na transmissão. Na quadra para você. Só dá um toque aí, meu garoto, da câmera da quadra aí, por favor. Isso aí, vamos ver imagens da quadra.

0: Nova Bassano, a cidade maravilhosa. Show de bola. É.
1: Lucas é o catada. Lucas 14. Tem outro Lucas 16. Lucas Podolski.
0: E a galera buscando aí as imagens para você também. A gente está buscando aqui. Com imagens da quadra.

0: 1212, para você ligado aqui na tela da Conecta Mais TV. Vai começar o embate, vai começar a emoção. As equipes quase em quadra. Dé Badalotti, muito boa noite. Dé, com você, alegria, alegria, sorria. Na quadra com você. Boa noite, Dé.
1: Muito boa noite, Pedroso. Todo mundo que nos acompanha. Através fazendo parte dessa história da DPF, fizemos toda a campanha aí da Taça Farroupilha dos jogos em casa e agora teremos o prazer também de acompanhar mais uma vez a equipe da DPF estreando no gauchão da Série C e na partida hoje de estreia contra a equipe do Filhéus de Antônio Prado.
0: É show de bola, alegria. Você com a gente na transmissão. Alegria, alegria. É pra você ligado. Começamos. Entrada em quadra. Bora, bora, galera. É para você ligado aqui na tela da Conecta Mais TV com os nossos patrocinadores ADPF e Filhéus. Filhéus e ADPF, meus amigos. É. Show de bola! Aí na quadra, Dé Badalotti.
1: É, as duas equipes se perfilando agora, meu caro Pedroso. Todo de preto a equipe da ADPF, toda de branco a equipe de Filhéus. Teremos agora, então, no início da partida, né, o protocolo, teremos o hino nacional. Hoje temos as bandeiras postadas aqui, né, a bandeira do Brasil, do Rio Grande do Sul e também da cidade de Nova Bassano. Então teremos aí esse protocolo inicial com os hinos e tem também agora o pessoal apresentando aí as escalações no alto-falante para quem está em casa aí e não conhece, conhecer os jogadores da ADPF, porque teremos alguns jogos pela frente, né, pelo menos 4 jogos aqui em Nova Bassano nesta primeira fase pelo gauchão da Série C. Então é importante o torcedor já ir conhecendo a numeração, o nome dos jogadores também, para poder apoiar a equipe da ADPF no gauchão da Série C.
0: É a DPF com a gente, a DPF, show de bola, show de emoção para você ligado aqui na tela da Conecta Mais TV. Conecta Mais TV é muito nossa e Rádio Prata Serra Gaúcha, Rádio Prata Serra Gaúcha. É, meus amigos, show. Quero me passar aí, você aí da quadra, Dé. Me passe a equipe da ADPF.
1: Vou te passar o que nos passaram aqui da escalação inicial, então, da ADPF. Pedroso, 88, Maluco no gol. O 14, e capitão, Xande. 97, Alegria. 10, Maurício. E 20, William. Se não me falha a memória, a mesma escalação da última partida aí da Taça Farroupilha. Repete o quinteto inicial aí, o professor.
0: De emoção para você aí na quadra, para você que tá ligado com a gente, muito obrigado. Vamos ao hino rio-grandense, isso mesmo, né?
1: Isso mesmo, o hino rio-grandense sendo executado neste momento.
0: Se tu puder levantar um pouquinho, tá bom, tá buscando.

0: Esse é o nosso hino Rio Grandense.
1: Isso aí, Rio Grandense pela metade, né? Acabou nem rolando o hino inteiro. Acho que o pessoal tá com pressa, o protocolo um pouquinho atrasado. O jogo tem que começar às 19 horas. Então o pessoal se cumprimentando, a equipe do Filhéus cumprimentando os jogadores da ADPF. Eu, na sequência, já vou pegar a palavra do Xande, capitão do time, para ver aí a expectativa dessa estreia no gauchão da Série C. Deve ter aquela conversinha final, reunião, último grito de guerra, e na sequência eu pego a palavrinha aí do capitão Xande da ADPF.
0: E a arbitragem fica por conta de
1: Wagner Flores Freitas, o árbitro principal, o árbitro auxiliar Cristiano da Costa, temos também a cronometrista Elisete dos Santos Vicente, a anotadora é a Ritinha e o representante da quadra, Adolar Pedro Turra. Esse é o quinteto da arbitragem.
0: É o quinteto da arbitragem com a gente logo, logo mais no embate para ADPF e Filhéus. Para você aqui ligado com a gente, o nosso muito obrigado aos nossos patrocinadores. 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É, se você conseguir pegar aí, imagens, a gente pega imagens daqui de cima.
1: Tô aqui embaixo agora com o Xande, capitão da equipe da DPF, Xande. Torneio aí que serviu muito para a preparação dessa competição, mas hoje sim, que é o que importa, uma estreia já difícil, porém jogando em casa, né? Tem que buscar esses três pontos. Boa noite, Xande.
2: Primeiramente, boa noite. Como tu bem frisou, a gente segue dando sequência na nossa caminhada. Uma taça. A principal competição do ano. Já vencemos, mas acabamos vencendo só fora de casa, não vencemos em casa. Então traz uma responsabilidade ainda maior para esse jogo, mas como a gente tem conversado entre nós, a gente tem que construir isso passo a passo. Coisas nas quais a gente falhou muito ao longo da taça, para que lá na frente a gente possa fazer os gols, como a gente também tem feito. O principal é defender bem para depois a gente fazer, definir o jogo lá e principalmente sair com a vitória.
1: Capitão da equipe da ADPF, falando da preparação da equipe durante a Taça Farroupilha, né? Ele lembrou bem, né? Não venceu jogando em casa aqui em Nova Bassano. Quem sabe hoje, estreando com o pé direito, uma vitória aí para cima da equipe do Filhéus de Antônio Prado. Parece bastante confiante o capitão Xande.
0: É para você ligado aqui na Conecta Mais TV. 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Me diga para mim, Dé, na tua visão, quem está na quadra aí pela equipe do Filhéus? Temos o camisa 7, isso?
1: Isso, 7, Troian.
0: Certo.
1: O goleiro é o 12, Eduardo.
0: 12, Eduardo.
1: Temos também o 14, Lucas. Que é só o Lucas.
0: 14 para Lucas.
1: Isso, temos o 18, Dieguinho.
0: 18 para Dieguinho.
1: E também o número 8, Marco.
0: 8, Marco. Então temos Eduardo, Dieguinho, Troian, Marco e o Eduardo, isso?
1: Isso aí.
0: O Eduardo é o goleiro, né?
1: Isso, Eduardo aí. É o goleiro número 12, exatamente.
0: Então temos o Eduardo goleiro, Dieguinho, Troian, Marco e o outro é o?
1: Lucas.
0: Lucas, grande Lucas, camisa 14.
1: Isso.
0: Para Lucas da equipe do Filhéus. E em quadra, Maluco, Xande, Alegria, Maurício e William. Vai começar a emoção na sua televisão. Bora que bora, esse é o campeonato. É a Série C da Liga. É, meus amigos, é show de bola. Se tu quiser liberar o câmera aí, diz que essa aí de baixo não vai estar funcionando direitinho. Então a gente tira hoje e pro outro jogo vai estar funcionando total. Tá certo? Tá tudo ok, tudo belezinha. O nosso áudio da câmera aí não está chegando.
1: Tá, liberei o homem já.
0: Liberado a galera para você ligado aqui na tela da Conecta Mais TV Rádio Prata. Rolando a bola. É emoção de montão na sua televisão. Lá vem a equipe do Filhéus hoje de camisetas brancas e a equipe da DPF. Balançou para um lado, balançou para o outro. Sobra com o Maurício no centro da quadra. Vem lá pela ala direita a equipe da ADPF, meus amigos. A equipe da ADPF. Vamos que vamos. É, você que está ligado aqui na tela da Conecta Mais TV. Balançou pelo centro, perdeu a bola, ouviu o toque, foi para fora. Quem tocou por ali foi o Marco, a bola caiu, foi para fora. Show de bola, 100% emoção na sua televisão. A galera também tá chegando por aí, né, Dé? Olha a equipe da DPF na saída aqui pela ala esquerda, foi forte demais.
1: É, acabou forçando esse passe a equipe da DPF. Tu falava do público, vem chegando sim aos pouquinhos. O público vem melhorando bastante. Lembrando que o jogo é às 19 horas. As outras partidas que a gente acabou acompanhando aqui eram às 20 horas. O pessoal tem que se acostumar então que no Gauchão da Série C, os jogos serão às 19 horas aqui no ginásio Zeferino Lotes em Nova Bassano. O pessoal vai se acostumando com o horário aí aos poucos.
0: Zeferino Lotes para você, galera. Aqui a DPF na tua tela aí, é o primeiro tempo, faltando 19 com 58, 18 agora. Olha a batida, olha o gol! Gol dele! Maluco! Pro fundo do barbante! É 1-0 a DPF! DPF! Na tua tela aí, é o primeiro tempo, faltando 19 com 58, 18 agora. Olha a batida, olha o gol!
1: E apareceu daqui, inclusive, na jogada do maluco, né? Jogada forte do maluco, jogada forte da equipe...
0: Na tua tela aí, é o primeiro tempo, faltando 19 com 58, 18 agora. Olha a batida, olha o gol!
1: Alegria, o autor do primeiro gol da equipe da ADPF...
0: Na Série C. É, falamos junto na Série C. Alegria, alegria. Desculpa, gente, mas ó, vou dizer pra você, hein. É gol do Alegria. Não tinha visto aqui na imagem que houve o desvio do Alegria, mas confirmado pro Alegria. 1-0 pra equipe da DPF. Na tua tela aí, é o primeiro tempo, faltando 19 com 58, 18 agora. Olha a batida, olha o gol! Isso, alegria. Que isso, alegria. É, você, alegria, 1-0 para a equipe da DPF frente ao Filéus. Vem para a cobrança a equipe da DPF, vem com o Xande. E agora mais calmo, né, Dé? Uma equipe mais tranquila fazendo o primeiro no comecinho dessa partida. Olha o Maurício na tentativa por ali, ouviu o toque, foi para fora, lateral, bola. Segue a equipe da DPF atacando.
1: É exatamente a importância de sair na frente, coisa que não acontecia na Taça Farroupilha, né? Sempre sair atrás, tinha que correr atrás do placar. Agora jogando em casa, como favorito da partida, foi para cima, conseguiu esse gol importante para fazer 1-0 e jogar com um pouquinho mais de tranquilidade.
0: Tranquilidade na sua televisão. Alô, alô, galera. Alô, você. Sempre com a gente, aquele muito obrigado. Muito obrigado a você. Tá chegando a equipe da DPF. Vem trabalhando por aqui, vem chegando. É. Toda essa turma aí. Nosso muito obrigado. Olha a chegada por ali. É. Quase, quase, mas é canto bola, Dé.
1: Saiu bem o Eduardo, goleirão com os pés aí, fez o que pôde e jogou pela linha de fundo. Escanteio, busca o segundo gol a equipe da DPF.
0: Lá vem o Maurício para a cobrança, cobrou por ali, deixou para o Xande, olha o chute. Desvia no garoto Troian, vai para fora, 1-0 para a equipe da DPF. Você ligado com a gente, o nosso muito obrigado com a Multisportes e Supermercado Porta. 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Olha a batida por ali na tentativa, volta mais atrás para a equipe da DPF, vem com ele, o garoto maluco, abriu lá pela ala direita, com alegria, mais ao outro lado, inverteu por ali, com o Maurício na tentativa, olha o chute do William, recupera a bola por ali, de calcanhar, tenta o Xande, não consegue, inverteu por ali, com o Maurício na tentativa, olha o chute do William, recupera a bola por ali, de calcanhar, tenta o Xande,
1: de calcanhar, se ele acerta na bola, faria o segundo gol, mas acabou não conseguindo alcançar, a bola saiu pela linha de fundo, 1-0 vence a DPF.
0: 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Olha a batida, afastou por ali enquanto o perigo. É, meus amigos, não é fácil. Também um abraço para a galera da Multisportes. A galera da Multisportes, aquele abraço. Show de bola. Vem o Xande para a cobrança aqui na ala esquerda. Cobrou lá do outro lado. Vem tentativa do Maurício. Houve o toque do goleiro por ali. Saiu, buscou. A equipe do Filéus, que é uma equipe jovem, né, Dé? Uma equipe que vem jogando aí. Um pouco tempo junto, mas tem bastante guris da base, né?
1: É uma equipe jovem, né? Perto da DPF, inclusive, uma equipe bastante jovem. É uma equipe jovem também na competição, né? Assim como a equipe da DPF. A DPF esse ano já jogou a Taça Farroupilha. Então podemos dizer que tem mais cancha, tem mais experiência. Então tá sentindo também um pouquinho essa estreia a equipe do Filéus, mas que promete incomodar bastante na competição, principalmente jogando em casa. Até esse momento não conseguiu jogar ainda, né? Vence a DPF por 1-0, mas está se soltando, está sentindo também o primeiro jogo da competição.
0: 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A gente está ainda se organizando aí, né, para fazer as transmissões aqui. A gente está mudando algumas coisas no nosso software aqui para ter o replay para você, para ter tudo direitinho. Não estou conseguindo o áudio da câmera aí embaixo, mas porém a gente pega aqui de cima, viu, Dé? Quando for chamar alguém para entrevista, a gente pega aqui de cima e show de bola. Lá vem o Xande. Xande trabalhando a bola por aqui pelo centro da quadra. Viu lá com alegria do outro lado. Ah, lançou pro Xande. Encontrou sozinho o William. Tenta o William. Chega firme.
3: Xande trabalhando a bola por aqui pelo centro da quadra. Viu lá com alegria do outro lado. Ah, lançou pro Xande. Encontrou sozinho o William. Tenta o William.
1: Acabou escapando. Tava esperto. O Eduardo me chama a atenção. O Boff aqui, treinador da equipe do Filhaus. Como ele joga junto com a equipe. Tá todo tempo conversando com seus jogadores. Para tentar ajeitar a marcação da equipe de Antônio Prado.
0: E a equipe do Filhaus que, digamos assim, fechou a sua casinha ali, não tá deixando passar mais nada, né? Olha ele, Xande balançou pra perna esquerda, olha o chute, grande defesa do Eduardo. Afasta o perigo, afasta a equipe do Filhaus por enquanto, mas vem chegando a DPF.
1: Acho que tá respeitando bastante a equipe da DPF, né? A equipe de Filhaus tá sentindo também o primeiro jogo, é um time mais jovem, como a gente falou, não tem tanta rodagem assim, então tá estudando um pouquinho a partida. Acabou tomando gol, né? Perde por 1-0, mas segue jogando com as linhas baixas, segue marcando lá atrás.
0: 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Lá vem pela ala direita para a cobrança. A equipe do Filhaus está atacando aos 14 minutos na tentativa por ali. Sobrou para a equipe da DPF. Vem com o William. Perdeu o William. Tenta a recuperação. Vem tocando pelo centro da quadra. Olha o Filhaus lá pela ala esquerda no chute. Olha o gol. Gol! Do Troian pro fundo do barbante, empata.
3: O William, tenta a recuperação, vem tocando pelo centro da quadra, olha o Filhaus lá pela ala esquerda no chute, olha o gol!
1: Espaço para jogar, finalizou de perna direita, aí o capitão...
3: O William, tenta a recuperação, vem tocando pelo centro da quadra, olha o Filhaus lá pela ala esquerda no chute, olha o gol!
1: Quarteto aqui da equipe da DPF, tá? Entrou o Gabi, entrou o Jabuti, entrou o Rafinha e também entrou o camisa número 22, Igor.
0: É grande jogo nessa noite também, começo de temporada. Pelo amor de Deus, assim não, né? A gente sempre sabe que o Filhaus tem qualidade também. Lá vem o Rafinha, balançou aqui para a esquerda com ele. O garoto da camisa 12, o Jabuti, na tentativa do passe. Olha o contra-ataque do Filhaus no chute. Ela desviou no próprio Troian, foi para fora. É da equipe da DPF. Entrou também o nosso 18 ali, da equipe do Filhaus. Joga muito também o Dieguinho, né?
1: Isso, o Dieguinho. Realmente joga muita bola, Dieguinho. Não dá para deixar espaço. As duas vezes que a DPF deixou espaço, mas saiu o gol. E agora, na sequência, outra tentativa de finalização. Tá errando um pouquinho nessa saída de bola e aí tá pegando a marcação desprevenida.
0: 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Olha lá, roubada de bola pelo Jabuti, lá pela ala esquerda com o Igor. Igor segura firme, volta mais atrás pro Rafinha, abre aqui pela esquerda com o Gabi. Gabi centraliza um pouquinho mais pro Jabuti, pro Gabi, tocou, passou pelo primeiro, falta. Falta do garoto Troian em cima do Gabi.
1: Falta do Troian, autor do gol da equipe do Filhaus na partida. Falta em cima do Gabi, a primeira falta da partida, a segunda agora.
0: Primeira, pode concluir.
1: A primeira em cima do Gabi, agora na sequência da cobrança, mais uma falta em cima do Jabuti, se não estou vendo bem aqui, faltando 12:50.
0: Então, duas faltas contra a equipe do
1: Filhaus.
0: Duas faltinhas contra a equipe do Filhaus, então... Aí marcado na sua tela e nenhuma contra a equipe da ADPF. Show de bola, garotada. Show de bola, show de emoção na sua televisão. Vem para a cobrança, se prepara. Houve cartão para alguém ali ou não?
1: Não, sem cartões por enquanto.
0: Sem cartões. Jabuti para cobrança. Você que está na tela junto com a gente, o meu muito obrigado. E o meu muito obrigado. Vocês são demais, demais, demais. Eu venho para cobrança, o Jabuti por ali tentou. Abriu com o Gabi, o toque errado. Recupera a bola. A equipe do Filhaus volta ao Gabi na tentativa ali pela ala esquerda. Tocou errado. Sobra para o Jabuti. Falta. Falta contra a equipe do Filhaus, é a terceira falta de...
1: É, agora desandou na marcação a equipe do Filhaus, estava partindo para o contra-ataque a DPF, falta cometida em cima do Rafinha, a terceira falta, 3-0 em faltas, 1-1 no placar e tenta buscar o segundo gol a equipe da DPF.
0: É, vai para o segundo gol, vem o Rafinha, balançou por ali, tocou mais atrás para o Maluco segurou... Na tentativa, lá pela direita, a bola correu demais, Rafinha não conseguiu, chega nela.
1: É, o passe um pouquinho forte do Maluco, ele esperou o Rafinha arrancar, mas não esperou o suficiente, acabou forçando demais essa bola, saiu direto pela linha lateral.
0: É, meus amigos, a rapadura é doce, mas não é mole, a primeira partida, olha a equipe da DPF deixar o homem passar, Dieguinho pela direita, a bola correu demais, foi pra fora, lateral bola, você que tá na nossa transmissão, dá o teu joinha, dá o teu like, dá o teu oi pra gente aí. Nós estamos aguardando você ligado aqui na tela da CFTV. Vem com o Rafinha. Tenta lá na frente com o Igor. Igor, o grande pivô, tocou errado. Volta a bola para a equipe da DPF. Recuperação, não toca, perde, ganha. Sobrou pro Dieguinho. Muitos passes errados. Olha ele, Dieguinho na chegada, na batida. Pra fora, papai.
1: Mas muito bom jogador o Dieguinho. Ele é referência técnica dessa equipe de Filhaus. Se deixar ele jogar, ele vai incomodar. Outra vez na errada, no erro de passe, né? Errou mais uma vez na saída de bola, a equipe da ADPF está entregando essa bola de graça. Tem que acalmar um pouquinho e acertar essa saída de jogo.
0: É, tem que acertar o negócio. Olha a tentativa por ali. Um abraço pro Felipe Duarte. Vamos, Filhaus. E também o Belkis Nunes aí. Um abraço aí para essa galera que está com a gente. Aquele abraço. Estão aí ligados nas redes sociais da Conecta Mais TV. É muito nossa. Vem chegando por aí, um abraço. Olha a recuperação de bola, Gabi. Que é isso, Gabi. Não podemos perder aí, hein, Dé?
1: Ah, ele errou o passe e conseguiu recuperar. Conseguiu botar essa bola pela linha de lado, mas era mais um erro de passe na saída de bola. Tá dando essa chance para a equipe do Filhaus.
0: Olha a tentativa. Roubou o Jabuti, tocou nas costas do Igor. Assim não, papai. Assim não, meus amigos. Assim o cachimbo cai, né?
1: É, e tava esperando essa bola na frente o Igor, né? Ele pediu essa bola na frente, chamou, mas o Jabuti acabou não ouvindo e botou essa bola atrás na marcação.
0: Olha lá a recuperação, veio o Gabi, ela tocou na mão do Gabi e na tua frente aí, né, Dé?
1: Isso, tocou na mão, ele tentou fazer a jogada individual, o jogador da equipe do Filhaus, a bola acabou batendo sem querer na mão do Gabi, mas sem querer também a mão, então primeira falta aí cometida pela equipe da ADPF, 3-1 em faltas nesse momento, e tem a chance na bola parada, todo o quarteto aqui preparado para fazer a cobrança, deve ter jogado ensaiado.
0: Wesley de Paula, aquele abraço, vamos Troian, torcendo aí, vamos Troian Gabriel, Wesley de Paula, um abraço aí pro Troian, um abraço nosso querido Wesley de Paula aqui também com a gente na transmissão. Muito, muito obrigado. Vocês são demais. Demais, demais, demais. Ligue-se, ligue. Vamos pro fight. Vem pra cobrança por ali a equipe do Filhaus. Quem tá pra cobrança? Deixou por ali o Dieguinho. Vem pra cobrança a equipe do Filhaus. Olha a batida lá na tentativa. Alguém faltou o ensaio aí, Del. Lucas bateu por ali, mas ninguém não conseguiu o domínio aí, o Troian.
1: Pois é, os quatro estavam na bola, os quatro conversando, mas na hora da execução não deu certo, né? O Lucas deu esse passe pra ninguém, pra sorte da equipe da DPS.
0: Adil Telecom, olha o passe errado, olha a batida pra fora! Sorte que
3: deu o esse passe pra ninguém, pra sorte da equipe da DPS. Adil Telecom, olha o passe errado, olha a batida pra fora.
1: Nessa saída de bola, quase que o Filhaus vira o jogo.
0: Quase que o Filhaus vira, que é isso, meus amigos. Olha a chegada por ali, na tentativa. E tem uma falta contra a DPF mesmo, né? Isso mesmo. Três pro Filhaus, faltas em faltas. Uma falta contra a equipe da DPF. Olha a chegada por ali, na tentativa. Olha o chute do Gabi, olha o gol! A fera pro fundo do barbante, fazendo 2-1 a DPF.
3: As faltas em faltas, uma falta contra a equipe da DPF. Olha a chegada por ali na tentativa, olha o chute do Gabi, olha o gol!
1: goleiro acabou não enxergando nada, o Eduardo acabou tendo a vista encoberta pelos jogadores tanto do Filhaus como da ADPF, e a bola entrou no cantinho. Belo gol do Gabi, tá na frente mais uma vez, a ADPF vence por 2-1.
0: É 2-1, lá vem o Gabi, tocou pro Jabuti lá na ala direita, vem trabalhando a bola, tocou pro Gabi novamente, marcação do Troian em cima, abre pro Rafinha aqui na esquerda, tentava o passe.
3: Vou botar pra... faltas, uma falta contra a equipe da ADPF. Olha a chegada por ali na tentativa. Olha o chute do Gabi, olha o gol!
0: Eu não sei para quem foi anotado, mas parece que o Rafinha tocou nela, Adé.
1: Também tive a impressão que desviou essa bola, tá? Eu vou conferir na mesa aqui, porque o Rafinha também comemorou bastante e acabou cumprimentando o Gabi. Vou conferir na mesa aqui se esse desvio aí acabou sendo anotado o gol pro Rafinha mesmo, se foi pro Gabi.
0: É, meus amigos, você ligado aqui na... tela da Conecta TV. 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Alô Luiz, alô família. 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O nosso muito obrigado. Faltando 8:57, isso, Dé.
1: Isso, faltando 8:57, muda o quarteto mais uma vez. O Joel vai pro gol agora também, número 17. Ele que estava machucado, mas treinava com a equipe aí na Taça Farroupilha. Joel, 17 no gol. Tem também o camisa número 11, Gian, em quadra agora pela equipe da ADPF. Assim como o Xande, o Alegria e o 22, Igor, que já estavam em quadra. Para confirmar, o gol foi do Gabi, sim, tá? Número 5, Gabi, autor do segundo gol.
0: É, então foi dele, anotado para ele, Gabizito. Olha a equipe do Filhaus na tentativa no contra-ataque, Troian lá pela ala esquerda, tem que tomar cuidado com ele. Recupera o Igor, balançou na perna direita, na tentativa, passou por um, vai bater, no cantinho tentava. Olha o Alegria, na chegava com o Igor, tentava o passe, o Igor, ela bateu para um lado, bateu para o outro. Lateral bola, segue a pressão, 2-1 para a equipe da DPF, 2-1 para a equipe da DPF. Não perca as contas por aí, meu garoto, não perca as contas por aí. Você ligado aqui na CFTV. Na Conecta TV, olha lá o chute.
1: Xande
0: chutou por ali, houve desvio, né, Dé?
1: É, Xande tentou a finalização também de muito longe, mas está arriscando a equipe da ADPF, só que dessa vez tinha um adversário na frente. Bola mais uma vez no ataque com a ADPF.
0: Olha a equipe da ADPF, Igor mais atrás para o Xande, aqui pela ala esquerda com ele, Jean segurou, entrou agora no segundo tempo, olha lá, chegada no fundo, quadro, chute, ela houve desvio, canto bola.
1: Boa jogada do Jean, entrou agora mesmo, né? Primeira vez em quadra nesse primeiro tempo, foi para a linha de fundo, tentou aquele chute cruzado, achou alguém no segundo pau, desviou bem o jogador do Filhaus, marcou bem, tem a bola parada a seu favor na DPF.
0: É, o pai do Lucas está torcendo por ele aqui, hein? O pai do Lucas está torcendo. É, garotinho, o Hélio Torrezan aí, pai do Lucas torcendo por ele. Joanete Paulete, um abraço aí, vamos Lucas, torcendo pro Lucas aí. Com a gente, aquele abraço. Balança por aqui o Xande, passou pela esquerda, vem ele, opa! Falta ou não, somente lateral?
1: Somente lateral, pelo gestual do professor, somente lateral. E com uma bola a favor aí da equipe do Filhaus, pedido de tempo, nós vamos com o nosso microfone aqui no Flávio Barcelos, que está aqui do lado com a pranchetinha. Vamos ver o que fala o Xande e também o professor Flávio Barcelos.
4: Olha aqui. Nós brincamos a semana, eu e o William da Carlos Alberto. O Alegria vai pegar essa bola aqui, ó. Dá o gato aqui, ó, e vem aqui, ó. Ele vai te achar na diagonal. Entendeu? Outra. Falei pro Gabi agora, a bola do Xande aqui, ó. Eles estão longe, estão fazendo diagonal porque eles querem fazer quadrante. Recebe já pisando pra ala aqui, ó. E já arrasta ela. Se tu tiver aqui, ó, vem bem pro fundo, ela entra no fundo. O Igor também, aqui, ó. Ou tu entra, mas tu pode vir aqui, ó. Tu vai receber porque não tá rasgando ala. Aí tu pode dar aqui e já entra aqui. Sim, eu falei.
5: Outra coisa, vai no meio e para.
1: Tá aí o Flávio tentando ajeitar a equipe, que vence por 2-1. Não joga tão bem assim ainda nessa primeira etapa, mas tá vencendo por 2-1. Tenta ajeitar o posicionamento aí o Flávio nesse pedido de tempo.
0: É o que vale a vitória, né, Dé? O que vale é a vitória, meu garoto. O que vale é os três pontinhos. É, depois a gente vai passar todo aqui. Eu tenho a relação dos jogos, as datas... E também, olha a chegada. Não sei se você tem aí, Dé, a relação às datas dos jogos.
1: Eu vou preparando meu celular aqui.
0: É, eu até tenho aqui, tá? Depois, se quiser, tenho no papel. E também eu tenho aqui as chaves, tá? Tenho as chaves por aqui também para você que tá com a gente acompanhando por aqui. Nosso muito obrigado. Vocês são demais, demais. Juliano Noronha da Silva, boa noite. Manda um abraço aí pro Renato e o Poncho do Antônio Prado. A galera do Antônio Prado ligado com a gente. Olha aqui, trabalhando a bola, a equipe da DPF na batida por ali. Chega firme o Troian. Ótimo jogador esse Troian. Está jogando muito nessa primeira etapa, hein?
1: Incomoda, né? Aquele famoso jogador que incomoda muito, tá sempre correndo, sempre incomodando. Bom jogador. Ele, o Dieguinho, uma boa equipe de filhados. Quando começou a se soltar, começou a incomodar.
0: Olha lá, vem chegando a equipe da DPF, balançando pelo centro da quadra, para um lado, para o outro. Deixou por ali com o Maurício. Olha o Maurício, fundo quadra, para o Alegria. Pediu falta ali, o juiz não deu, Dé.
1: É o Maurício, né? Camisa 10 queria uma falta aí. A arbitragem entendeu como tudo normal, mas tem a bola a seu favor ainda, né? Na cobrança de lateral, mas tem a bola a seu favor a equipe da DPF.
0: É a DPF, vem que vem que vem. A padaria São José com a gente. Um abraço aí pra Simone, pro Décio e toda a turma lá da padaria São José. Olha o contra-ataque do Filhaus por ali. Afasta, Maurício. Vibra, Maurício. Vibra, Maurício.
1: É, tem que vibrar, porque era um contra-ataque muito perigoso da equipe de Antônio Prado. Outra vez perdeu a bola a DPF e assim que o Filhaus está jogando. Está buscando o segundo gol, o gol que seria gol de empate nos contra-ataques.
0: Fala, Gego. Gego que está lá no litoral. Alô, Gego. Um abraço para o Gego que está no litoral. Aquele amigaço da gente de sempre aí. Gego, aquele abraço, meu garoto. E para você ligado aqui com a gente... Manda o teu like, manda o teu joinha. Passamos aí de mais de 150 aparelhos conectados. Nosso muito, muito, mas muito obrigado. Vem trabalhando a bola por aqui. A equipe do Filhaus na sua quadra de defesa. Balançou pro Dieguinho, pro outro. Tentativa era pro 16 ali. O garoto da 16 é o... Me corrija aí se eu estiver
1: errado. Lucas Podolski.
0: O Podolski.
1: É, pelo menos foi o que nos passaram, né? Lucas Podolski. Já que tem outros Lucas, ele é o Lucas Podolski.
0: Ele não estava com a 14, não, né?
1: Não, o 14...
0: Outro... Olha a chegada, vai marcar o gol. Na tentativa, sai, sai, Eduardo. O que é isso, Eduardo? O que é isso, Eduardo? Tira dos pés do Maurício.
3: Eu tenho outro... Olha a chegada, vai marcar o gol. Na tentativa, sai, sai, Eduardo. O que é isso, Eduardo? O que é isso?
1: Sim, aí, defesaça agora do Eduardo, né? Saiu muito bem. Acabou impedindo o terceiro gol da equipe da DPF.
0: Vou deixar como Podolski, então, hein? Chutou o 14, Lucas. 16 é o Lucas Podolski. Tem muito Lucas nesse jogo aí. Que loucura. E tem o 2 também, Lucas, né?
1: É, pelo menos na nossa relação é isso aí, né? Três Lucas.
0: Três Lucas. Olha lá, o Xande balançou lá na frente. Vem o Maurício, dominou por ali. Pro Alegria, houve o toque no centro. Recuperação da equipe do Filhaus. Vem lá pela ala esquerda. Olha o chute do lado direito do grande Joel. Grande Joel, jogador aí de Série A também, né? Jogou muito tempo Série A. Jogou pela equipe também ali de Veranópolis, né? Acompanhamos
1: jogou
0: com ele ali,
1: Castilhense,
0: né?
1: Isso, jogou União Castilhense no passado. Acabou tendo uma lesão no joelho, né? Uma lesão grave no joelho. O Joel se recuperou e tá voltando agora às quadras. Tá tendo essa oportunidade e mais um grande reforço da equipe da DPF.
0: Olha a recuperação, a batida. Desviou, foi pra fora. Erro de passe, né? Estamos com muitos erros de passe da equipe da DPF. Passes bobos, assim, né?
1: Eu acho que em nenhum jogo da Taça Farroupilha vimos tantos passes errados, assim, pelo menos que eu tenha essa lembrança, né? Não sei se é nervosismo ou se é porque tem que mostrar que é o favorito, tem que ir pra cima e aí tá acabando um pouquinho, a equipe ficando um pouquinho nervosa na hora dos passes, mas tá errando muito nessa primeira etapa, faltando agora 4:40, vence por 2-1, mas erra bastante a equipe da DPF.
0: É, meus amigos, erra bastante. Mauri Maxi, Salvador aí, o Mauri Salvador, torcendo pelo Filhaus em dezembro, o segundo campeonato de verão, futsal de IP. Alô, galera, estaremos em IP também, hein? Se quiser, estaremos por aí. Olha o domínio, opa, não vem de garfo que hoje é sopa, saiu o Xande pela lá esquerda, tocou pro Maurício, vai marcar o chute. Grande defesa do Eduardo, que é isso, recuperação de bola da equipe do Filhaus, depois uma opa, e agora a caretinha malandra, Joel, Joel ou Cruel, não foi falta não, seu juiz, balançou por ali na tentativa, foi pra fora, na tua visão de quadra, meu querido Dé, foi falta ou não foi?
1: Não foi, não foi, foi choque de jogo mesmo, só que mais forte no corpo, né, o jogador da equipe da DPF, então... Os dois acabaram se chocando aí, mas não foi nada, numa sequência de duas grandes jogadas. Primeiro o Xande, e aí grande defesa do Eduardo, e depois o número 14 aí, o Lucas estava fazendo uma grande jogada também. Deu uma caneta, mas na hora da finalização acabou sendo marcado e não saiu nada. Mas duas jogadas de efeito aí, uma para cada lado.
0: Jogadas de efeito, olha lá, ficou nas mãos do Eduardo. Eduardo lança lá na frente, na tentativa fica com o Joel. Grande Joel, meus amigos. É, tava aparecendo o nosso torcedor na câmera aí. Que loucura, papai. Vamos pro jogo, vamos pro fight. Vem com a gente, vamos, Lucas. Seleção brasileira empatando em 1-1, é isso mesmo? O pessoal nos mandou aqui, né, Dé?
1: Ah, é verdade, né?
0: Hoje tem jogo da seleção.
1: É, tinha esquecido, né? O último amistoso antes da Copa do Mundo enfrentando o Egito.
0: Olha o balançada por aqui, ó, o Rafinha na tentativa. Sim, não, Rafinha. Não foi assim
1: que... É, tinha esquecido, né? O último amistoso antes da Copa do Mundo enfrentando o Egito.
0: Olha o balançada por aqui, ó, o Rafinha na tentativa. Sim, não...
1: De fazer o terceiro gol, o Rafinha... Pode dar desculpa que não foi no pé bom, né? Foi no pé direito, acabou se passando um pouquinho o Rafinha quando a bola bateu no pé, ele já tinha passado da linha da bola e perdeu a chance do 3-1.
0: Olha o Jabuti, tocou pro William, na tentativa, girou por ali, olha o Gabi chegando na ala esquerda, na batida, olha o gol, olha o gol, olha o gol! Gol dele! O homem, a fera, o monstro fazendo o terceiro da DPF. É 3-1 a DPF.
1: Tá com o pé calibrado.
3: Do 3-1. Olha o Jabuti, tocou pro William. Na tentativa, girou por ali. Olha o Gabi chegando na ala esquerda, na batida. Olha o gol, olha o gol, olha o gol.
1: Se enganou. Mesmo com o pé que não é bom, chutou de bico no cantinho. Artilheiro da noite, Gabi, segundo gol dele. 3-1 a DPF no placar, faltando 3 minutos para o final da primeira etapa.
0: Eduardo Michael, bora filhaus, não tá morto quem peleia, diz ele aqui. Tobias Marçal, vamos a DPF, busca os 3 pontos aí. Valeu, Tobias, aquele abraço. Tobias Marçal, grande pessoa, grande amigo também que a gente tem por aí, né? É irmão, Tobias é irmão do goleiro da DPF ali,
1: Joel?
0: Do goleiro, tem o Joel hoje e tem o...
1: Ah, o Tobias goleiro, tu disse.
0: Tobias goleiro, isso aí.
1: Que tava no elenco da Taça Farroupilha, né?
0: Tava no elenco, ele tá também, só que eu acho que não foi relacionado hoje.
1: É, hoje não tá relacionado.
0: Hoje não foi relacionado, olha o Rafinha na batida, me desvio, ela vai pra fora, quase.
3: Tava no elenco, ele tá também, só que eu acho que não foi relacionado hoje.
1: É, hoje não tá relacionado.
3: Hoje não foi relacionado, olha o Rafinha na batida, me desvio, ela vai...
1: Por favor da DPF.
0: Olha o escanteio já cobrado com o Gabi na tentativa. Quer fazer mais um homem, um monstro. É 3-1 para a equipe da ADPF, Associação Desportiva Pratense de Futsal. Olha a tentativa por ali, sobrou para o Jabuti. Jabuti tocou para o Rafinha. Rafinha carregou, tentava o passe Troian em cima dele. É 2-15 por aí que está chegando na sua tela. Um abraço para Ivânia Salvador. Vamos, Lucas. Tia Ivânia está torcendo por você aí no Filéus. Bora, bora, Filéus. Tá a galera que tá aí, né, tentando aí fazer o diferencial na nossa transmissão. Muito obrigado. Já chegamos a mais de 150 aparelhos conectados e vamos subindo, para você ligado, é a primeira partida da Série C e o público até compareceu bem hoje, né, Dé?
1: Compareceu, sim, tem que voltar a se acostumar, né? Ficou um tempinho parado depois da Taça Farroupilha, foram 3 jogos jogando aqui em Nova Bassano. Agora o pessoal vai ter que se acostumar que na sequência teremos mais jogos aí. Depois eu tenho a lista aqui, eu posso passar, mas tem mais 3 jogos além de hoje, ainda na primeira fase, para o pessoal acompanhar aqui a DPF. Acredito que todos os jogos aqui em Nova Bassano.
0: Eu acredito que sim, todos aqui em Nova Bassano até o final do campeonato. Olha a tentativa por ali, Troian. Fica bem de olho nesse camisa 11 aí, viu, Doca? Joga muito, viu? Um gurizão que tá vindo aí num crescimento grande, viu, Doca? Camisa 11 do Filéus.
1: Bons jogadores aqui no Filéus também, né? O pessoal vai, aos pouquinhos, vai se encontrando no jogo. Algumas mudanças também. Mexe um pouquinho menos do que o Flávio Barcelos, o professor Boff, mas aos pouquinhos também vai se ajeitando.
0: Olha o William por ali na tentativa, foi desarmado. Olha o lançamento lá na frente. Esse camisa 10 do Filéus também conheço ele, hein? O Lely, hein? O Lely é muito bom também, um baita novo também. Uma gurizada nova, viu, Dé? Uns meninos aí que a gente viu jogar aí no campeonato de verão.
1: É, eu ia te dizendo, é uma equipe bastante jovem, sendo testada numa competição já mais difícil, né? Claro que o torneio de verão também tem muita qualidade, tem grandes equipes, mas agora a competitividade é um pouquinho maior nesse gauchão da Série C. Então, aos pouquinhos, o pessoal vai pegando o jeito, vai pegando as manhas aí e vai melhorando na competição.
0: É, muito bem. Lá vem ele, Joel. Carregou a bola o goleiro da equipe da DPF. Saiu o maluco, entrou o Joel. Olha o tiro do Joel por sobre o gol do Eduardo. Foi pra fora. E Ivânia Salvador, aquele abraço. Miguel Escopel, Cabe joga muito, hein? O Eduardo Michel tá falando, bora filhão, toda essa turma com a gente, muito obrigado. Lançamento do Eduardo lá na frente, na tentativa, no choque, fica com ele. Joel, lançamento pro Gabi, no pé do Gabi, Gabi balançou, opa, perdeu a bola pro Troian. Tenta recuperar, recupera a bola o Gabi na tentativa, opa, pediu falta, não foi, afasta o perigo, o Rafinha chutou, é lateral bola para a equipe da DPF.
1: É, ficou truncado nesse momento a partida, né, bastante confusão aqui, a bola acabou apanhando, foi para a linha lateral, lateral a favor aí da equipe da DPF, que já fez a cobrança. Faltando 44 segundinhos aí pro final da primeira etapa, 3-1 a DPF.
0: 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Olha lá, tentativa por ali, o Lipinho tá em quadra. Gabi, Gabi com Rafinha, Rafinha pro Joel. Joel vai ter que despachar lá pra frente, chutou pra fora, lateral, bola. É a equipe do Filhaus que vem atacando, tem que buscar. 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Olha a batida na tentativa por ali. Espalma o garoto Joel para fora.
1: Bela batida do Doca, camisa número 11 de perna esquerda do meio da rua. O Joel estava ligado para fazer a defesa.
0: Olha a tentativa por ali. Vem a equipe do Filhaus, toca mais atrás com ele. Lely, ou Lely, né? Ou Lely, como se queiram. Olha a tentativa. Rafinha recuperou, voltou mais atrás. Tem que tocar a bola. Olha a equipe da DPF na tentativa. Volta mais atrás com ele, Joel. Joel olhou a movimentação, lançamento lá na frente. Houve desvio, não? Houve sim, né? Tanto bola.
1: Desvio, faltando 1:27, tem a bola a favor. A equipe da DPF lá na frente, vamos ver se dá tempo de fazer alguma coisa.
0: É, meus amigos, você ligado aqui na tela da CF, da Conecta Mais TV, é muito nossa. Peço desculpas aí que às vezes sai, né? A gente trabalha em duas operadoras aí, mas tudo legal, tudo belezinha. Conecta Mais TV, é muito nossa. Final de primeiro tempo, fim de papo, a DPF 3... Filhaus 1.
1: Tô com o Rafinha aqui do lado. O Rafinha participou dos gols aí também da equipe da DPF. Rafinha, primeiro tempo duro, né? Alguns erros de passe que não são costumeiros da equipe da DPF, mas também nervosismo da estreia. Porém, vitória parcial por 3-1, né, Rafa?
6: Boa noite, Dé. Boa noite a todos que estamos acompanhando. Mandar um beijo pra minha mãe que tá assistindo lá de casa. Cara, a gente sabia das dificuldades que a gente tem que enfrentar, né? A gente não tinha muita informação do time dele, mas mostrou que é um time qualificado. E a Série C é isso aí, cara. É diferente da taça. Quem querer mais, quem se entregar mais e minimizar os erros, vai ganhar.
1: Tá certo. Aí o Rafinha vai pro intervalo. Rafinha vence por 3-1 a equipe da DPF. Foi o que ele falou, né? Não se conhece tanto assim as equipes do outro lado. Não se tinha tanto informação da equipe do Filhaus. Então acaba sentindo, né? Não sabe como deve jogar, como deve encarar a equipe. Foi conhecendo nesses primeiros 20 minutos da primeira etapa e vai vencendo, né? Vai estreando com vitória a equipe da DPF por 3-1 em cima de Filhaus de Antônio Prado. E o pessoal aqui na quadra, aos pouquinhos aí, aos pouquinhos não, né? Na correria, na verdade, tá tentando preparar alguma coisinha aí pro show do intervalo que a gurizada vai participar, Pedroso.
0: Deba Dalotti, teremos o encargo hoje de escolher o melhor, o craque da partida. 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O craque da partida vai estar na decisão aí do Deba Dalotti, do Pedroso e também da enquete aí na nossa live. Você que está na nossa live, diga aí quem você acha que é o melhor da partida. 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Vai ter o craque da partida, Dé Badalotti. Até o momento para você, Dé. Quem é o craque? Até o momento, né? Até o primeiro tempo.
1: Tá um jogo bastante parelho, né, Pedroso? Mas acredito que pelos dois gols e por ter dado essa folga no placar, né? Fez o segundo e fez o terceiro gol. Acho que o Gabi, por enquanto, está merecendo essa premiação aí. Tem 20 minutos pela frente ainda, mas, por enquanto, eu votaria no Gabi.
0: Você quer uma água aí, Dé?
1: Não, tá tudo certo. Pode deixar que qualquer coisa eu pego do pessoal da DPF aqui. Pode deixar.
0: Se precisar, chama aí que estamos juntos. Vamos colocar o nosso patrocinador craque da partida, Dé Badalotti. Até o momento para você, Dé. Quem é o craque até o momento, né? Até o segundo tempo.
1: Tá um jogo bastante parelho, né, Pedroso? Mas acredito que pelos dois gols e por ter dado essa folga no placar, né? Fez o segundo e fez o terceiro gol, acho que o Gabi, por enquanto, tá merecendo essa premiação aí. Tem 20 minutos pela frente ainda, mas por enquanto eu votaria no Gabi. Se

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1: É para você ligado aqui na tela da Conecta TV. É muito nossa Conecta TV para você ligado aqui sempre com a gente. Vocês são demais, demais, gente. Dá o teu like, dá o teu joinha e vamos escolher o craque da partida. Vamos escolher o craque da partida. Para você, quem é o craque da partida? É você que tá ligado com a gente aí. Aquele abraço. Show de bola.
2: É Pedroso.
1: Oi.
2: É do pessoal do Sicredi, né? O show do intervalo aqui, né? A gurizada tá tentando acertar aqueles buraquinhos que tem no gol. Por enquanto, ninguém ganhou R$1 milhão, tá? Por enquanto, ninguém venceu R$1 milhão. O pessoal não tá com a mira boa aí, não, a gurizada.
1: A mira não tá legal da gurizada aí.
2: Ó, o guri do Grêmio aí quase que assume a vaga do enamorado aí. Quase fez o gol.
1: Ah, que loucura. 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E o Décio também, um abraço pro Décio. 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
2: O menininho ganhou R$1 milhão aqui, hein?
1: Ganhou R$1 milhão, menininho.
2: Ganhou R$1 milhão, o menininho acertou no cantinho aí. O mais pequenininho, não, é o segundo menor da fila aí. E foi pra fila de novo, quer ganhar mais R$1 milhão.
1: Essa galera sensacional. Vamos pro vídeo do Supermercado Porta.
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1: Grande jogo para você, três para a equipe da DPF. Um para a equipe do Filhaus, vamos para o segundo tempo. Você que está em casa, nos ajude aí a escolher o craque da partida, meus amigos. 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Então, o Supermercado Porta vai estar com a gente. Hoje não ficou pronto o troféu, viu, Dé? O pessoal da entrega dos troféus aí não conseguiu entregar para a gente o troféu do craque da partida. Porém, a gente vai escolher o craque, você vai entrevistá-lo e a gente vai entregar durante a semana aí, a gente vai fazer a entrega do troféu aí, do craque da partida. 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

0: gente aí no Instagram, ou liga aí pro Pedroso, hein? Pedroso tá fazendo aí também a venda dos patrocínios. 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Liga pra mim que a gente aí faz aquele brinco esperto, né, Dé? Vamos fazer aquele patrocínio, aquela divulgação da tua empresa, da tua marca, da tua academia aqui na nossa transmissão. Dé Badalotti, você que viu um primeiro tempo bem jogado, 3 para a equipe da DPF, 1 para a equipe do Filhaus.
1: Bom primeiro tempo, né? 4 gols nessa primeira etapa, vence por 3-1 a equipe da ADPF, mas com uma atuação um pouquinho abaixo do que a gente acompanhava na Taça Farroupilha. Mas como o Rafinha falou, né? O gauchão da Série C, ele é um pouquinho diferente, né? Jogava a Taça Farroupilha com equipes que jogam a Liga, então são equipes que gostam de jogar com a bola também, então acaba facilitando um pouco. A equipe do Filhaus, que a equipe, a DPF, como o Rafa mesmo disse, não tinha tanto conhecimento assim de como jogaria a equipe, jogou fechadinho atrás, provocando esse erro nos passes, né? Erro de passe que aconteceu muito nessa primeira etapa. Foi assim que a equipe do Filhaus conseguiu buscar o gol, né? E naquele momento estava empatando a partida. Na sequência, se soltou um pouquinho mais tanto a DPF como o Filhaus, aí a partida melhorou um pouquinho tecnicamente, e aí os gols começaram a sair. Esse 3-1 na primeira etapa, acredito que seja merecido. Quem quis mais vencer foi a DPF, até por características e experiência da equipe. Mas não tenho dúvida que teremos um segundo tempo aí também, e um grande jogo, porque são 20 minutos no futsal, é muito tempo, né? Então 20 minutos aí para a equipe de Antônio Prado buscar o empate, e para a equipe da ADPF aí buscar, quem sabe, o quarto ou quinto gol e confirmar esses 3 pontos e estrear com uma vitória no gauchão da Série C. A DPF que vai voltando a quadra, aos pouquinhos os jogadores vão entrando em quadra, vão fazendo um aquecimento, e a equipe de Filhaus também já está voltando aí para a quadra para essa segunda etapa de 3-1 a DPF.
0: 3 para a equipe da DPF, 1 para a equipe do Filhaus, e a gente está com Supermercados Porta, a sua satisfação é o que importa. 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Lorenes, aqui Pedroso, é Lorenes, minha parente, hein? Aqui é o Pedroso, Pedrozão da massa, Pedrozão da massa aqui falando com vocês. Boa noite, a torcida aqui para o time do Filhaus, né? Vamos, Dieguinho, torcendo pro Dieguinho aí, a galera aqui na transmissão. E você que é de Nova Prata, de onde você está falando, tá torcendo pro Filhaus? Fala aí com a gente, hein? Segundo tempo de muita emoção, vai começar o embate, vai começar aí. É sensacional o jogo, hein? Sensacional. O apoio da torcida sempre com a gente. E o árbitro da partida, o árbitro principal, o Wagner Flores Freitas. O árbitro auxiliar, o Cristiano da Costa. A cronometrista, Elisete dos Santos Vicente. A anotadora, Rita Caroline. E aí também o nosso
1: Adolar Pedro Turra.
0: Representante de quadra. Ele que é o chefe aí, né? Dé Badalotti com você aí.
1: Isso aí, é o chefão, ele que manda tudo, ele que confere nossa credencial aqui e libera. Tu vai fazer o jogo, tu não vai. E ele liberou a conecta, obviamente, para essa segunda etapa que vai começar. Pedroso, mesmo quarteto aí de início da partida. Alegria, Xande, Maurício e o pivô Igor. E no gol, o maluco, o quarteto inicial dessa segunda etapa. Quinteto, perdão.
0: Quinteto. Vai rolar a bola, vai rolar o fight. Vem com a gente. Rola a bola. É segundo tempo de ADPF e Filhaus. É 3 para a DPF, 1 para a equipe do Filhaus. Você com a gente, você conectado aqui na tela da Conecta Mais TV. É muito nossa. Olha lá pela ala esquerda, vem trabalhando a equipe do Filhaus. Recupera o Xande, perdeu por ali, tocou para fora. É lateral bola para a equipe da ADPF. Começo de segundo tempo, começo de emoção na sua televisão, meus amigos. Jogão de futsal, começo de Série C. É a Liga Série C que vem com muito, mas muitos jogos por aí. Depois, quando der um tempinho de drenagem, a gente até se esqueceu de passar os jogos aí, né? Olha a chegada, olha a batida, afasta o perigo. Vem a equipe da DPF.
1: Isso, e só para corrigir, eu falei o 20 Igor, né? O 20 William, o pivô, né? O quinteto inicial que iniciou também essa segunda etapa. Vence por 3-1, tentativa de chute aí do Alegria, faltando 19-14, 3-1 a DPF.
0: 3-1, olha o lançamento lá na frente, passou, olha a chegada na tentativa, batida para fora. Pra fora o chute do garoto Dieguinho. Joga muito.
1: 3-1 a DPF.
0: 3-1. Olha o lançamento lá na frente. Passou. Olha a chegada na tentativa. Batida pra fora.
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1: Muito bem o gol.
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1: tentou bater alta, deu na rede pelo lado de fora.
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0: Quase marca o segundo gol. 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Olha lá, vem chegando por aí. Vem ele, Alegria, lá na direita, tocou pro Xande, lá inverteu do outro lado, vem pro Maurício, volta mais atrás pro Xande, joga com inteligência a equipe da DPF, não quer sofrer, olha lá a chegada, olha a tentativa, vai marcar o gol, olha o gol, olha o gol, olha o gol, olha o gol! Gol! Dele! Pro fundo do barbante, William, William, William! É 4 para a DPF, 1 para a equipe do Filéus. Ele foi lá e Vlau, William aumenta, é 4-1, papai.
1: É, e belo gol agora.
0: Com inteligência a equipe da DPF, não quer sofrer. Olha lá a chegada, olha a tentativa, vai marcar o gol, olha o gol, olha o gol, olha o gol.
1: 20 lá na frente, sozinho no segundo pau, dominou sozinho, só empurrou a bola para dentro. Bela jogada, faltando 18 minutos. 4-1 para a equipe da DPF.
0: É 4-1, é 4-1, papai. Patrícia Barcelos torcendo pela DPF daqui de Porto Alegre. Patrícia Barcelos, que é a esposa do Flávio, isso?
1: Não, a do Flávio é a Kellen. A Patrícia Kellen. Deve ser da família, né?
0: Deve ser da família. Pelo Barcelos aí.
1: Isso aí.
0: A esposa do Barcelos que estava com a filha lá em jogando vôlei, lá na Cidade Estrela, né?
1: Exatamente, com a Associação Atlética Veranópolis.
0: E creio que elas também estão assistindo o papai aqui, né? Grande Flavião. Olha o toque na tentativa, vem chegando. Quase domina o William. Um volta para o contra-ataque, erra totalmente. Erros aqui. Erros lá, Badalotti.
1: É isso aí, né? Acabou errando na saída de bola. Tinha uma chance de contra-ataque a equipe de Antônio Prado, mas acabou perdendo essa chance. Mudou o goleiro, né? A equipe do Filéu, se eu vejo bem daqui, é o Unvini quem tá no gol agora.
0: Unvini, isso. Vamos ver por aqui. Vini, camisa 1 da equipe do Filéu. Vou anotar aqui, então. Aí ele... Unvini. Um para o goleiro Vini. Lá vem o Xande. Vem na sua quadra de defesa por ali, tem um maluco aqui na direita, vem puxando a marcação ele, hein? A equipe da DPF joga um pouco mais forte pra cima, abriu aqui pela direita com o maluco, olha o chute, não, jogou no canto, bola, tentativa, vem pro fight, vai marcar Maurício na batida! Vini! Que é isso, Vini? Bola, tentativa, vem pro fight, vai marcar Maurício na batida! Vini! Que aí?
1: O quinto gol, mas estava lá o Vini para fazer a defesa e eu estava prestando atenção aqui. O Boff, treinador da equipe do Filéus, estava dentro da quadra dando as suas instruções, né? Se a bola vem para o lado de cá, ele estava marcando junto o jogador na DPF. Na sequência, e a primeira falta do segundo tempo, falta cometida pela ADPF. Tem a chance na bola parada agora, Filéus.
0: É, alô, Patrícia Barcelos, diz aí se você é parente do nosso Flavião aí, pra gente dizer que você, dizer pra ele, olha, a Patrícia tava no, na audiência aí, né, Debalote?
1: Olha, já passa o recado
0: aí. Olha a cobrança por aí, na tentativa, a recuperação da equipe da DPF, vem com alegria, perdeu a bola pro Troian, olha a tentativa na batida. Firme e forte. Na tentativa, recuperação da equipe da DPF vem com alegria. Perdeu a bola pro Troian. Olha a tentativa na batida.
1: Para fazer a defesa, eram 2-1, né? Talvez essa bola, se o Troian tivesse olhado pro lado, erguido a cabeça, ele encontrava seu companheiro entrando na cara do gol. Preferiu finalizar, tava lá o maluco para fazer uma grande defesa.
0: Lá vem o Xande pela ala esquerda. Xande leva a bola na manha da aranha, na manha da aranha. Faltando 16 minutinhos por aí pro término da partida. Lá o William, na tentativa do William, sobrou pro Xande na batida. Vini! El monstro Vini no gol da equipe do Filhaus. Que é isso, Vini? Goleiro
4: sempre. Tentativa do William, sobrou pro Xande na batida. Vini! El monstro Vini no gol da equipe.
1: Foi exigido agora aí duas vezes, duas grandes defesas do goleiro Vini, camisa número 1.
0: Lá vem a equipe da DPF, volta mais atrás com o Maluco segura por ali, engatilha o Maluco, ele chuta muito forte, abriu lá com o Xande, Xande na ala esquerda na tentativa pro Maurício, olha lá o toque, foi pra longe, foi pra longe. Vou dizer pra você, Debadalote, que o jogo é jogado e o Lambari é pescado, e você, ligado na Conecta Mais TV, papai, e a DPF passa aqui, a DPF é na Conecta TV. Olha o William na girada, na batida, houve um choque por ali. Chute do William, mas sentiu o jogador do Filhaus.
1: Foi na queda, né? Acabou o William girando, batendo de perna esquerda. O jogador do Filhaus tentou cortar essa bola e na queda, me pareceu que foi na queda mesmo, acaba sentindo alguma coisinha o jogador de Antônio Prado, mas tá tudo bem com ele. Aos pouquinhos tá se levantando aí, a arbitragem deu aquela ajudinha, aquela mãozinha. A bola é a favor aí da equipe de Antônio Prado.
0: Olha aí, a Patrícia Barcelos tá na nossa... Na nossa live aqui, tá dizendo, sou a irmã do Flavião, então um abraço, ó, um beijo do gordinho mais alegre do Brasil aí pra você, Flávia, Patrícia Barcelos, irmã do Flávio.
1: Audiência qualificada, né? Grande abraço aí pra toda a família do professor Flávio.
0: Toda a família, aquele abraço pra filha, pra esposa, aonde estiverem aí, estão ligados aqui na Conecta Mais TV. Olha lá, vem balançando por lá, tentava passar o Troian. É, o Xande não é bobo não, o capita, o vovô Xande não é bobo não. Vem para a cobrança de lateral a equipe do Filhaus, Filhaus vem para a cobrança, por ali na ala, direita de ataque, volta mais atrás, tocando, vem tentando por ali, ele, sempre ele, o garoto da 18, abriu lá pela ala esquerda, vem com ele, o William balançou na esquerda, tocou para o Maurício, na chegada do Maurício sobrou por ali, no embate, Maurício fez a falta.
1: É, acabou dando falta do Maurício na disputa de bola. Acabou cometendo a falta aí, a segunda falta cometida pela DPF. Ou estou errado aqui? Ah, segunda falta. É, quem errou aqui foi a nossa anotadora, nessa cronometrista, na verdade. Segunda falta cometida pela DPF, que teve mudanças. Tem Rafinha, tem Gabi em quadra e vai vir mais gente aí, vai ter estreia na partida logo mais.
0: Então, são duas faltas para a equipe da ADPF,
1: isso? Isso aí. Duas faltas cometidas pela ADPF.
0: Olha lá, vem chegando a equipe do Filhaus, tentativa do toque por ali, vem trabalhando... Tentava lá no fundo, acabou correndo demais. Pra você ligado aqui na tela da Conecta Mais TV. 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Olha a batida, Maluco, grande defesa. É, tem goleiro lá, tem goleiro cá também. Grande
4: 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Olha a batida, Maluco, grande defesa.
1: Com a camisa da DPF,
0: Vitinho. Camisa 15, grande garoto Vitinho, fazendo a sua estreia, joga muito também, olha, vou dizer pra você, só ficar de olho no garoto, olha a batida, Gabi, toda a equipe da DPF tem um grande plantel, né, um grande plantel, que começo de campeonato, né, começo de campeonato, o pessoal aí tá...
1: Inclusive, acho que só o Ulisses não entrou ainda, né, se eu não tô...
0: Só o Ulisses. O Igor entrou, o Jean entrou, o Gabi tá aí na quadra. Olha, a cobrança também entrou. O Joel
1: também, acho que só o Ulisses que ainda não.
0: Rafinha, o Jabuti.
1: Isso aí.
0: Lipinho.
1: Todo mundo.
0: Só não entrou em quadra. Até o Flávio entrou em quadra. É, olha a chegada, olha a batida, Maluco! Grande defesa do Maluco, deu no rosto do Maluco.
4: Todo mundo. Só não entrou em quadra. Até o Flávio entrou em quadra. É, o Flávio. Olha a chegada, olha a batida, Maluco!
0: De rosto nela, Maluco. Que é isso, Maluco? Que é isso, meu garoto?
1: E ele é maluco mesmo, né, Pedroso? Botou a cara, não se assustou. Acabou defendendo com a testa, né? Pegou um pouquinho na testa, um pouquinho no olho. Mas salvou a equipe da DPF. Numa grande jogada da equipe do Filhaus. Quase o segundo gol. Faltando 13 com 30. Vence 4-1 a DPF.
0: É 4-1 para a equipe da ADPF. E também a gente fala aqui, Dé, já que tá parado, vamos falar aí dos próximos jogos da DPF aí. Dia 20 do 6, 19 horas aqui no mesmo ginásio, ADPF e São Marcos, né? Associação São Marcos lá, jogos. E em São Marcos, dia 4 do 7, ADPF e a JEC. A JEC que é de Gravataí. É, meus amigos, grandes jogos. Depois a DPF sai para jogar fora e depois em casa. Depois nós passamos tudo, tudo que você precisa saber da DPF por aí também. E também o grupo, né? A gente tá na Conferência Leste, Deba Dalote. Conferência Leste, né? Conferência Leste aí. Isso aí. Olha a tentativa e sai. Da Conferência Leste sai um campeão, né? Joga dentro da sua chave, depois sai e joga fora o primeiro contra o quarto da outra chave. Então, melhor se classificar por aqui, porque os primeiros colocados, primeiro e o segundo, disputam em casa. Recuperação de bola por ali, olha a chegada do Vitinho. Vitinho correu com ela, ela foi para fora, lateral bola para a equipe do Filhaus.
1: Pedroso pensando, inclusive, nessa classificação, a importância de vencer em casa, de começar vencendo em casa, né? Já faz um 4-1 no placar. É difícil tomar a virada hoje, são três pontos importantes. Aí depois vai buscando aqueles pontinhos fora de casa, assim que for possível, mas o fator local tem que fazer a diferença.
0: É, e lembrando que a Vila Bom Jesus, né? A Vila Bom Jesus acabou saindo, então esses pontos...
1: Era de Venâncio Aires, né?
0: Isso. Se eu não me engano, sim, deixa eu ver aqui para não te dizer.
1: Eu acho que era Venâncio Aires.
0: Isso, mas eu acho que é de Venâncio Aires, sim. Eles acabaram desistindo, né? E com a desistência deles, todas as equipes já saíram com três pontos. Então, três pontos mais três hoje já dá seis. Então, parabéns à equipe da ADPF. Kelvin Lopes... Parabéns pela transmissão, Kelvin Lopes, técnico da JEC na audiência, grande abraço. Viu, Dé? Viu? Os guris estão aí. Kelvin Lopes, um abraço aí, Kelvin. Os guris estão na audiência aí, né? Pra tá, né, Dé Badalote, vendo, né, quem, os adversários aí, né? Estudando os adversários.
1: Não, tem que ficar de olho, né? Por isso também a importância das transmissões, o pessoal começa a acompanhar, começa a conhecer seus adversários. Se alguém não conhecia a DPF, não conhecia a Filhaus, tá conhecendo hoje.
0: Tá conhecendo hoje Filhaus e a DPF. Filhaus, eu conheço eles aí de Antônio Prado, jogaram o Campeonato de Verão. Uma bela equipe, viu? Vieram por ali com uns meninos de 14, 15 anos, então fizeram um grande campeonato de verão. Vamos pro fight por ali pela Padaria São José. Padaria, confeitaria e lancheria. Padaria São José, olha lá a chegada batida do Jabuti. Houve toque, foi pra fora. Segue 4-1, é o segundo tempo. 11:40, Dé.
1: Desvio providencial do jogador da equipe do Antônio Prado. Pintaria o gol do Jabuti. Não pegou tão bem na bola, mas o goleiro já tava caindo. Deu sorte aí a equipe de Antônio Prado. Escanteio já cobrado pela DPF.
0: Lá vem pro Joel. Joel segura a bola na sua quadra de defesa. Abriu com Jabuti, Jabuti tem aqui do outro lado, Gabi, tentativa do passe forçado pro Rafinha, ela foi pra fora, é lateral bola, Supermercados Porta, a sua satisfação é o que importa, e hoje o Supermercado Porta vai escolher junto com a gente, o craque da partida, ele, Dé Badalote, Pedroso, e também você, que está na nossa audiência, diga aí, pra você, quem é o craque da partida? Assim não, Rafinha, mais uma falta contra a equipe
4: também da... Também você, que está na nossa audiência, diga aí, pra você, quem é o craque da partida? Assim não, Rafinha. Mais uma falta.
1: Faltas nessa segunda etapa, a equipe da DPF, nenhuma a equipe de Filhaus.
0: É, três faltas para a equipe da DPF. Boa noite. Quem seria o próximo time do Filhaus? Vai pegar, manda um abraço aí pra família Noronha. Alô, Noronha, aquele abraço. Olha a tentativa por ali. Depois a gente busca essa informação pra você. O próximo time do Filhaus. Sei que o próximo time da DPF é a São Marcos em casa. Dia 20/6, São Marcos em casa. Também a Mari. Boa noite, aqui é a Mari de Bento Gonçalves. Manda um abraço aí pra Ângela Flores e pro João Osório, lá em Rosário do Sul. São os pais do meu esposo e árbitro da partida, Wagner. Ah, viu?
1: Falei que é audiência de qualidade.
0: Olha lá o Gabi, que jogada, que batida! Gol! Dele! O monstro! Nojento! Nojento! Você é nojento, Gabi! Que golaço! Que golaço!
1: E essa é pra...
4: E árbitro da partida, Wagner. Ah, viu?
1: Que é audiência de qualidade.
0: Olha lá o Gabi, que jogada, que batida!
1: Essa partida, jogada de muita qualidade, um drible desconcertante, finalização de perna esquerda no cantinho, sem chance nenhuma para o goleiro Vini. 5 para a equipe
4: da... E árbitro da partida, Wagner. Ah, viu?
1: Que é audiência de qualidade.
0: Olha lá o Gabi, que jogada, que batida! Que golaço! Passei já umas 3, 4 vezes no replay aqui, né? Pelo amor de Deus, que golaço do Gabi! Parabéns ao Gabizito. Olha lá, vem chegando a equipe do Filhaus lá pela ala direita na tentativa, bloqueado pelo Gabi. Era o Doca que tentava ali pela direita. Lateral, bola para a DPF.
1: É, marcando bem a equipe da DPF, bastante ligada, mais ligada até nessa segunda etapa. O Gabi estava muito bem aí para fazer a marcação. Além dos 3 gols, está ligado também para fazer a marcação.
0: Saiu Joel, só a proteção. 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Olha lá, deixadinha para ele. Volta mais atrás para o Rafinha, Rafinha para o Gabi. Tem que colocar o Ulisses. Olha, o Gabi tá levando por ali a batida. Olha o gol, olha o gol, olha o gol! Gol dele! O monstro! A fera fazendo a alegria da galera! Cabeludo Gabelé demais!
4: Volta mais atrás pro Rafinha, Rafinha pro Gabi. Tem que colocar o Ulisses. Olha, o Gabi tá levando por ali a batida. Olha o gol, olha o gol, olha o gol.
1: Em época de Copa do Mundo, né, meu caro Pedroso? Atuação de gala do Gabi, fazendo 6-1 agora a equipe da DPF. 4 gols do Gabi. Já pode separar o troféu que ele já tem dono. Agora sim, não perde mais esse troféu de craque do jogo, garoto Gabi.
0: Olha lá o Maurício na chegada pra ele. O William bateu. Olha o gol, olha o gol, olha o gol. É 7-1 a DPF. O William, o Cruel.
1: Ai, agora deslanche.
4: Não perde mais esse troféu de craque do jogo, garoto Gabi. Olha lá o Maurício na chegada pra ele. O William bateu, olha o gol.
1: Qualidade e velocidade faz o 7-1. E esse 7-1 é bonito.
4: Sim. Não perde mais esse troféu de craque do jogo, garoto Gabi. Olha lá o Maurício na chegada pra ele. O William bateu, olha o gol.
1: Gaúcho da Série C, 7 para a DPF, é isso mesmo. 7 para a DPF, 1 para a Filhaus.
0: É, faltando 8:48, meus amigos. É o segundo tempo para você. Ligado aqui na tela da Conecta TV. 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Curta, compartilha com a gente aí, siga lá, @ Pedroso _ Esportes. Na segunda-feira teremos a galera aí que vai estar dos automóveis, automobilismo na tela aí do Pedroso Esportes para você. Na segunda-feira vai ser emoção total, minha gente, emoção total. Um abraço pra galera, show de bola. Entrou goleiro, linha por ali, Debadalote. Olha a equipe do Filhaus por ali, na chegada, na batida, pra fora, leva perigo, Dieguinho.
4: Entrou goleiro, linha por ali, Debadalote. Olha a equipe do Filhaus por ali, na chegada, na batida, pra fora, leva perigo, Dieguinho.
1: Goleiro, linha aí, quase fez o gol a equipe do Filhaus.
0: Olha a equipe do Filhaus trabalhando aqui pela ala esquerda, vem com ele na tentativa. É o 16, era o Podolski, isso mesmo, né, Dé? Não errei, Podolski,
1: camisa número 16, e volta o goleiro Linha e o Marco para tentar buscar esse segundo gol à equipe do Filhaus.
0: Aqui em São Jorge, na torcida pela DPF, o Maicon Perusso. Peixe, alô Peixe, aquele abraço lá na cidade de São Jorge, para estar com a gente fazendo a transmissão por aí e na nossa transmissão. É, meus amigos, jogaço de futsal, jogão de futsal, os primeiros instantes, primeiro jogo aí, né, da Série C da Liga ADPF Filhaus. Lá vem trabalhando Alegria por ali na perna, botou pro Lipinho, Lipinho carregou na tentativa por ali, volta pra ele, Alegria segura pra um lado, pro outro, no toque errado, olha a chegada, se joga Lipinho, fez uma intervenção,
4: e segura pra um lado, pro outro, no toque errado, olha a chegada, se joga Lipinho, fez uma...
1: Se recuperou muito bem o Lipinho, se jogou na bola, brigou, conseguiu botar essa bola para escanteio. O goleiro Linha vai para cima, a equipe do Filhão.
0: Olha, o Marco volta mais atrás para ele, o garoto da 14, o Luquinhas, um dos Lucas, né? Um dos Lucas, né? Um dos Lucas por aí, grande Lucas, camisa 14 da equipe do Filhão. Vem pro fight, vem com ele o Podolski. Podolski botou lá no outro lado, vem com o Dieguinho. Dieguinho carregou mais atrás para a equipe do Filhaus, que vem abrindo aqui pela ala direita com ele. Podolski mais atrás, voltou na tentativa. Se perder, tá sem goleiro. Se perder, Lucas, tá sem goleiro. Olha o toque do Rafinha, ela foi para fora. Eu dizia, hoje é dia de vitória. Hoje é dia da DPF vencer. 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E na transmissão para você, Gego. Alguém fala pro Gabi tirar o terno para jogar. Tá jogando hoje, de terno,
1: hoje,
0: hein?
1: Hoje tá vestido Armani, o Gabi, né?
0: Podemos tá de Armani.
1: Tá de Armani, o Gabi. Que atuação de gala.
0: Que loucura. Eu acho que não tem dúvida aqui na nossa transmissão, né? Em nenhuma... Jean Sarete Pedroso, sou irmão do Dieguinho. Ó, Dieguinho aqui é Pedroso, meu parente. Joga muito. Por isso que é meu parente, né?
1: Tá explicado.
0: Tá explicado. Pedroso joga muito. Olha a tentativa por ali, cair nas mãos do Joel, tá sem goleiro, Joelzito, ela pegou caprichosamente, né? Na rede em cima do ginásio.
4: Tentativa por ali, cair nas mãos do Joel, tá sem goleiro, Joelzito, ela pegou caprichosamente.
1: Tão alto assim o teto aqui, então a bola bateu na rede antes de entrar, tá esperto o Joel.
0: Alô, galera do Dieguinho Pedroso aí, então, ó, meu, joga muito. Olha a batida, né? E nós, né? A gente, claro, estamos transmitindo pela Conecta, estamos junto com a DPF, mas a gente também fala o que é verdade, o que é real aqui, né? Tem jogadores que a gente gosta muito e são muito bons, né? Olha lá, recuperação do Rafinha, e tanto da nossa equipe quanto da equipe adversária, né, Dé?
1: Com certeza, né? Eu sou um que não conhecia tão bem assim, mas tem jogadores de muita qualidade aí da equipe do Filhaus, né? E é uma equipe que está começando agora também a disputar uma liga, então vai ter essa dificuldade inicial, mas pela qualidade que tem aos poucos aí deve se soltar também na sequência da competição e quem sabe aí fazer um bom primeiro ano no gauchão da Série C.
0: Diego, aquele abraço, Gia também, aquele abraço, vem a equipe do Filhaus trabalhando aqui pela ala esquerda, olha o chute na batida, grande defesa do...
4: Diego, aquele abraço, Gia também, aquele abraço, vem a equipe do Filhaus trabalhando aqui pela ala esquerda, olha o chute na batida, grande defesa, grande...
0: Atrás para ele, Marco carregou a bola no centro da quadra, tocou pro garotinho, lá vem o garotinho, Lucas voltou pro Marco pro Lucas, é a bola do jogo, a bola está por ali rolando no centro da quadra, vem trabalhando a equipe do Filhaus, tentativa de profundidade, toca nela, vai para fora, ela lateral bola, quem tocou por ali foi o garoto da 7, o Troian.
1: Isso, o Troian que foi o último a tocar nessa bola, então um lateral a favor da equipe da DPF, que vai trocando seus jogadores, joga um pouquinho cada um, vence por 7-1, então dá para descansar, dá para dar uma minutagem para outros jogadores aí, e continuamos com muitas mudanças, mas nada do Ulisses ainda.
0: É, entrou o Jean. Pede pro Flávio, bota o Ulisses aí.
1: Vou dar uma investigada.
0: Dá uma investigada. Grande Ulisses. Ah, a gente gosta muito do Ulisses, né? Um grande jogador aí. Uma pessoa sensacional também, de um coração maravilhoso. Ulisses aí, aquele abraço, meu garoto Ulisses. Pra você que tá ligado aqui na tela da Conecta Mais TV. A Lorena Bauchinho. A Lorena Bauchinho, acho que é a mãe ou a irmã aí, não sei. Esse Gabi é demais. Sei que é da família Bauchinho aí. Família do Gabi, um abraço para toda a família do Gabi que tá ligada com a gente também, muito obrigado, viu? Vocês são demais aí, galera da PBX aí que tem na camiseta da DPF, galera da PBX aí, do Bauchim e de toda a turma aí, a transportadora. Olha a chegada, a tentativa, toque errado, errou tudo agora o Dieguinho, era para fazer.
4: PBX, né? Aí, do Bauchim e de toda a turma aí. A transportadora. Olha a chegada, a tentativa. Toque errado, errou tudo.
1: Tinha a chance de marcar o segundo gol. Acabou caprichando demais. A bola saiu pela linha de fundo. Perde a chance do segundo gol a equipe do Filhaus.
0: Lá vem o Alegria. Toca pelo outro lado. William carregou a bola na forte marcação ali do Dieguinho. Volta pra cá pro Maurício. Maurício tentou o passe errado. Vem chegando a equipe do Filhaus. Domina por ali o Maurício. Não pode ter tantos erros assim. A primeira falta da equipe do Filhaus.
1: É, tá com um pouco de dificuldade, né? Na partida inteira, podemos dizer assim. Errou bastante passe, mais do que o normal agora mais uma vez, né? Na sequência, a primeira falta cometida pela equipe do Filhaus, mas vale dizer também que esses erros aí não estão influenciando em nada nesse belo resultado dessa primeira partida. 7-1 vence a DPF.
0: Bem colocado por ele, André Badalotti, o homem a fena das reportagens. Olha lá, tentou o Gabi de letra, errou, vai chegando a equipe da do Filéu, saiu de cabeça Maurício. Maurício em cima do lance, tava lá o Maurício. Depois eu boto no replay, porque vem a equipe do Filéu por aqui na tentativa de cabeça, em cima da marcação, afasta o perigo, afasta.
4: Errou, vai chegando a equipe da do Filéu, saiu de cabeça Maurício. Maurício em
1: leitura excelente, o Maurício conseguiu tirar de cabeça, mas enlouqueceu o professor Flávio Barcelos, que já deixou a plaquinha aqui, teremos pedido de tempo na sequência do Flávio, estava enlouquecido com mais um erro da equipe da ADP.
0: Olha a recuperação de bola, tentativa do Xande, Chico, aquele abraço para o meu amigo Chico, o Chico da Vox FM, um abraço para o Chico lá do supermercado Daco, ele que já foi da Vox, parceiro aí de rádio e também uma grande pessoa, Chico. Aquele abraço, meu garoto. Vamos ouvir o que o professor Flávio vai pedir.
5: Passa no meio da quadra, velho. O jogo é por fora. Eu falei o jogo todo que é por fora. E agora, no final do jogo, vocês querem jogar com a bola por dentro? Nós vamos pagar o gol. Dá seis de diferença, não tem problema. Podemos pagar um, dois. Mas não, não é mérito deles. Nós vamos pagar o gol. Porra, a bola é por fora, cara. Tá? Dois toques na bola e bola por fora.
6: Quatro,
5: isso aí. Pra terminar, por enquanto o Rafa e o Lipe ficam, o Jean e o Xande vêm na troca da hora de marcar, o Igor e o Ulisses vão entrar aqui.
1: Tá, e o Flávio, né, dizendo pra jogar pelos lados, tá jogando pelo meio e tá errando muito passe. Como ele falou antes, não tá fazendo falta nesse jogo, esses erros não estão prejudicando o resultado, mas também não pode dar essa chance de dar o gol de graça pro adversário.
0: É, não pode bobear. 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E também você pode estar aqui com a gente, né, na nossa transmissão. Você que está com a gente, nosso muito obrigado. Olha a chegada do Lipinho na batida na trave! Lipinho, que é isso? Ele errou, mas acertou, mas foi na trave.
1: Confesso que também não entendi essa finalização do Lipinho, mas por pouco ele não fez gol, né? O goleiro também não sabia o que esperar, acabou caindo para o outro lado e para a sorte do Filéu, essa bola deu na trave, né? Errou, mas quase fez o gol o Lipinho, 7-1 a DPF.
0: Errou, mas acertou, depois errou.
4: Você que está com a gente, um nosso muito obrigado. Olha a chegada do Lipinho na batida na trave. Lipinho, que aí?
0: Parabéns ao Lipinho aí, toda a turma. Aquele abraço, Lipinho. Lipinho, a turma tá contigo, Lipinho. A galera tá contigo. Vai pra cobrança de lateral aqui. Faltando 2 com 54. Aqui, olha lá. Não, calcanhar. É. O professor Flávio vai ter trabalho, né? Ele tá trabalhando muito. Estive aí no treino, Dé. Um baita treino. A gente sabe que a equipe da DPF treina em dois turnos apenas, né? Duas vezes na semana, né? Não em dois turnos, como algumas das equipes aí da Série A. E olha lá, vem chegando. Falta agora o Rafinha. Foi joelho com joelho, papai. E aí dói.
4: É, e dói. Olha lá, vem chegando. Falta agora o Rafinha. Foi joelho com joelho.
1: Equipe da ADPF, tu falou do Lipinho um pouquinho antes também, o Lipinho não jogou tanto assim na Taça Farroupilha, mas hoje já foi bastante aproveitado nessa primeira partida. Tem mudança aqui na equipe do... Aplausos foi pro nosso querido secador de quadra, né, que eu não sei o nome dele, mas a torcida tá com ele.
0: Secador Lagarto, é o Lagarto.
1: A galera enlouqueceu, né?
0: Não, foi pra galera o Lagarto.
1: Só não vai ser o craque do jogo, porque já é do Gabi.
0: São 4 faltas contra a equipe da ADPF. Vamos segurar por aí, diz o professor Flávio. Não vamos entregar rapadura, que é isso. Não dá pra ser assim, né? Não dá pra ser desse jeito. 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E padaria São José, confeitaria, lancheria. Vem pra cobrança, equipe do Filéus. Balançou por ali, deixou mais atrás. Pra cobrança, o chute na batida em cima ali. Da trave, tentou até um toque, mas a bola foi muito forte.
4: Lancheria, vem para a cobrança, equipe do Filéus, balançou por ali, deixou mais atrás, para a cobrança, o chute na batida em cima.
1: Não conseguiu domínio, a bola saiu pela linha de fundo, a arbitragem está marcando alguma coisa diferente aqui, não tô...
4: É,
0: A arbitragem marcou lateral, viu? Lateral. Eu não vi se ela saiu pela linha de fundo ou pelo lateral. Pra mim, teria saído pela linha de fundo, né?
1: Me deu essa impressão também, né? Era o que tava cobrando o Joel, mas a arbitragem deu linha lateral, então vamos com a arbitragem.
0: E a galera pedindo Ulisses, Ulisses, na transmissão. Pois é. Grande Ulisses, um abraço aí pro Ulisses.
1: Daqui a pouco a gente descobre o que eu...
0: Talvez esteja machucado. Talvez esteja machucado.
1: Não esteja bem.
0: Talvez não esteja bem o garoto. Olha lá pra frente, mandou o Lipinho lá pra frente, a bola tem lateral bola. Os três primeiros pontos em casa pra equipe da DPF estão vindo. 1 minuto com 47, vem o Marco por aqui, toca mais atrás pra equipe do Filão, está com ele. O camisa 14, Lucas, abre pro Marco, Marco pro Lucas, na forte marcação do Xande, olha ali. Não pode por aí não, Lipinho aí não. Essa é a quinta.
4: Lucas abre pro Marco, Marco pro Lucas, na forte marcação do Xande, olha ali. Não pode por aí não, Lipinho aí não.
1: Livre a favor da equipe do Filhéus. E mais uma vez a torcida vai à loucura. Ali, ó,
0: É o Lagarto.
1: Segundo craque do jogo, né? Segundo craque do jogo, Lagarto. Flávio enlouqueceu aqui mais uma vez, porque vencendo por 7, eu não tenho por que fazer tanta falta, né? Quinta falta, tem a chance aí na bola parada, a equipe de Filhéus, de quem sabe marcar o segundo gol.
0: Pra você ligado por aqui, tem ele na bola, Dieguinho, e também o camisa 14, o garoto Lucas. Dieguinho e Lucas, vem pra cobrança a equipe da Filhéus, o Filhéus por ali, vem pra cobrança, Dieguinho, preparou, engatilhou, olha lá, deixou pro garoto... Lucas abriu pro Dieguinho na direita, balançou, sobrou pra ele na tentativa no chute. Tá sem goleiro, olha lá, pra fora! Pra fora, Xande, pra fora! Que é isto?
1: Tava com o goleiro linha,
4: tinha... O Dieguinho na direita, balançou, sobrou pra ele na tentativa no chute. Tá sem goleiro, olha lá, pra fora!
1: Segue 7-1 no placar, faltando 1 minutinho e 6 segundos.
0: É, meus amigos, último giro do ponteiro, nesse dia maravilhoso, hoje 6 de junho de 2026, é pra você por ali, olha a chegada na tentativa, recuperação da equipe do Filhéus, é 2-2, tentativa por ali, falta, tiro livre, falta, quem cometeu?
4: Chegada na tentativa, recuperação da equipe do Filhéus, é 2-2, tentativa por ali, falta, tiro livre.
1: Nas costas do jogador da equipe do Filhéus, reclamação grande no banco de reservas, mas tem a chance do tiro livre, a equipe de Antônio Prado, de quem sabe marcar o segundo gol. Quem tá pegando a bola é o camisa número 14, o Lucas tem essa chance de buscar o segundo gol na bola parada, no tiro livre, no momento que o Maluco voltou pro gol para tentar fazer a defesa.
0: É, vem Maluco pra defesa, é a equipe do Filhéus. 53 segundos. E a torcida grita, a DPF vem para a cobrança por ali, é com ele, é o camisa 14, o Lucas, preparou o Lucas, bateu o Maluco, grande defesa do Maluco, é o Maluco Cruel.
4: Cobrança por ali, é com ele, é o camisa 14, o Lucas, preparou o Lucas, bateu o Maluco.
1: Segue em cima a equipe do Filhéus, agora saiu pela... linha de fundo, faltando 45 segundos, 7-1 no placar a favor da equipe da ADP.
0: 45 segundinhos, eu disse 45 segundinhos. Lá vai ele, Maluco, manda lá pra frente pro Xande, balançou na frente da marcação, escapou. Falta em cima do Xande, segunda falta contra o Filhéus.
1: É, segunda falta e pintou um cartãozinho amarelo, né? Acho que o camisa, acho que foi o 14...
0: É o primeiro cartão amarelo.
1: É o primeiro cartão. Foi o Lucas, o camisa 14, que bateu isso. O tiro livre anteriormente. Agora fez a falta em cima do capitão Xande. Segunda falta nesta segunda etapa. E cartão amarelo, primeiro do jogo, então, aí, pro jogador de Antônio Prado. Tem mais uma chance na bola parada de buscar o oitavo gol a equipe da DPF.
0: Curta com a gente, compartilha, hein? Compartilha. Dia 20/6 estaremos novamente de volta aqui no ginásio Municipal Zeferino Zotes em Nova Bassano, meus amigos. Você que tá ligado com a gente, aquele abraço. Vem pro fight, vem pro jogo, vem pra cobrança. Tá 7-1. Olha a batida em cima da barreira, foi pra fora. A primeira vitória está chegando, né, Badalotti? A primeira vitória está chegando. Lá vem o Xande na cobrança, tocou pro Gabi. Gabi aqui pela ala esquerda, passou por um, tentou passar. Lateral bola pra equipe do Filhéus. Em cima da marcação, Xande. Lá, já cobrou. Lá vem a equipe do Filhéus na tentativa por lá. Dieguinho passou no chute em cima do Alegria. Em cima do Alegria, trocou por ali, entrou o Jean. Jeanzito, Gabi e Vitinho e também o Xande. Olha a cobrança, o tiro em cima da marcação. Tá sem goleiro pra marcar, pra se consagrar na trave. Deu de rosca o Gabi, ela foi na trave. Que é isso, Gabi, que noite, meu garoto. Só faltava esse, né?
1: Aí ia ser pra consagrar de vez, porque seria mais um golaço do Gabi. Fez tudo certo, né? Deu azar que a bola quicou e como ela foi com efeito, ela acabou saindo e pegou na trave e foi pra fora. Seria o oitavo gol, mas tá aí, né? Se confirmando essa vitória de 7-1, 4 gols do Gabi, o craque da partida aqui na Conecta.
0: Adil Telecom, vai terminar. Fim de papo! ADPF 7, Filhéus 1, fim de papo, fim de jogo. 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É, o Gabi vai cumprimentar o pessoal por ali. O craque da partida não tem nem o que falar. Fim de papo. ADPF 7, Filhéus 1 pro fight, pro jogo. Eles são demais, demais, demais, papai.
1: Já vou pegar o Gabi, ele só quis cumprimentar toda a sua equipe aqui. Está cumprimentando os adversários também. Mas já vai chegar com a gente aqui para dar
0: tá
1: uma palavrinha, porque não é sempre, né? Fala.
0: Chega no homem para não escapar.
1: Não, não vai escapar. Já conversei com ele, só queria cumprimentar os jogadores aqui. Eu sei que não é muito da entrevista, não, mas vai chegar aqui o Gabi. Gabi, que noite, né, Gabi? Uma estreia como essa, 7-1 no placar, 4 gols, por pouco não saiu o quinto, que seria mais um golaço. E em cima desse jogo, dessa atuação aí, tu acabou recebendo aqui da Conecta o prêmio de craque do jogo. O troféu não chegou hoje, mas vai chegar na semana, tá? O Pedroso vai falar contigo, vai te entregar pessoalmente. Parabéns pela atuação e por essa grande vitória, Gabi.
6: Aí, queria agradecer a todo mundo aí que tá assistindo o jogo, que veio ao ginásio, que presenciou, prestigiou a nossa partida aí, a estreia em casa na Liga 3, né? Cara, a vitória sempre é importante ganhar em casa. Começar com o pé direito, na frente do nosso torcedor, e isso é um incentivo dobrado, né? Cara, agora é desfrutar, semana que vem já tem outro jogo, então é, vamos trabalhar aí. Obrigado a todos.
1: Tá aí o Gabi, então, que ganhou o prêmio de melhor jogador da partida aqui pela Conecta e vai buscar a premiação durante a semana. Vou tentar pegar o Joel também, que tá voltando às quadras aí, falar um pouquinho com a gente rapidão. Vê se o Joel.
7: Joel!
1: Pegar o Joel aqui. Pegar o Joel rapidinho aqui. Joel que também vem numa lesão, né? Joel ficou um tempinho parado, mas tem a oportunidade agora de jogar mais uma vez essa importante competição e defendendo a equipe da ADPF com uma estreia importante hoje, né, Joel? Boa noite.
8: Primeiramente, boa noite. Sim. Cara, veio uma lesão ali que primeira vez na minha vida que aconteceu. 10 meses se passaram aí desde que eu voltei a jogar agora. Muito feliz, cara, com esse momento ali. Agradecer ao Diego pelo convite ali. A DPF pela paciência também comigo. Não é um momento de transição meu, um momento difícil. E eles com toda a paciência também. Agradecer também a União por todo o suporte também que me deu ali na minha recuperação. Cara, muito feliz aí. Agradecer a minha família também, que sempre esteve do meu lado. Cara, muito feliz mesmo por esse momento, por tá voltando a desfrutar de uma coisa que eu amo. Cara, só agradecer a todo mundo ali, agradecer a vocês pela transmissão ali. O pessoal que veio nos apoiar agora no ginásio ali. A gente vai trabalhar assim para manter essa sequência boa aí. O campeonato só está começando. A gente sabe da dificuldade da Liga 3, das ambições do clube ali. Então a gente vai, com muita humildade, sim, trabalhar bastante para lá na frente, se Deus quiser, a gente conseguir alguma coisa legal.
1: Certo, obrigado, Joel, goleirão da equipe da ADPF. Eu tentar pegar o Flávio Barcelos, mas acho que ele me escapou já aqui. Se eu conseguir, nesse meio tempo, chamar ele para uma conversinha, Pedroso, eu te dou o grito aí.
0: Ok, você ligado aqui na Conecta Mais TV. Quero passar os jogos por aqui. Dia 20/6, ADPF versus a equipe da AMCM de São Marcos. Dia 4/7, ADPF versus a AJEC. Um abraço para a galera da AJEC que estava aqui na nossa transmissão também. E no dia 11/7, a ADPF sai para jogar fora contra a AAPF, que é da cidade de Bento Gonçalves, né? Bento Gonçalves vai estar aqui. Vamos sair jogar lá contra a APF. Depois, joga em casa novamente contra a equipe da AAPF versus ADPF, né? Em casa, nós. Jogando às 19 horas, dia 18/7, aqui em casa. E depois, gente, a gente sai para três partidas fora. Três partidas fora, a JEC fora, a São Marcos fora e também o Filhaus, que jogamos hoje aí, encerra aí a primeira fase contra a equipe do Filhaus lá em Antônio Prado. No, na nossa chave D, temos a APF de Bento Gonçalves, a DPF de Nova Prata, a JEC de Gravataí, São Marcos, a MSM de São Marcos e o Filhaus de Antônio Prado. Essa é a chave D. Na chave C, Deba Dalotti, que temos aí a ACF de Caçapava do Sul, a AES de Sobradinho, o Arsenal de Não Me Toque, o Aldax Futsal de Espumoso e também a equipe do O Saudade de Putinga e a equipe de Soledade. Então essas são as equipes da outra chave. Um abraço aí pro... O Baby, né? O Baby. Baby Sauro. Um abraço pro meu vereador aí, meu vereador. Aquele abraço. Então, jogando, para você entender que tá em casa, essa é a nossa Conferência Leste. Depois a gente vai fazer aí, então, jogos contra a chave C. D contra a chave C. E depois o campeão define aí o campeão da Série C. Entenderam? Chave D joga entre ela. Os quatro primeiros classificados jogam contra os quatro primeiros classificados da chave C. E saindo aí o campeão nos matas-matas, certo? Deba Dalotti, conseguiu falar com o homem, com a fera?
1: O pessoal tá reunido, né? Todo mundo no vestiário, só estava faltando o Joel. Então o pessoal vai dar aquela, fazer aquela reza, aquela conversa, aquele agradecimento. Se o Flávio pintar aqui, enquanto a gente estiver ainda no ar, eu te chamo, Pedroso. Mas a princípio todo mundo fechado lá no vestiário.
0: E seleção brasileira vencendo por 2-1.
1: Isso aí, seleção brasileira no último amistoso antes da Copa, vencendo por 2-1. Bruno Guimarães e Endrick marcaram os gols, partida que ainda não terminou. E o Brasil conseguiu tomar um gol de um cara que se chama Zico.
0: Zico, que loucura, que loucura. Que loucura. 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Está vindo o Flavião por aí, Deba Dalotti. Está aí do seu lado.
1: Isso, o Flávio está vindo aqui, está entrando aqui. Vamos ouvir então a primeira perguntinha do nosso colega Eduardo Cola. Na sequência, eu pergunto também.
0: Grande Flavião por aí.
7: Sempre é bom, né? Vencer, como a gente falava no início, mas principalmente buscar essa vitória, uma vitória convincente, acredito que. Tem alguns ajustes, mas vitória que alegrou todos, Fábio.
9: A gente precisava da vitória em casa, né? Isso que a gente tinha conversado durante os períodos de treinamento aí, né? Falei antes do jogo também. E a gente tinha se apresentado bem em casa, mas não tinha vencido. Então o importante seria hoje vencer, independente da apresentação.
0: Só pede pro outro repórter ir pro ladinho um pouquinho.
9: Durante a competição.
0: Pra imagem.
9: A gente sabe que a competição é um pouco diferente do que foi a taça, né? Agora a gente tem que propor um pouco mais no jogo, então às vezes a gente oferece um pouco mais de contra-ataque às equipes. Né? Mas hoje acho que a gente foi bem, foi uma boa experiência na estreia aí, e agora vamos trabalhar firme para o jogo do dia 20.
1: Flávio, falava com o Rafinha também no intervalo de jogo, não se conhecia tanto assim, talvez, da equipe do Filhaus, e também vai ter essa dificuldade em alguns jogos pela frente a equipe da ADPF, mas aos pouquinhos a equipe conseguiu se encontrar no jogo, entender a partida e buscar essa vitória, né? As outras equipes, Flávio, tu conhece um pouquinho mais ou vai ter essa mesma dificuldade?
9: Não, a gente vai ter um pouco dessa dificuldade, né? A gente conhece talvez um jogador ou outro, um pouco do trabalho do treinador por já estar bastante tempo no trabalho com futsal, né? Que nem hoje a gente sabia que o Boff, ele trabalha bem com essa bola parada, ele trabalha bem com essa defesa quadrante ali, mas aí como a gente não conhece a característica individual dos outros jogadores, a gente tem que trabalhar com aquilo que a gente tem, né? A gente conversou na semana que é estranho de tu daqui a pouco enfrentar uma equipe que tu não tem nenhuma informação. né, e para o próximo jogo do dia 20 também. A gente conhece um ou dois jogadores, conhece o trabalho do Cadu lá, que é o treinador, mas a gente não tem muita informação, então vamos ter que acabar se impondo e fazendo a leitura durante o jogo, né, o que às vezes também dificulta um pouco, mas o time é experiente e vai dar conta.
7: Mostrou entrosamento, né? Principalmente a gente percebeu por vários momentos a transição rápida, jogada de bola parada. Teve a própria questão em alguns momentos do jogo do atravessar a bola, principalmente na saída, que você até no momento acabou pedindo tempo, né, Flávio? Mas ajustes que vão ser no decorrer do trabalho.
9: É, a gente quer jogar, né? Então, só que tem momentos do jogo que a gente não precisa jogar, digamos assim, né? Que a gente tem que daqui a pouco dar a bola para o adversário. O jogo estava 6-1. Dá a bola pro adversário, defende e espera passar o tempo, né? E às vezes a gente quer jogar, daqui a pouco facilita uma bola, duas no meio ali. O futsal é muito dinâmico, né? Toma um, dois gols e já bota os caras no jogo. Então, às vezes, não se desfazer da bola, mas jogar pelo mais simples, né? O que a gente pediu pra eles.
1: E o grupo de jogadores, Flávio, hoje teve a volta do Joel, né? Voltando de lesão também. É um jogador muito importante, assim como o Maluco, os dois goleiros. E se não me engano, hoje só o Ulisses acabou não entrando, né? Então conseguiu usar bastante todo o grupo de jogadores na partida.
9: Ah, isso é importante, né? A gente rodar todo mundo, deixar todo mundo motivado, todo mundo pronto para jogar. A gente sabe a questão do Ulisses aí, ele teve uma lesão grave de muscular. Ele tá voltando, né? Então por ter um pouco mais de idade, também é um jogador que demora um pouco mais para voltar. Mas ele vai ter o momento dele, ele sabe disso, tá se preparando para isso. E vai nos ajudar também.
7: Essa do rodar o grupo agora... Grupo tá fechado, quer dizer, grupo nunca tá fechado, né, Flávio? Mas para esse primeiro momento tá legal, é isso que tem, vai, se olha, se vislumbra, diz que tem possibilidade, tem novidade daqui a pouco para um futuro próximo, tem coisa boa pela frente, mas no primeiro momento é por aí.
9: Não, o grupo tá forte, né? O grupo, a gente montou um grupo pequeno, enxuto, né? A gente tem os 12 jogadores de linha ali agora. Porém, todos eles têm condição de jogar, né? Vocês viram hoje que quando a gente faz a troca, o ritmo não baixa, a qualidade não diminui. Mas a gente está sempre aberto, né? Sempre de olho no mercado. Pode ser que pinte alguma coisa aí, mas por enquanto é o grupo que tem e é com esse que a gente vai enfrentar as equipes.
1: E a expectativa, Flávio, para a sequência da competição? Não se conhece tanto as equipes da chave, mas tem muita equipe boa nesse gauchão da Série C. Qual é a expectativa que tu tem dessa equipe da DPF nesse primeiro ano?
9: O primeiro objetivo é classificar. A gente sabe que isso vai acontecer naturalmente, né? Pela qualidade que a gente tem na equipe. E aí depois tentar classificar da melhor forma possível para a questão dos matas lá na frente, né? Então essa é a nossa expectativa aí. São Marcos é uma equipe experiente que vai vir aqui, bem organizada, tem uma base forte, então tem bastante meninos lá de São Marcos que sabem jogar o futsal, então vai também nos causar dificuldade. APF é a mesma forma, né? O Vanner lá tá 10 anos na equipe, conhece todo mundo. Então são equipes que vão nos trazer dificuldade, mas a gente sabe da nossa qualidade e vai tentar se impor em casa aí para tentar realmente classificar na melhor posição possível.
1: Tá certo, tá aí Flávio Barcelos, treinador da equipe da DPF, que vence primeira partida aí do gauchão da Série C por 7-1 frente à equipe do Filhéus de Antônio Prado. Grande estreia, grande atuação da DPF, grande atuação do Gabi, grande transmissão da Conecta, Pedroso.
4: 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Vou deixar rolando por aqui, depois vou me despedir também o nosso comercial do Supermercado Porta. Galerinha! Vou deixar aqui o comercial e já voltamos no Supermercado Porta.
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1: 20 horas e 54 minutos.
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